0: adolescentes.
1: E plataformas digitais têm até 17 de setembro para publicar relatório sobre medidas adotadas para a defesa desse público na internet.
0: Quem fala sobre o assunto é Fabrício Lopes, da Agência Nacional de Proteção de Dados.
2: Ele é uma maneira que a empresa tem de contar para a sociedade todos os seus esforços e processos que ela está fazendo para obedecer ao ECA Digital, especificamente no que se refere a lidar com denúncias.
1: Microempreendedores individuais podem prestar serviços a órgãos vinculados à administração federal.
0: São atividades, serviços como manutenção e pequenos reparos. Natália Koslik.
3: Nesta terça-feira foi publicada no Diário Oficial a atualização de dois editais que acrescentam 136 tipos de serviço à plataforma Contrata Mais Brasil.
1: Mês da gestante reforça a importância do pré-natal desde os primeiros sinais da gravidez.
0: Cuidados com a saúde da mãe e do bebê começam ainda no início da gravidez. Graziele Bezerra.
4: O pré-natal é o passo mais importante para uma gravidez saudável, tanto para a mãe quanto para o bebê.
1: Hoje, na apresentação da Voz do Brasil, eu, Luciana Vasconcelos e Luciano Seixas.
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1: A empresa ByteDance, controladora da rede social TikTok, foi multada em R$ 153 milhões por não garantir segurança de dados de crianças e adolescentes.
0: Entre as irregularidades apontadas pela Agência Nacional de Proteção de Dados estão o vazamento de informações e o direcionamento de publicidade a esse público.
1: A controladora da TikTok se comprometeu a fazer mudanças.
5: A decisão é resultado de um processo de fiscalização que identificou irregularidades nas duas formas de acesso ao TikTok, com e sem cadastro. Segundo a NPD, Agência Nacional de Proteção de Dados, a plataforma tratou dados de crianças e adolescentes sem uma base legal adequada e não adotou medidas suficientes para impedir esse tratamento e o cadastro desse público, explica Fabrício Guimarães Lopes, superintendente de fiscalização da NPD.
6: É um processo longo, né, que resultou nessa multa de R$ 153 milhões.
2: A empresa não estava tomando as medidas necessárias para impedir que crianças e adolescentes acessassem a plataforma dela, e esse tratamento, além de ser em desacordo com a lei, acabou também sendo utilizado para oferecer publicidade para crianças e adolescentes no ambiente que a gente já sabia que não era apropriado para ela.
5: A NPD determinou ainda a eliminação dos dados coletados de forma irregular, e a ByteDance se comprometeu a implementar um plano de conformidade para melhorar a proteção de crianças e adolescentes no TikTok. Entre as medidas estão configurações de privacidade mais restritivas para menores de 16 anos, que só poderão ser alteradas com autorização dos responsáveis, além do reforço da supervisão parental e de filtros de conteúdo. Medidas que são fruto da fiscalização da agência reguladora, garantiu a diretora da NPD, Lorena Gilberti Coutinho.
7: A atuação da NPD, ela não se resumiu a essa multa que foi imposta. Muito mais importante que isso foram as melhorias trazidas, né, que foram incorporadas ao modelo de negócio da empresa e que vão trazer um ambiente muito mais seguro para crianças e adolescentes.
5: O diretor-presidente da NPD, Valdemar Gonçalves Orunho Júnior, destaca que outras plataformas também estão sendo analisadas para que os direitos de proteção de dados sejam garantidos.
8: É ficar bem claro que nós estamos atuando, é uma atuação bastante técnica, bastante em cima da Lei Geral de Proteção de Dados, agora também com o nosso ECA digital.
5: A decisão ainda pode ser contestada pela empresa no Conselho Diretor da NPD, no prazo de 10 dias úteis. Reportagem Pablo Mundim.
0: Em nota, a plataforma TikTok informou que apresentou um plano de conformidade à NPD, que foi aprovado pela agência no ano passado.
1: A empresa diz que a multa se refere a um período anterior a 2021 e não reflete as medidas implementadas pela plataforma, como a adoção de 50 recursos e configurações voltados para a segurança de crianças e adolescentes.
0: Provedores de aplicações de internet, como as plataformas digitais direcionadas a crianças e adolescentes, devem publicar relatório até 17 de setembro sobre medidas de proteção a esse público.
1: A jornalista Mariana Jungmann conversou sobre o tema com Fabrício Lopes, superintendente de fiscalização da Agência Nacional de Proteção de Dados. Vamos ouvir.
9: Olá, superintendente, muito bem-vindo à Voz do Brasil. Vamos começar falando um pouco sobre o trabalho da NPD, a Agência Nacional de Proteção de Dados, né? É um órgão relativamente novo, que foi instalado em 2020. O senhor pode explicar para a gente, né, para o nosso ouvinte, qual é a função da agência, suas áreas de atuação?
2: Olá, Mariana, bom dia e bom dia a todos que estão nos vendo e nos ouvindo. A Agência Nacional de Proteção de Dados, ela começou para garantir que dados pessoais de cidadãos brasileiros fossem tratados com respeito, sem abusos. O fato das pessoas poderem coletar informações sobre nós e trabalharem com elas não permite que as pessoas façam qualquer coisa com essas informações. O uso desse dado tem que ser legítimo, nunca pode ser em

0: detrimento do cidadão, do titular de dados. E recentemente a gente teve alguma ampliação das nossas competências, mas acho que a gente pode, posso explicando isso ao longo do período também.
1: É, eu ia justamente comentar isso. Mais recentemente, a NPD ganhou aí mais notoriedade porque é o órgão responsável por fiscalizar as plataformas digitais no que se refere ao cumprimento do Estatuto Digital da Criança e do Adolescente, que foi aprovado no ano passado e que tem aí um impacto muito grande, né? Como que é feita essa fiscalização? Quais são os pontos principais que a NPD observa, então, ao fazer a fiscalização sobre o cumprimento do ECA Digital?
0: Nós já vimos fiscalizando, em função da nossa competência de proteger dados pessoais, vários temas que tangenciavam a proteção de crianças e adolescentes no ambiente digital. Então, quando foi proferida a lei, editada a lei, e ela foi depois entrou em vigor, nós ampliamos aquilo que a gente podia fazer no ambiente digital para proteger crianças e adolescentes. Então, a gente trouxe os métodos de fiscalização que a gente tinha para a proteção de dados pessoais para dentro do ECA digital também. É uma lógica em que a NPD procura conhecer o setor. Então, a gente faz um monitoramento, e esse monitoramento ele trabalha inclusive com informações que a própria sociedade encaminha para nós, que a imprensa encaminha para nós, que o Ministério Público e as autoridades também encaminham para a gente, que a gente faz uma grande condensação dessas informações para que a gente tenha condições de escolher para onde apontar a nossa fiscalização e o nosso foco. É um universo muito vasto, a gente precisa priorizar, e essa priorização não pode ser com base no humor, do bom humor do fiscal. Tem que ser com base em dados, em fatos que consigam orientar a nossa atuação e que ela esteja em sintonia com aquilo que a sociedade traz para a gente como urgência, como necessidade para ela.
1: Agora, a gente está num período importante também para essa fiscalização, porque está correndo aí o prazo para essas empresas entregarem os relatórios de transparência sobre o acesso de crianças e adolescentes, né? Quais são as informações que têm que estar nesses relatórios e para que que eles servem?
0: O relatório de transparência, vamos lá, acho que vou começar dizendo para que que ele serve. Ele é uma maneira que a empresa tem de contar para a sociedade todos os seus esforços e processos que ela está fazendo para obedecer ao ECA Digital, especificamente no que se refere a lidar com denúncias. Porque, e há um cuidado, um balanço muito sensível no ECA Digital, que é, não é a NPD quem faz o controle do que pode e não pode ficar no ar. Esse controle, ele é um controle dividido entre o titular de dados, entre o pai da criança adolescente, entre a própria criança e a plataforma, em que as pessoas indicam para a plataforma aquilo que elas entendem que é uma violação, e a plataforma recebe aquela demanda e precisa avaliar e retirar do ar no tempo correto. A NPD, o papel da NPD é garantir que essa conversa entre titular, entre cidadão e criança e a plataforma aconteça conforme as regras da lei. E aí o relatório de transparência é uma maneira que essa empresa tem de contar para a sociedade o que ela já está fazendo. Porque é um pouco diferente ela mandar um relatório só para a gente avaliar aqui. Na verdade, a ideia é que isso seja público e que a sociedade consiga, inclusive, pegar essas informações e fazer pesquisa e montar indicadores. Então, a ideia do relatório especial é isso. O que vai ter lá? Vai ter, por exemplo, informações como quantidade de denúncias que ela recebeu, tempo médio de tratamento, de onde ela mais recebeu denúncia, qual foi o tipo mais de denúncia que ela recebeu, quais são os processos que ela costuma fazer, quantas ela atendeu, quantas ela não atendeu, como é que é o processo para lidar com isso. Então, é mais ou menos essa a ideia dela, a empresa trazendo para a sociedade como é que ela está operando, colocando em prática aquilo que a. Até mesmo como um elemento de verificação. Se uma instituição, por exemplo, fez várias reclamações para a plataforma e não aparece no relatório, alguma coisa está errada.
1: Bom, recentemente a NPD determinou a suspensão, né, das transmissões ao vivo pela plataforma Discord. Esse ato ocorreu após um caso de suicídio de uma criança de 13 anos, durante uma live na plataforma, e foi uma medida cautelar. Existem outras cautelares, superintendente, que podem ser adotadas contra plataformas, né? E em caso de descumprimento delas, o que, pode acontecer? As plataformas podem ter atuação suspensa no Brasil, ou isso depende ainda de autorização judicial? Como é que funciona?
0: Bom, quando é falta cautelar, a gente tem competência e poder legal para emitir cautelares. Mariana, está previsto na lei do processo administrativo. Mas essa cautelar também não fica a nosso sabor. A gente tem que demonstrar que existe um perigo e que existe uma grande chance do que a gente está verificando tem amparo na lei ou está contra a lei para a gente mandar parar, que é o fumus boniúris e o perigo na demora. E a cautelar, nesse sentido, ela é delimitada pelo seu aspecto utilitário, né? Para que ela serve, o que ela está tentando impedir. Então, não existe uma medida específica, mas eu posso, eventualmente, a NPD pode, em algum momento, determinar medidas adicionais à plataforma, na proporção que a gente entender que a gente ainda precisa fazer mais alguma coisa para proteger crianças e adolescentes no ambiente digital. A ideia de uma cautelar, essa é temporária, isso é importante dizer, ela não é para ser permanente, e a gente tem bastante esperança de que a plataforma vai reagir em tempo de diminuir essa essa incomodação que gera para a população de não ter mais esse tipo de ferramenta disponível. Mas vamos lá, supondo que ela não cumpra a cautelar ou aconteça alguma coisa, a gente tem que elevar o tom da conversa. Aí existe a possibilidade da superintendência encaminhar para o conselho diretor pedindo que acrescente a medida cautelar também a uma multa diária pelo descumprimento. E veja, isso aí está dentro da cautelar. A gente pode também, no longo prazo, entender que a empresa não quis cooperar de maneira nenhuma, e aí é importante, a gente vai abrir um processo sancionador e sancioná-la pela violação que a gente entende que acontecia, como também por não ter cumprido a cautelar, e aí a situação vai gradativamente ficando cada vez mais severa para a empresa.
1: Muito bem. Bom, nós conversamos com Fabrício Lopes, superintendente de fiscalização da Agência Nacional de Proteção de Dados. Superintendente, muito obrigado pela sua entrevista aqui à Voz do Brasil.
0: Muito obrigado, Mariana. Um abraço a todo mundo.
2: Você pode enviar sugestões, denúncias, críticas à agência. O endereço é gov.br/ANPD.
3: Prestadores de serviço têm a oportunidade de trabalhar para mais de 2 mil órgãos públicos.
2: Isso por meio da plataforma Contrata Mais Brasil, que acaba de disponibilizar 136 novas atividades.
4: Nesta terça-feira foi publicada no Diário Oficial a atualização de dois editais que acrescentam 136 tipos de serviço à plataforma Contrata Mais Brasil, ligados à manutenção e pequenos reparos e serviços de apoio a ações institucionais e eventos. Com isso, ficam disponíveis 272 atividades em um único lugar. Na prática, funciona assim. O órgão público informa o serviço que deseja contratar, com a localidade e os prazos. Depois, microempreendedores individuais e produtores da agricultura familiar cadastrados são informados sobre as oportunidades e podem enviar suas propostas. Depois de analisá-las, o órgão público escolhe a mais vantajosa e formaliza a contratação. O uso da ferramenta é gratuito para órgãos públicos e empreendedores, sem cobrança de taxas ou comissões. O valor máximo de cada contratação de serviços pela plataforma é de R$ 13.098. Natália Koslick, para a Voz do Brasil.
5: Dicas do Enem.
6: Oi, meu nome é Bárbara Ribeiro e a minha pergunta é: como eu devo começar a me preparar para o Enem?
3: Quem vai falar um pouco mais sobre a preparação da prova do Enem é o conselheiro acadêmico Yuri Vieira. Ele também é professor de biologia e aproveita para dar umas dicas da área.
7: Fala pessoal, tudo bem? Yuri aqui, vou conversar com vocês um pouquinho sobre o Enem 2026. Esse ano temos algumas novidades aí com relação a contextualizações de questões, como vocês observaram no Enem passado. Na biologia, fiquem atentos ali à ecologia, à fisiologia humana e à genética. Observem que a genética ela vem trazendo ali questões relacionadas à biotech e a vacinas. Ó, conteúdo muito comum. Fiquem atentos também que as questões do Enem agora ela vem mais contextualizada, né? Então você tem ali uma conexão com outras disciplinas. O foco agora é gerenciar tempo. Não pensem em ficar decorando conteúdo teórico. Esse momento agora é momento de gerenciar tempo de questões, resolver o máximo de questões que vocês puderem, tá? Deixe a ansiedade de lado, trabalhe esse tempo cronometrado e sucesso na avaliação.
3: As provas acontecem no dia 8 e 15 de novembro. 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
3: Estamos no mês da gestante, um período para reforçar a importância dos cuidados durante a gravidez.
2: E o acompanhamento começa logo nos primeiros sinais de que vem bebê por aí.
3: Consultas, exames e vacinas passam a fazer parte dessa rotina e são importantes para acompanhar a saúde da mãe e do bebê e prevenir possíveis complicações.
8: O pré-natal é o passo mais importante para uma gravidez saudável, tanto para a mãe quanto para o bebê. Segundo Olivia Medeiros, diretora do Departamento de Gestão do Cuidado Integral à Saúde do Ministério da Saúde, o acompanhamento da gestação é o que vai garantir uma gravidez segura.
9: Iniciar o pré-natal até a 12ª semana de gestação é muito importante. Ela vai sendo acompanhada com consultas, exames, vacinas, testagens. E qual que é a importância disso? Quando a gente descobre que algum problema de saúde está acontecendo rapidamente, a gente trata isso com uma maior chance de sucesso.
8: A diretora Olivia lembra que as mulheres que fazem um pré-natal pelo SUS recebem gratuitamente a Caderneta Nacional da Gestante, onde ela pode anotar todo o calendário de consultas, vacinas e o histórico de exames. O documento também traz informações sobre violência obstétrica, saúde mental e direito da gestante.
9: Desde o pré-natal, do parto, existe um plano de parto na caderneta, o pós-parto, aí na caderneta da criança já começa todas as informações desse bebê, os marcos do desenvolvimento, as vacinas, né, as consultas. Essas duas cadernetas cumprem juntos, né, esse papel de acompanhamento.
8: A autônoma Maísa Franciane, de 24 anos, faz o pré-natal do segundo filho em uma unidade básica de saúde no Itapoã, Distrito Federal. Ela está com 23 semanas de gestação e, na consulta de rotina, realizou exames de sangue e teste rápido de sífilis e HIV. Todas as informações da idade gestacional foram para a caderneta, que a acompanha por todo lado.
10: Tudo anotadinho. É, sempre a gente precisa, né? E tendo tudo anotado, vai facilitar também no atendimento. Todo lugar que eu vou, até no ônibus, eu tenho que estar com a caderneta.
8: A enfermeira Kênia Kanayama foi quem atendeu a Maísa e diariamente atende outras futuras mamães. Ela fala da necessidade do registro das informações de saúde na caderneta.
11: Uma gestante com sífilis, ela vai ganhar neném, aí se não tem anotado que ela fez o tratamento, aí corre o risco de ter a criança tomar injeções desnecessárias, né, fazer tratamento desnecessário, porque não sabe se a gestante concluiu o tratamento. Então tem que ter essas anotações na caderneta.
8: A versão online da caderneta da gestante pode ser baixada do site gov.br/saúde. Reportagem Graziele Bezerra.
2: No próximo mês serão oferecidas mais de 4.500 vagas em qualificação profissional para mulheres em todo o país.
3: Fique atento às oportunidades no Ministério da Educação.
12: Os cursos são realizados em instituições que ofertam a educação profissional e tecnológica. O programa atende mulheres maiores de 16 anos em situação de vulnerabilidade social, vítimas de violência, com baixa ou nenhuma escolaridade. A ideia do programa é capacitar essas mulheres, incluí-las no mercado de trabalho e gerar renda para elas e suas famílias. As qualificações são de graça e têm carga horária mínima de 160 horas. No total, no mês de setembro, vão ser oferecidos 43 cursos presenciais em 32 instituições de 19 estados. Entre os cursos estão auxiliar de cozinha, cuidadores infantil e de idoso, camareira e editor de projeto visual gráfico. Você pode conferir as vagas disponíveis no painel de oportunidades do Programa Nacional de Acesso ao Ensino Técnico e Emprego, ativando o filtro Mulheres Mil. Mais informações você encontra no site do Ministério da Educação.
3: Priscila Machado, para a Voz do Brasil.
2: O preço da batata caiu 37% nas principais centrais de abastecimento, as CEASAs, do país no mês de julho.
3: É o que mostra o 8º boletim Hortigranjeiro, divulgado hoje pela Companhia Nacional de Abastecimento, a Conab.
2: E além da batata, o tomate e a cenoura também ficaram mais baratos.
3: Segundo a Conab, a redução dos preços é reflexo do aumento da oferta causado pela safra de inverno, como explica a gerente de produtos Hortigranjeiros da Conab, Juliana Torres.
13: A gente teve esse movimento de queda, ele vem acumulado, né? Mês de junho também teve um movimento de queda. Se a gente compara os preços de julho com os de maio, quando o movimento era de alta, a queda foi de 48%, foi ainda mais, maior, né? E esse cenário foi devido, né, à alta da oferta da safra de inverno, que forneceu cerca de 20% a mais para as CEASAs. Então, os preços ficaram nesse movimento de queda.
2: Depois de meses de cuidados e recuperação, dois animais silvestres estão de volta à natureza.
3: Um cachorro do mato atropelado enquanto atravessava uma estrada e uma fêmea de macaco prego resgatada com um traumatismo craniano foram devolvidos à Floresta da Tijuca, no Rio de Janeiro.
2: A soltura foi feita pelo ICMBio e pela Secretaria Municipal de Meio Ambiente e Clima, com apoio de uma clínica veterinária especializada.
14: Um cachorro do mato e uma fêmea de macaco prego precisaram deixar temporariamente a vida livre da floresta para enfrentar um período de cuidados, tratamentos e recuperação. Depois de semanas de acompanhamento veterinário, os dois finalmente voltaram para casa. A soltura foi realizada no Parque Nacional da Tijuca, no Rio de Janeiro, em uma ação conjunta com o Instituto Chico Mendes de Conservação da Biodiversidade, o ICMBio, e da Secretaria Municipal de Meio Ambiente e Clima. A história do cachorro do mato começou em abril, O macho adulto atravessava a estrada quando foi atropelado e resgatado. Meses depois, uma fêmea de macaco prego foi resgatada com traumatismo craniano. Dentro do Parque Nacional da Tijuca, a soltura de animais não pode ser feita por qualquer pessoa ou instituição. É necessária avaliação e autorização prévia do ICMBio, como explica o agente de fiscalização do ICMBio, Gleidson Correia.
15: O Parque Nacional da Tijuca ele permite a soltura, mas mediante uma autorização, para que esses animais tenham nenhum vírus e nenhuma bactéria, para que isso não passe para os animais que aqui habitam dentro do Parque Nacional da Tijuca. Essa autorização, ela nos ajuda a prevenir a soltura de animais exóticos.
14: A história também deixa um alerta sobre educação ambiental. A gerente da Patrulha Ambiental da Secretaria Municipal de Meio Ambiente e Clima, Mariana Ribeiro, reforça os cuidados que as pessoas devem ter ao encontrar animais silvestres.
16: A gente sempre tenta orientar que não alimentem os animais, não se aproximem desses animais, porque isso é o que traz risco para o animal, né? O animal ele começa a ter a oferta daquele alimento e entender que essa aproximação do ser humano é algo seguro quando não é, né? Ele pode ser atropelado, ele pode ser capturado, ele pode ser vítima de várias situações de maus-tratos.
14: Caso encontre algum animal silvestre ferido, em risco ou em situação de vulnerabilidade, entre em contato com órgãos de fiscalização e resgate, como a Polícia Militar Ambiental, o Corpo de Bombeiros ou mesmo as Secretarias Estaduais de Meio Ambiente. Reportagem Thaís de Araújo.
3: Estados localizados nas regiões Norte e Nordeste terão a tarifa de energia elétrica reduzida a partir de amanhã.
2: Isso por conta de reajustes tarifários de distribuidoras que operam nessas regiões.
3: Os impactos são para consumidores atendidos em baixa tensão, ou seja, em residências e pequenos comércios.
2: E podem chegar a mais de 10% de redução, no caso da distribuidora Energisa Rondônia.
3: A decisão é da Agência Nacional de Energia Elétrica. As informações estão em gov.br/anel.
2: E essas foram as notícias do governo federal.
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3: Fique agora com as notícias do Poder Judiciário e do Congresso Nacional. Uma boa noite.
2: Boa noite para você. Até amanhã.
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19: Supremo debate a constitucionalidade da lei antipacção em audiência pública, conduzida pelo ministro Alexandre de Moraes.
20: Para o STJ, falta de demonstração de dolo específico impede configuração de nepotismo.
19: Policial federal é condenado pela justiça por envolvimento com tráfico de drogas.
20: Boa noite, eu sou Leandro Bezerra.
19: E eu sou Walter Lima.
20: O Supremo Tribunal Federal concluiu nesta terça-feira a audiência pública sobre a constitucionalidade de dispositivos da lei antifacção em vigor desde março.
19: Durante 2 dias, representantes de órgãos públicos, entidades jurídicas, universidades e organizações da sociedade civil apresentaram diferentes posições sobre os efeitos da norma no combate ao crime organizado e na preservação dos direitos e das garantias constitucionais.
20: Os debates abordaram a prisão preventiva automática, regras mais rígidas para a execução penal, a perda antecipada de bens, o monitoramento de comunicações entre advogados e clientes e a transferência de presos para presídios federais.
19: Também foi discutida a criação de um banco de dados sobre pessoas suspeitas de ligação com crime organizado. Participantes questionaram a falta de análise individual para prisão preventiva e possíveis violações ao Estado Democrático de Direito.
20: Outros defenderam medidas patrimoniais como forma de atingir o financiamento e os lucros das organizações criminosas. A audiência foi conduzida pelo ministro Alexandre de Moraes, relator das 4 ações que questionam a lei.
19: As contribuições vão subsidiar o julgamento quando o Supremo decidir se as regras serão mantidas, limitadas às declaradas inconstitucionais.
20: Falta de demonstração de dolo específico impede a configuração de nepotismo.
19: A conclusão é do STJ. Fátima Uchoa.
21: O Ministério Público de Minas Gerais ajuizou ação civil pública pela suposta prática de nepotismo contra um prefeito e as 2 filhas dele, nomeadas como secretárias municipais. O Tribunal de Justiça Estadual julgou o pedido improcedente e no STJ a primeira turma negou o recurso especial. O relator ministro Paulo Sérgio Domingues apontou que o fato de o prefeito ter nomeado as filhas como secretárias municipais, ainda que reprovável, sem o elemento subjetivo necessário e a demonstração de prejuízo ao erário, não configura improbidade. Para o relator, isso depende de outro elementos como fraude ou ausência de qualificação técnica e, nesse caso, a corte local concluiu que as nomeadas possuíam capacidade técnica e não houve favorecimento econômico ou político nem fraude nas nomeações.
20: E se um erro do seu empregador te fizer perder dinheiro na aposentadoria complementar?
19: Quem julga isso? O TST decidiu que é a Justiça do Trabalho. Mila Amaral.
0: O caso é de uma ex-bancária da Caixa que diz que o banco não incluiu uma parcela chamada CTVA no cálculo do plano de previdência dela e isso teria reduzido o valor da aposentadoria. Para o Tribunal Regional de Minas, o caso não era trabalhista e por isso extinguiu o processo. Mas a segunda turma do TST reformou a decisão. Por unanimidade, os ministros entenderam que a bancária não quer mudar o benefício. Ela quer indenização por um suposto ato ilícito da Caixa enquanto empregadora. E em caso de ato ilícito de patrão, a competência é sim da Justiça do Trabalho.
20: Justiça condena policial federal e mais três envolvidos em tráfico de drogas e outros crimes no Aeroporto Internacional Eduardo Gomes, no Amazonas.
19: Denúncia foi apresentada pelo Ministério Público Federal. Repórter Sabrina Menezes.
1: Segundo as investigações, os criminosos recebiam as mochilas com as drogas após passarem pela inspeção do aeroporto. Além de facilitar o transporte dos entorpecentes, o policial também acessava os sistemas da Polícia Federal para buscar e fornecer informações privilegiadas ao grupo. O agente federal foi condenado por tráfico de drogas, associação ao tráfico e lavagem de capitais, com uma pena de 26 anos e 7 meses de prisão em regime inicial fechado, além da perda do cargo. O responsável pela logística e transporte da droga recebeu pena de 16 anos e 9 meses de prisão, além de multa, e os transportadores de 4 anos e 9 meses cada um.
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20: A você uma boa noite.
19: E até amanhã.
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23: Eu sou Paula Groba.
24: E eu sou Humberto Pinheiro.
23: E estes são os destaques de hoje do Jornal do Senado, que começa agora.
24: Incentivo ao futebol e novas regras para programas de milhagem entram na pauta do Senado.
23: Projeto permite abater do imposto de renda doações a projetos científicos.
24: Senado pode renovar mais de 2/3 de seus representantes nesta eleição.
23: Boa noite.
24: Boa noite.
23: Dois temas que fazem parte do dia a dia de milhões de brasileiros podem entrar na pauta do Senado: o futebol e os programas de fidelidade que oferecem pontos ou milhas.
24: São projetos aprovados pela Câmara dos Deputados que agora aguardam a análise dos senadores. Repórter Herman Kulitz.
25: O Senado pode iniciar nas próximas semanas a análise de 3 projetos de lei já aprovados pela Câmara dos Deputados. 2 das propostas tratam de futebol. Uma delas prevê o reconhecimento desse esporte como é jogado no Brasil, como manifestação da cultura nacional e patrimônio cultural e material do povo brasileiro. A outra, alinhada com a proximidade da próxima Copa do Mundo de futebol feminino a ser realizada em 2027 no Brasil, busca incentivar a prática profissional dessa modalidade pelas mulheres para combater a discriminação de gênero. Também será debatido pelos senadores o projeto que cria regras claras para que as pessoas possam usar de forma mais ampla as milhas pontos que acumulam nos programas de fidelidade, inclusive com a possibilidade de venda para terceiros ou sua conversão em dinheiro. Se forem aprovados sem mudança pelos senadores, os projetos seguirão para a sessão presidencial. Se houver alguma alteração, voltam para a análise da Câmara dos Deputados.
23: E o Congresso Nacional vai analisar mais uma medida provisória editada pelo governo para tentar conter o impacto do conflito no Oriente Médio sobre os preços dos combustíveis no Brasil. Publicada no Diário Oficial da União nesta terça-feira, a MP destina R$3,152 bilhões para ajudar a reduzir os efeitos da alta dos preços do petróleo. O dinheiro será repassado como ajuda financeira do governo a produtores e importadores de gasolina, diesel, gás de cozinha e querosene de aviação.
24: A maior parte dos recursos, R$2,552 bilhões, será destinada à produção e à importação de óleo diesel para o uso rodoviário. Outros R$600 milhões serão usados para combustíveis derivados do petróleo. Segundo o governo, a medida é necessária por causa da alta do petróleo no mercado internacional, provocada pelo conflito no Oriente Médio e da oscilação do dólar. O Brasil também depende da importação de parte dos combustíveis que consome, cerca de 10% da gasolina e entre 25% e 30% do diesel.
23: O governo federal tem até o dia 31 de agosto para enviar ao Congresso Nacional o projeto de lei orçamentária de 2027.
24: Mas antes de analisar o orçamento do próximo ano, o Congresso ainda precisa votar a LDO, a Lei de Diretrizes Orçamentárias. Ela que define as prioridades e as regras que vão orientar a elaboração e a execução do orçamento da União. Os detalhes com o repórter Alexandre Campos.
4: De acordo com a Constituição, a Lei de Diretrizes Orçamentárias orienta o governo a elaborar a proposta de orçamento. Mas até agora, o projeto da LDO de 2027, enviado em abril para o Legislativo, não foi aprovado. Diante desse cenário, o governo vai se basear num texto que pode ser alterado para apresentar o orçamento do ano que vem. Diogo Antunes, consultor de orçamento do Senado Federal, explica como essa situação vai ser resolvida.
5: De qualquer forma, antes da aprovação da LOA, é necessário que a LDO seja aprovada, exatamente para que a LDO, de alguma forma, direcione a lei orçamentária anual.
4: O projeto da LDO de 2027 prevê meta de superávit primário de R$73 bilhões e salário mínimo de R$ 1.717. No entanto, o governo já anunciou que, por exigências legais, esse valor passará para R$ 1.741. O projeto da lei orçamentária de 2027 deve passar pela Comissão Mista de Orçamento e, posteriormente, pelas duas casas do Congresso Nacional em sessão conjunta.
23: E um novo projeto em análise no Senado pode atrair recursos privados para projetos científicos e tecnológicos desenvolvidos por estudantes.
24: A proposta permite que pessoas e empresas descontem do imposto de renda parte dos valores destinados a essas iniciativas. Repórter Marcela Cunha.
6: O projeto cria a Política Nacional de Fomento à Alta Performance Técnica e Científica, a FOTEC. A ideia é que pessoas físicas destinem até 5% do imposto de renda devido para doações ou patrocínios a projetos aprovados. Para empresas tributadas pelo lucro real, o limite será de 3%. Os recursos poderão financiar equipes de estudantes do ensino técnico ou superior, além da compra de materiais, infraestrutura de laboratórios e participação em competições no Brasil e no exterior. O autor, senador Marcos Pontes, do PL de São Paulo, afirma que a aproximação entre empresas e instituições de ensino ajuda a alinhar a formação às necessidades do mercado de trabalho.
7: Um dos problemas, que é muito claro, é a participação maior necessária das empresas dentro das escolas e as escolas recepcionarem melhor as empresas. As empresas sabem qual é a necessidade e as escolas elas têm que ouvir as empresas.
6: Entre as iniciativas beneficiadas estão competições de robótica, programação, engenharia, construção de foguetes e satélites, biotecnologia, Olimpíadas do Conhecimento e feiras científicas.
23: As desigualdades que ainda persistem no Brasil foram discutidas nesta terça-feira em audiência pública na Comissão de Assuntos Sociais do Senado.
24: Dois ministros presentes na reunião destacaram a importância de políticas públicas para reduzir as diferenças sociais e garantir mais oportunidades e direitos à população. Repórter Marcela Diniz.
9: O projeto que torna agosto o mês de combate às desigualdades foi apresentado em 2023 pelo então deputado Guilherme Boulos, hoje ministro da Secretaria-Geral da Presidência da República. No debate promovido pela Comissão de Assuntos Sociais, Boulos comemorou dados da ONU que apontam a saída do Brasil do mapa da fome pela segunda vez e a melhora no coeficiente de Gini, indicador usado em estatísticas sobre desigualdade.
10: O IDH, o Brasil pela primeira vez entrou na série do muito alto, que é a dos países desenvolvidos. E lógico, atingimos o índice Gini, o segundo menor nível de desigualdade da história do país.
9: O ministro do Desenvolvimento e Assistência Social, Família e Combate à Fome, Wellington Dias, observou que os resultados poderiam ser melhores com a redução de juros. O senador Paulo Paim, do PT Gaúcho, espera que o projeto que cria o mês de combate às desigualdades seja aprovado na próxima semana na Comissão de Assuntos Sociais.
26: Eu estou tranquilo que esse projeto vai ser aprovado. Eu não tenho nenhuma preocupação. Esse projeto vai ser aprovado, eu espero que seja já na próxima quarta-feira.
27: Eleições 2026.
23: Em 2026, o Senado Federal terá 2/3 de suas cadeiras em disputa, porém o número de renovações pode ser ainda maior.
24: Há estados onde pode haver renovação de toda a bancada de senadores. Quem traz as informações é o repórter Douglas Castilho.
28: Ao contrário das demais casas legislativas, o Senado tem apenas parte de seu quadro de parlamentares renovada a cada pleito. Com mandatos de 8 anos, 54 senadores são escolhidos numa eleição e os demais 27 na eleição seguinte. Porém, o número de caras novas desta vez no Senado pode ser ainda maior. Isso porque, dentre os senadores que ainda têm mandato até 2031, 9 concorrem a outros cargos, como governador e presidente. Se eleitos, abrem suas vagas para seus suplentes e podem aumentar a renovação total do Senado para até 63 novos senadores. O consultor do Senado Federal, Fernando Trindade, explicou como funciona o exercício dos mandatos em campanha.
2: São senadores que estão no meio do mandato. Muitos desses senadores concorrerão aos governos dos seus respectivos estados. A legislação brasileira não considera que haja qualquer incompatibilidade entre parlamentar, seja que parlamentar for, senador, deputado federal, deputado estadual, a permanência no cargo e a concorrência para o cargo.
28: Há unidades da federação que podem renovar todos os seus 3 senadores a partir do ano que vem. Um dos casos é Minas Gerais, em que, além das 2 vagas a definir, há um senador em meio de mandato concorrendo ao governo estadual e, se eleito, chamará um suplente. Outro caso é o Paraná. Os 2 senadores atuais, Flávio Arnes, do PSB, e Oriovisto Guimarães, do PSDB, decidiram não tentar a reeleição e a cadeira restante pode ficar para suplente caso o titular em meio de mandato vença a disputa para o governo estadual.
24: Com edição de Paula Groba e trabalhos técnicos de Eliseu Caires, o Jornal do Senado fica por aqui. Acompanhe agora as notícias da Câmara dos Deputados. Boa noite.
23: Boa noite e até amanhã.
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8: Proposta condiciona a diminuição de penas à redução da periculosidade.
11: Audiências públicas vão tratar sobre tarifa zero no transporte público.
8: Comissão debate relação entre preservação cultural e crises climáticas.
11: Deputados apresentam projetos para garantir o bem-estar dos animais.
8: Boa noite. Professora Marcivânia, do PCdoB do Amapá, propõe tipificar como crime a produção, o armazenamento, a venda e o compartilhamento de imagens e vídeos que mostrem maus tratos ou atos de crueldade contra animais. A pena prevista é de 2 a 5 anos de reclusão, além de multa.
11: O projeto também endurece as punições para quem financiar ou lucrar com esse tipo de conteúdo. A ideia de professora Marcivânia é determinar ainda que plataformas digitais removam o material e forneçam informações às autoridades mediante ordem judicial.
8: O projeto permite ao trabalhador faltar 1 dia a cada 12 meses para prestar cuidados a animal de estimação. O autor Valdemar Oliveira, do Avante de Pernambuco, explica que a ausência deverá ser motivada por doença grave, acidente ou recuperação cirúrgica com comprovação de médico veterinário.
11: O texto de Valdemar Oliveira inclui a nova hipótese de falta justificada sem prejuízo do salário. Para ele, a medida busca adequar a legislação à realidade das famílias brasileiras, preservando o equilíbrio das relações de trabalho ao limitar o benefício a 1 dia por ano.
3: Meio ambiente.
8: Projeto de Beto Pereira, do Republicanos, de Mato Grosso do Sul, fortalece a atuação das polícias militares ambientais e dos órgãos federais no combate aos crimes ambientais. A proposta prevê punições mais severas para o desmatamento em áreas protegidas e para o uso de fogo sem autorização.
11: A proposta apresentada por Beto Pereira também propõe aumentar as penas para quem produzir, comercializar ou utilizar agrotóxicos ilegais. Segundo o autor, o objetivo é reforçar a fiscalização e proteger a biodiversidade do país.
8: Comissão da Câmara debateu a relação entre preservação cultural e mudanças climáticas. A repórter Mônica Tati acompanhou a reunião.
12: Os eventos climáticos extremos colocam em risco não apenas o patrimônio material e os sítios arqueológicos, mas também a existência de acervos de saberes e conhecimentos que são essenciais para a forma de viver de comunidades locais. Essa questão fez o deputado Tarcísio Mota, do PSOL do Rio de Janeiro, pedir uma audiência para debater na Comissão de Cultura da Câmara dos Deputados as questões que envolvem as mudanças climáticas e a preservação do patrimônio cultural. Tarcísio Mota afirma que entender que as sociedades vulneráveis são as que mais sofrem com as mudanças do clima e pensar em mecanismos de prevenção e mitigação é papel da Comissão de Cultura.
13: O colapso ecológico planetário é uma realidade. Nós estamos diante de mudanças climáticas cada vez mais intensas, cada vez mais frequentes, e nada indica que o cenário melhorará nos próximos anos ou nas próximas décadas. Temos urgência em encarar esse desafio, mas não podemos ignorar o fato de que o processo da questão do colapso ecológico já é uma realidade entre nós, no Brasil e no planeta Terra.
12: Os debatedores ressaltaram a importância da criação da Carta Brasileira do Patrimônio Cultural e Mudanças Climáticas. O documento destaca que o patrimônio não é apenas um bem a ser protegido, mas uma fonte dinâmica de conhecimento e de tecnologia social para formular soluções contemporâneas baseadas no território. Riscos como a destruição de paisagens culturais no Pantanal, deslizamentos na Mata Atlântica e a desertificação na Caatinga evidenciam a necessidade de abordagens que salvaguardem os territórios. Todos os participantes destacaram a necessidade não apenas de financiamento formal de ações de preservação ambiental, mas também de adaptações para garantir a mitigação dos efeitos climáticos e a sustentabilidade. Da Rádio Câmara de Brasília, Mônica Tati.
0: Direitos Humanos.
11: Leandre, do PSD do Paraná, assina projeto que permite a pessoas com deficiência ou outra limitação física permanecer sentadas durante a execução do hino nacional e em cerimônias cívicas. A proposta altera a lei que determina a todos que fiquem de pé nessas ocasiões.
1: Leandre argumenta que a ausência dessa ressalva pode causar constrangimento a pessoas com mobilidade reduzida e deficientes físicos. A deputada afirma que a mudança corrige uma lacuna na lei sem alterar o dever de respeito aos símbolos nacionais.
11: Daiana Santos, do PCdoB do Rio Grande do Sul, é coautora de projeto que institui a Política Nacional dos Direitos das Pessoas LGBTQIA+. Ela aponta que a matéria transforma em política de Estado ações destinadas ao combate à discriminação e à ampliação do acesso aos serviços públicos.
1: Daiana Santos informa que o projeto prevê uma rede nacional para integrar programas de proteção em todo o país. A deputada também ressalta que o texto inclui espaços destinados ao acolhimento e ao atendimento multidisciplinar para a população LGBTQIA+.
0: Educação.
11: A Câmara lançou uma frente em defesa das universidades públicas estaduais e municipais. A repórter Noelle Nobre acompanhou a cerimônia de inauguração.
14: Foi lançada na Câmara dos Deputados uma frente parlamentar mista em defesa das universidades públicas estaduais e municipais. O grupo tem como objetivo atuar na interlocução entre essas instituições de ensino e o poder público federal. O coordenador é o deputado André Figueiredo, do PDT do Ceará.
15: Nós precisamos valorizar essas instituições e fazer que elas saibam que aqui no Parlamento elas também serão alvo de atenção, e a frente parlamentar vem muito ao encontro disso, juntar todas essas instituições estaduais e municipais para que possam também ter um diálogo aberto com o governo federal.
14: A instalação da frente é fruto de uma articulação da Associação Brasileira das Reitoras e Reitores das Universidades Estaduais e Municipais. A associação integra 46 instituições, que juntas somam 446 campi e atendem mais de 700 mil alunos. A Frente Parlamentar Mista em Defesa das Universidades Públicas Estaduais e Municipais conta com 183 deputados e 2 senadores. Da Rádio Câmara de Brasília, Noelle Nobre.
0: Previdência.
1: Ibamar Silva, do Podemos de São Paulo, é autor de projeto que garante ao segurado do INSS o direito de escolher a regra de cálculo mais vantajosa da aposentadoria. Para ele, a medida corrige distorções e dá mais segurança jurídica aos segurados.
11: A proposta beneficia trabalhadores filiados à Previdência antes de novembro de 1999, que cumpriram os requisitos para o benefício antes da reforma de 2019. Ribamar Silva também incluiu no texto a revisão de ofício dos benefícios concedidos nesse período, com base na regra de transição.
1: Marussa Boldrin, do Republicanos de Goiás, é favorável ao projeto que facilita a comprovação do tempo de serviço de trabalhadores rurais para a aposentadoria. Relatora na Comissão de Agricultura, a deputada afirma que a medida incorpora à lei um entendimento já consolidado pelo STJ.
11: A proposta reconhece períodos anteriores ao documento mais antigo apresentado, desde que haja prova material reforçada por testemunhas. O texto, de acordo com Marussa Boldrin, evita que trabalhadores do campo percam direitos por falta de registros antigos sobre o início da atividade.
1: Wellington Roberto, do PSD da Paraíba, apresentou o projeto que estabelece regras para o uso, por sistemas de inteligência artificial, de informações capazes de prever o risco futuro de doenças. Ele explica que a proposta exige consentimento específico do paciente para a geração desses dados.
11: Wellington Roberto aponta que o intuito é proibir seguradoras, bancos ou empregadores de utilizar previsões sobre a saúde de clientes para impor condições desfavoráveis. A matéria limita o uso desses dados à assistência médica, pesquisa científica e à formulação de políticas públicas.
0: Consumidor.
1: Marangoni, do Podemos de São Paulo, defende a aprovação de projeto que cria novas regras de proteção aos usuários de planos de saúde. Ele explica que a proposta de sua autoria exige que negativas de cobertura sejam justificadas de forma individualizada com critérios técnicos.
11: O projeto de Marangoni também sugere ampliar o direito de contestar decisões das operadoras, com prazos para análise dos pedidos. Pela matéria, se a empresa não responder dentro do período previsto, a solicitação do beneficiário será considerada aprovada.
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0: Saúde.
8: Deputados debateram a criação de um observatório sobre infecções sexualmente transmissíveis entre mulheres. A repórter Silvia Munhato acompanhou.
16: Em audiência pública da Comissão de Defesa dos Direitos da Mulher, foi debatida a criação de um observatório para monitorar a agenda prioritária para o enfrentamento de infecções sexualmente transmissíveis entre mulheres vulnerabilizadas. A medida foi proposta pela deputada Érica Cocai, do PT do Distrito Federal.
17: Construir as condições via emenda parlamentar para que a gente possa fazer este observatório e termos a partir daí a implementação da agenda, indicadores, para que a partir do diagnóstico nós possamos fazer incidência, inclusive sobre as infecções sexualmente transmissíveis e o seu impacto em cada território, que também é diferenciado. Né?
16: A deputada Érica Cocai disse ainda que vai solicitar a inclusão do recorte de gênero no programa Brasil Saudável, que é direcionado para problemas sociais e ambientais que afetam a saúde de pessoas em maior vulnerabilidade social. Uma das metas da agenda relacionada às doenças sexualmente transmissíveis é ampliar em 300% até 2027 o número de usuários de tratamentos preventivos dessas infecções. As mulheres são muito afetadas por infecções como HIV/AIDS, tuberculose, hepatites virais, HTLV e sífilis, entre elas especialmente as pretas, pardas e das regiões norte e nordeste. No caso da sífilis, por exemplo, 61% das mulheres pretas poderiam ter evitado a doença se tivessem tido acesso ao mesmo tipo de programas que as mulheres brancas. Da Rádio Câmara de Brasília, Silvia Minhato.
0: Justiça.
11: O projeto de Rui Carneiro, do Podemos da Paraíba, estabelece que a atuação perante os tribunais de contas passe a ser atividade privativa da advocacia. Atualmente, outras profissões, como contadores, engenheiros e administradores, podem defender clientes ou apresentar defesas técnicas perante essas cortes.
8: De acordo com o texto de Rui Carneiro, quando a parte não tiver condições de constituir defensor, poderá ser nomeado advogado dativo ou defensor público. Segundo o autor, a medida busca garantir o contraditório, a ampla defesa e o devido processo legal em ações nos tribunais de contas.
0: Segurança Pública.
11: A comissão aprova projeto que condiciona a progressão de pena a exame criminológico. A repórter Maria Neves tem mais detalhes.
18: A Comissão de Segurança Pública da Câmara dos Deputados aprovou o projeto que condiciona a progressão de pena de condenados pela Justiça à comprovação de que o preso não apresenta mais risco para a sociedade. Pela proposta do deputado Kim Kataguiri, do Missão de São Paulo, a redução da periculosidade deverá ser atestada por exame criminológico. De acordo com Kim Kataguiri, embora previsto na lei, o exame criminológico, que deveria funcionar como uma ferramenta central na execução da pena, foi progressivamente esvaziado. O parlamentar afirma que o projeto recupera a importância da avaliação.
19: O exame criminológico, ele é feito, tem uma análise psicológica, tem uma análise de profissionais de segurança pública, né, tem uma análise do próprio histórico daquele sujeito dentro da cadeia. Então, ainda que o sujeito já tenha cumprido o período de pena necessário para progredir, para avançar, ele só terá o direito de avançar quando tiver essas condições atestadas pelo exame criminológico.
18: Ainda de acordo com o texto aprovado, sempre que o exame criminológico recomendar a permanência do preso em regime fechado, a avaliação deverá ser realizada novamente em no mínimo 12 meses. Se a periculosidade persistir, o projeto prevê que o preso poderá cumprir integralmente a pena no regime fixado pela Justiça, sem que isso configure violação de direito. A proposta, que exige exame criminológico para progressão de pena por condenados pela Justiça, ainda terá de ser ser analisada pela Comissão de Constituição e Justiça. Se aprovada, terá de ser votada também pelo plenário. Da Rádio Câmara de Brasília, Maria Neves.
4: Ciência e tecnologia.
6: Marreca Filho, do PRD do Maranhão, apresentou projeto que obriga bancos e instituições de pagamento a adotar medidas para prevenir fraudes em operações digitais. Entre as medidas, ele destaca a autenticação com pelo menos 2 fatores para movimentações de alto risco.
11: Marreca Filho ressalta que a proposta também prevê bloqueio dos valores ainda disponíveis e aviso ao banco destinatário. O projeto ainda atribui às instituições financeiras a responsabilidade pelos prejuízos quando houver descumprimento das regras ou falha na proteção.
4: Esporte.
6: Vander Loubé, do PT de Mato Grosso do Sul, pretende promover um debate sobre os impactos das apostas esportivas na economia e na saúde pública. O parlamentar apresentou requerimento para que a Comissão de Desenvolvimento Econômico realize uma audiência pública sobre o tema.
11: A proposta de Vander Loubé prevê a participação de representantes do governo, do comércio, de sindicatos e de entidades da sociedade civil. Segundo ele, a discussão deve subsidiar a análise de projetos relacionados às bets, incluindo uma proposta que proíbe a atividade no país.
4: Economia.
6: A Comissão Mista de Orçamento vai realizar uma série de audiências públicas e entre os temas em debate está a tarifa zero no transporte público. A repórter Silvia Munhato tem as informações.
7: A Comissão Mista de Orçamento aprovou 22 requerimentos de audiências públicas com convites para vários ministros de Estado debaterem despesas de suas pastas. Um dos requerimentos foi apresentado pelo deputado Gilmar Tato, do PT de São Paulo, para discutir a implantação da tarifa zero no transporte público. Segundo o deputado, o transporte é um direito do cidadão, mas ele acaba pagando 2 vezes para usar.
9: Uma mãe, quando entrega uma criança na creche todos os dias, ela não passa no guichê para pagar R$10 todos os dias. Ou quando um cidadão, cidadã, vai num posto de saúde, numa UPA, para fazer uma consulta, pegar, ela não paga para fazer a consulta. Por que ela, quando entra no sistema de transportes, ela tem que pagar?
7: Gilmar Tato diz que 146 cidades brasileiras adotam a tarifa zero, até como forma de evitar o trânsito de carros particulares. A audiência contará com representantes dos Ministérios da Fazenda, das cidades e da Casa Civil para discutir fontes de financiamento para a tarifa zero. A comissão também elegeu o deputado Marcelo Álvaro Antônio, do PL de Minas Gerais, como segundo vice-presidente. E as comissões permanentes da Câmara estão fazendo reuniões para aprovar as suas indicações para as emendas ao orçamento de 2026. De acordo com a Lei Complementar 210 de 2024, após a publicação do orçamento, cada comissão recebeu dos líderes partidários, após consulta às bancadas, as indicações dos autores de cada ação. Essas indicações têm que ser agora aprovadas por cada comissão para constarem de atas que serão encaminhadas aos ministérios. A Comissão de Turismo, por exemplo, aprovou 27 ações, no valor de R$ 30,6 milhões. A maior delas, de R$ 8,5 milhões, foi indicada pelo deputado Isnaldo Bulhões Júnior, do MDB de Alagoas, para o município de Porto Calvo, em Alagoas. O recurso será usado para a urbanização de uma praça. O menor valor foi de R$ 400 mil, alvo de 3 ações parlamentares. O deputado Valdir Trindade, do Republicanos da Paraíba, também destinou recursos para a construção de praça em Poço Dantas, na Paraíba. Já o deputado Pedro Paulo, do PSD do Rio de Janeiro, destinou dinheiro para apoiar projetos de infraestrutura turística em Barra do Piraí, no Rio de Janeiro. A mesma ação foi proposta pelo deputado Sérgio Brito, do PSD da Bahia, para a cidade de Mulungu do Morro, na Bahia. Da Rádio Câmara de Brasília, Silvio Minhato.
4: Relações Exteriores.
11: João Buri, do MDB de São Paulo, pede a instalação da Frente Parlamentar em apoio à integração União Europeia e Mercosul. O deputado explica que o grupo vai acompanhar a implementação do acordo comercial entre os dois blocos, assinado em 2025.
6: João Buri ressalta que o bloco de livre comércio vai beneficiar setores como a indústria, a mineração e o agronegócio. Na visão dele, a frente é importante para acompanhar as negociações que podem ampliar a participação do Brasil no comércio global.
11: Termina agora o Jornal Câmara dos Deputados, produzido pela Rádio Câmara, com trabalhos técnicos de Everson Urani e apresentação de Val Monteiro e Márcio Aquilissardi. Boa noite.
6: Uma ótima noite para você e até amanhã.

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0: 10, excelente noite pra você de terça-feira, tudo certo por aí? Eu sou o Fábio, tô de volta aqui na Mix e a partir de agora tem o Baú da Mix, uma hora direto de flashback pra gente viajar no tempo. 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Vamos abrir o baú de hoje com Bon Jovi.
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0: Under Pressure aqui no Baú da Mix pra gente recordar e matar saudades. 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
1: Mix 10h41, matando saudades aqui no Baú da Mix, em The Strokes Last Night. É o baú rolando na sua noite de terça-feira e você interagindo com a programação da Mix, mandando o seu nome completo usando a hashtag KitMix pro nosso WhatsApp 11 983 408 mil, pra concorrer ao Kit Mix com copo e eco bag. 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

0: Klaxon Breakaway, fechando a edição de hoje do Baú da Mix. Valeu todo mundo que participou. Agora aquele kit mix com copo e eco bag. Quem tá levando é o Líder Van Nascimento, final do fone 6921. Líder Van Nascimento, parabéns. Aguarde que a equipe da Mix vai entrar em contato contigo, tá? Acabou aqui, ó.
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0: 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E agora tem novidade de séries pra você que gosta, né? Maratona séries. Foram divulgadas as primeiras fotos da segunda temporada de Tremembé. O seriado mostra o dia a dia de um dos presídios mais conhecidos do Brasil e que conta com criminosos que ficaram famosos por seus crimes. A segunda temporada da série deve contar novamente com Marina Rui Barbosa no papel da condenada Suzane von Richthofen, a atriz Carol Garcia, que interpreta Elise Matsunaga, e ainda Bianca Comparato, que vive Ana Carolina Jatobá. A próxima etapa da série também vai contar com novas histórias, como a condenação do ex-jogador Robinho. A segunda temporada da série Tremembé chega ao catálogo da Prime Video no ano que vem. Seguinte, acesse radiomixfm.com.br para ver as imagens da série.
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2: Mix 11.7, excelente fim de noite pra você de terça-feira. Tamo de volta aqui na Mix. Hora de dar aquela relaxada, né? No ar o Mix Acústico, aquelas versões da Mix desplugadas pra você ficar relax no seu fim de noite.
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1: Mix 11:25, Jordan Sparks e Chris Brown no ar, fechando o Mix Acústico dessa noite de terça-feira.
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0: Mix, faltando um minuto para meia-noite. Google Dolls, Iris. Depois do intervalo, vai rolar aqui na Mix o No Break.
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Mix 6 noite 23, Lifehouse, You and Me aqui no No Break, 2 horas de música direto. 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

Mix, faltando 13 minutos para as... Aliás, 13 minutos para uma da manhã. Bon Jovi, Always, aqui no No Break. São 2 horas de música direto, sem nenhum intervalo comercial. 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

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Mix 1 e 7, Rubas Think The Reason aqui no No Break. 2 horas de música direto, sem nenhum intervalo comercial. É muita música na sua madrugada já de quarta-feira. Sem intervalo, sem parar. Tem novidade, tem hit. Que tá no topo e tem aquele flashback que bate direto na memória, né? Tamo na última hora, vamos tocar pra você ainda. Maroon 5, Armandinho, U2, Martin Garrix. E agora tem One Republic. 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

14 minutos para as duas, aqui no No Break Rihanna, Love on the Brain. 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
3: Mix agora, 6:01. Bom dia pra você que tá com a gente sintonizado em 98.3, tá conectado pelo app da Rádio Mix Curitiba, tá seguindo a gente lá no Instagram e, claro, né, já salvou o nosso contato aí como favorito no seu smartphone, 998226669. Bom dia, William Sopa.
4: Bom dia pra você também, Flávia. Bom dia pra galera que já tá aqui junto com a gente, começando mais um dia, eventualmente já encerrando o expediente também, pessoal da madrugada, galera da rodagem, taxistas, motoristas de aplicativo, você que tá preparando a criançada para ir para a escola. Bom dia, vamos juntos, começando mais um Jornal da Mix. E claro, né, a gente aguardando a sua participação no nosso WhatsApp 998226669. Começou teu dia, já tá nas ruas, já tá encontrando aquela obra, aquele bloqueio, daqui a pouco começa o congestionamento. Manda essas informações aqui pra gente, ajuda muito, viu? 998226669.
3: E é claro que a gente vai te deixar muito bem informado. Até às 8 da manhã, fica com a gente. Tá começando o Jornal da Mix.
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4: E vamos lá, porque hoje temos entrevista histórica de Paulo Leminski virando peça em Curitiba.
3: E o Enem 2026, em reta final, deve priorizar revisão, exercícios e equilíbrio.
4: Rua do Guabirotuba tem bloqueio parcial para obras do novo Inter 2.
3: Ovelhas terapeutas visitam pacientes de hospital aqui na capital.
4: Fim da escala 6x1 pode avançar no Senado já na próxima semana.
3: E tem ainda nossos colunistas, Christian Capellini, Wagner Santos, é o Mix Inova, o Mix Tecnologia, para você aprender um pouquinho mais nessa manhã. Tudo isso e ainda mais está no ar o Jornal da Mix.
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5: Mix 6 e 7, uma ótima manhã de quarta-feira para você. Hoje é dia 26 de agosto e a gente faz muito gosto da sua participação. E aí, Sopá?
3: Gostei do trocadilho, tá? Gostei muito. Agora eu gosto de agosto. Tamo aí, gente, 6
5: tá
3: e 8.
5: Tá acabando.
3: Tá acabando, essa fase é quase boa, tá? É quase boa. Melhor quando acaba, mas... Tamo quase lá, o dinheiro já acabou. O dinheiro fez o que agosto já devia ter feito. Já foi pro Beleléu. Ó, tem muita gente na mesma situação que eu. Muita gente na pendura já. Já nos últimos centavos do cartão de crédito.
5: Para de chorar.
3: Não, eu vou fazer a galera parar de chorar.
5: Ah, bom.
3: Vamos fazer essa turma parar de chorar. Vai no cinema por nossa conta, Kit Mix com um par de ingressos pro cinema hoje na participação 998226669.
5: Muito bom!
3: E olha, vamos lançar uma provocação gastronômica? A gente acabou de experimentar um rocambole ali, muito bom, né?
5: Eu vou te corrigir aqui, porque Christian Capellini já chegou aqui na rádio para a coluna Mix Tecnologia. O cara estava aí no Recife, ele trouxe bolo de rolo.
3: Bolo de rolo, não é rocambole.
5: O original.
3: Isso é bolo de rolo. Então a gente quer saber de vocês aí, o que vocês... gostam de tomar, assim, um café da manhã, diferentão, assim. Tem uma oportunidade de comer alguma coisa diferente, pra além daquele pão com mortandela, como diria o poeta? O que você come aí? O que você gosta de comer? Um bolinho, uma coxinha, um pãozinho de queijo? Conta pra gente.
5: Pizza de ontem.
3: Pizza de ontem é sempre bom também. 998226669, participações, valendo o Kit Mix no final do jornal.
5: Agora 6h09.
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5: E essa quarta-feira ainda pode ter chuva irregular aqui no Paraná. As temperaturas ficam entre 20 e 22 graus aqui no leste, Campos Gerais e sul, enquanto norte e noroeste do estado podem chegar a 26 graus durante a tarde. Amanhã, quinta-feira, o tempo fica mais estável e o sol predomina principalmente no oeste, noroeste e norte, com máximas chegando aí a 29 graus. Sexta-feira, dia 28, o sol aparece em todas as regiões e o calor ganha força, com temperaturas entre 30 e 35 graus de máxima. Aqui em Curitiba também, Flávia, sim, Curitiba também está nessa lista de bastante calor aí na sexta-feira. Quinta já vai aquecer bem o dia também. Hoje vai ter sol entre nuvens, tá? Mínima registrada pelo Cimepar de 11, a máxima chega a 21 graus e neste momento... 12 graus em Curitiba. Mix 6 e 10.
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3: E a rua José Rittmeyer, entre os bairros Guabirotuba e Uberaba, está com bloqueio de meia pista desde segunda-feira. É uma interdição que atinge o trecho entre as avenidas Canal Belém e Salgado Filho, no sentido norte, e deve durar até 28 de janeiro.
5: É
3: uma obra longa, tá? Apesar das obras, o tráfego não será totalmente interrompido. É meia pista por ali e as linhas de ônibus não terão desvio.
5: E os trabalhos fazem parte do novo Inter 2 e incluem escavação.

0: São instalação de fibra ótica, drenagem, calçamento e paisagismo. Esse projeto prevê a requalificação de mais de 38 quilômetros de vias e melhorias para o Ligeirinho Inter 2 e o Inter Bairros 2. Mix 6 e 11.
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2: Olha só, um eclipse lunar parcial poderá ser observado de todas as regiões do país entre a noite de quinta-feira e a madrugada de sexta. Então, de amanhã para sexta-feira, o ponto máximo do fenômeno previsto ali para 1h13 da madrugada, no horário de Brasília, com quase total, 96,2% da Lua encoberta pela parte mais escura da sombra da Terra. Veremos, será, Flávia?
0: Veremos, porque vai estar aberto aqui em Curitiba.
2: Torcer para não ter nevoeiro.
0: Quem
2: só, né?
0: Quem aguentar ficar acordado, né, até 1h30 da manhã. O fenômeno pode ser acompanhado a olho nu, sem a necessidade de equipamentos especiais, desde que as condições de tempo permitam, né? Como quase toda a Lua vai ficar mergulhada na sombra terrestre, o eclipse vai ter aparência muito próxima de um eclipse total.
2: Eu gosto muito do eclipse lunar, eu acho que fica muito charmosa aquela Lua meio rosa, meio marronzinho, assim, acho que fica muito bonito.
0: Né? Eclipse é uma parada muito legal. Mix 6 e 12.
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2: Adolescentes da região do Capela Velha, em Araucária, poderão participar gratuitamente de oficinas de MC e DJ, breakdance, grafite e skate, a cultura hip hop toda reunida no Crass, Califórnia, na Praça Cell. As inscrições começam no dia 1º de setembro, são vagas limitadas, tá, gente? Atividades que fazem parte do projeto Estação da Adolescência.
0: As inscrições devem ser presenciais na rua Beija-Flor, número 1531, no Capela Velha. Menores de idade precisam estar acompanhados pelo responsável e também apresentar RG, CPF e comprovante de endereço. As aulas começam conforme o fechamento das turmas. Mix 6 e 13.
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2: Pacientes adultos e crianças internados no Hospital Onyx Batel, em Curitiba, receberam nesta segunda-feira visitas. Mas, peraí, sempre tem horário de visita? Então, qual que é a novidade? Visitas de ovelhas.
0: Ai, que fofo.
2: É, imagina só que doçura. Parte de uma ação de pet terapia. Os animais circularam pelas áreas internas do internamento, também pela UTI pediátrica. Imagina, a criançada deve ter ficado feliz, né? Momentos de interação, carinho, descontração durante a hospitalização.
0: A iniciativa é realizada em parceria com a ONG Amigo Animal e o curso de medicina veterinária da Unicesumar. Para entrar no hospital, as ovelhinhas, claro, seguiram protocolo sanitário, laudo veterinário, vacinação atualizada, banho antes da atividade e também o transporte adequado. É um santo remédio, né?
2: Ah, isso deve ter sido incrível. Você imagina o brilho no olhar da criançada.
0: Gente, é coisa mais fofa. Muito bom, linda iniciativa. Mix 6 e 14.
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2: O governo federal prevê que o salário mínimo passe dos atuais R$ 1.621 para R$ 1.741 em 2027. É um aumento de R$ 120, é o 7,4%. O valor será incluído no projeto de lei orçamentária anual, que deve ser enviado ao Congresso até o dia 31 de agosto, até segunda-feira.
0: E esse valor ainda é uma projeção e só vai ser definido no fim do ano, após a divulgação do INPC acumulado até novembro. O reajuste também afeta aposentadorias, pensões, BPC, seguro-desemprego, abono salarial e contribuições de mês, já que vários benefícios são vinculados ao salário mínimo. E a gente segue falando de economia.
2: Sim, porque as tarifas das 5 praças administradas pela Via Araucária serão reajustadas. A partir da zero hora desta sexta-feira, dia 28, o reajuste chega antes do reajuste do salário mínimo. O aumento médio será de 5,3% e vale para trechos das BRs 277 e 476. É um reajuste autorizado pela ANTT e que segue regras previstas no contrato de concessão.
0: Para veículos leves, as novas tarifas vão ser de R$ 9,80 em São Luís do Purunã, R$ 12,30 em Porto Amazonas, R$ 11,50 em Irati, 11h30 em Imbituva e 12h90 na Lapa. A Via Araucária administra 473 quilômetros de rodovias aqui no Paraná. Mix 6h16.
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2: As provas do Enem serão aplicadas nos dias 8 e 15 de novembro. A rapaziada já deve estar ansiosa. Faltam menos de 3 meses, é aquele momento onde o pessoal fica aflito. Meu Deus, eu não estou mais preparado, eu não sei o que fazer, Flávia. Os especialistas recomendam que os estudantes concentrem esforços na revisão do que já foi estudado, resolução de questões e na organização de uma rotina possível de ser mantida. A orientação é evitar tentar acumular grande quantidade de conteúdo agora nessa reta final.
0: E além do estudo, gente, sono adequado, alimentação, pausa e controle da ansiedade também fazem parte dessa preparação. A recomendação é estabelecer metas semanais, acompanhar a própria evolução e ajustar esse cronograma quando for necessário. Segundo a educadora Ruth Borges, nessa reta final, o mais importante não é estudar mais, mas estudar melhor e com constância. Mix 6 e 17.
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2: A startup curitibana Kinebot foi selecionada para o ranking Exame Negócios em Expansão, que destaca empresas brasileiras com o maior crescimento da receita operacional líquida. Neste ano, 838 empresas se inscreveram e 491 atenderam aos critérios para entrar na lista. A posição final da startup será anunciada nesta quarta-feira, hoje em São Paulo.
0: E fundada em Curitiba em 2020, a Kinebot desenvolve soluções de inteligência artificial, visão computacional e ergonomia para automatizar análises de saúde e segurança do trabalho. A plataforma já está presente em mais de 30 países e analisou mais de 500 mil trabalhadores. Mix 6 e 18.
1: Política.
2: O relator da PEC que prevê o fim da escala 6x1, o senador Omar Aziz, afirmou que pretende apresentar um parecer nesta quinta-feira. A expectativa é que a proposta seja votada na Comissão de Constituição e Justiça do Senado na quarta, dia 2 de setembro. O texto já foi aprovado pela Câmara. Ele prevê a redução da jornada semanal de 44 para 40 horas, com 2 folgas por semana.
0: E o governo quer acelerar a tramitação antes das eleições de outubro, mas ainda há disputa sobre o conteúdo da proposta. Se o Senado fizer mudanças no texto aprovado pelos deputados, a PEC vai ter que voltar para a Câmara. Para ser aprovada definitivamente, ainda vai precisar passar por 2 turnos no plenário do Senado, com pelo menos 49 votos favoráveis em cada votação. Mix 6 e 19.
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2: O monólogo Línguas de Dragões, Entrevistas de Paulo Leminski, está em cartaz em Curitiba. Ele é inspirado em uma entrevista concedida pelo poeta o Paulo Leminski, nossa referência da cultura paranaense, da cultura curitibana, uma entrevista ao jornalista Aramis Milay em 1982. Protagonizado por Cauê Persona, o espetáculo não pretende contar a biografia do escritor, mas sim levar ao palco sua voz, suas ideias, ironias e as reflexões desse gênio, utilizando fragmentos de entrevistas, músicas e imagens.
0: As apresentações acontecem de quinta a domingo no espaço SFCO 179, que fica na rua São Francisco 179. Os ingressos custam R$ 64,80 a inteira e R$ 32,40 a meia entrada. A montagem nasceu a partir de uma cena do espetáculo Cabaré Haikai, criado em homenagem aos 80 anos de Leminski, 80 anos que ele teria completado lá em 2024. Mix 6 e 20. E você segue participando aqui com a gente, 998-22-6669.
2: E tem aquele kit mix no capricho, com um par de ingresso pro cinema, para você que participar aqui com a gente, 998-22-6669. Nós queremos saber, estamos apreciando, saboreando o bolo de rolo hoje de manhã aqui no nosso cafezinho.
0: Cortesia de Cristian Capellini.
2: Patrocinado por Cris Capellini. E a gente quer saber de você, o que que você come, gosta de comprar, às vezes gosta de preparar também para fazer aquele café da manhã diferenciado. Às vezes no fim de semana, né, vai estar de boa, faz aquele cafezinho da manhã no capricho.
0: Pra aí levar pra patroa. Aí é cafezinho de hotel, né? É, frutas com mel, granola.
2: Ó.
0: Ovos mexidos.
2: Ovos. Huevos rancheros.
0: É.
2: E você, cara, o que, que você faz? Você, minha amiga, o que, que você faz? Conta pra gente e se deixar a gente com vontade, ainda vai ter que trazer aqui na Mix quando vier buscar o presente, tá?
0: Isso aí. Conta pra gente, participa, tá concorrendo a presente aqui no Jornal da Mix. Vamos fazer um rápido intervalo, só o tempo de calibrar a xicrinha de café preto e voltamos já.
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9: A briga de preços do mercado brasileiro continua e a GAC lançou o GS9 por R$379 mil como um híbrido de 6 lugares, concorrente de BYD Ato 8 e GWM Way 07. Eu sou Matheus Afonso, da Eletricar BR, e olha essa lógica. Primeiro, a GWM mostrou o Way, R$429 mil, modelo de 6 lugares. Depois, a BYD trouxe uns 7 lugares, o Ato 8, por R$399 mil. E aí, quem decidiu entrar na briga foi a GAC, que trouxe um carro com uma proposta parecida, alguns equipamentos semelhantes, outros diferentes, por R$379 mil. A grande questão é, os chineses estão trazendo carros maiores, mais caros, de olho num brasileiro que está cada vez mais aceitando comprar chineses um pouco mais caros em valor agregado e principalmente criando uma disputa entre as novas marcas que a gente não tinha. 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
11: Mix agora 6h27, estamos de volta, Jornal da Mix no ar, e você, claro, participando aí com a gente, 998-22-6669.
10: Sua participação valendo kit Mix com par de ingressos pro cinema, conta pra gente aí no nosso WhatsApp. café da manhã, o que você gosta de comer? Diferentão, tá? Não vem com pão com mortandela, pão com margarida. Não, a gente quer saber que quando você vai fazer aquele café da manhã caprichadinho, vai comer uma coisa diferente, tá com aquele dinheirinho no bolso, vai na padaria, vai comprar um negócio um pouquinho fora da tua rotina. Qual que é o teu café da manhã favorito? 998226669.
11: Mix 6:28.
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10: O Hospital Santa Rita de Maringá ocupa o sexto lugar no ranking nacional de transplantes de fígado e lidera no Paraná, segundo o Registro Brasileiro de Transplantes 2025. No ano passado, a instituição realizou 79 transplantes hepáticos e ainda 22 renais, totalizando 101 transplantes de órgãos sólidos.
11: O hospital também se destaca na captação de órgãos. Foram 101 captações em 2025 nas regiões norte e noroeste do Paraná. O resultado reforça o papel da unidade na rede de transplantes e a importância da atuação integrada entre equipes médicas, central de transplantes e também, claro, né, as famílias doadoras. Mix 6:28.
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10: O Museu Oscar Niemeyer realiza nos dias 1º e 15 de setembro, das 14 às 17, ali no período da tarde, mais uma edição do programa Arte para Maiores, voltado a pessoas com 60 anos ou mais. Dessa vez, a atividade será inspirada na obra Um Espaço Entre Nós, da artista japonesa Chiharu Shiota, em cartaz na 16ª Bienal Internacional de Curitiba.
11: Os participantes vão ter visita mediada e oficina artística no espaço de oficinas no subsolo do MON. A instalação que inspira a atividade foi criada com mais de 300 quilômetros de cordas e propõe reflexões sobre tecnologia e as fronteiras entre o físico e o digital. Não precisa ter conhecimento prévio em arte, mas é preciso fazer a inscrição antecipada. Mix 6:30.
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11: Mix Tecnologia e o nosso querido Christian Capellini, o papai da Betina. Bom dia, Cris.
4: Bom dia, tava comendo mosca aqui, né? Você falou com tecnologia, já peguei o fone de ouvido, já saiu já fazendo mil coisas ao mesmo tempo, né? A gente aproveita. Sim, bom dia a todo mundo, bom dia, Flávio, bom dia, Will. Hoje é um dia super ultra especial,
11: mega,
4: né?
11: Mega especial.
4: Eu já recebi mensagem meia-noite e pouco, já toda contente que hoje é aniversário da minha Betinete, da minha filhota.
11: Aê, Betina!
4: Parabéns! Feliz aniversário!
11: Sabe que ele chegou hoje, eu já falei assim, nossa, saudade da Betina dele, então vou te mostrar uma mensagem aqui, ela comemorando o aniversário. Betina, sim, parabéns já pelos seus 8 aninhos.
10: 8 aninhos, um bebê ainda.
4: Meu Deus do céu, que né? Linda. Todos os 8 anos.
11: Todos, né?
4: Então, bem isso mesmo. Bom dia a todos, hoje a gente vai conversar de uma coisa bem legal, que todo mundo que usa inteligência artificial ou já ficou brabo com isso, ou ficou bem contente com isso, que acontece bastante. E também a gente vai fazer um pouco de um contraponto aí com até as crianças e como que está acontecendo o comportamento delas em relação a brinquedos, em relação à inteligência artificial. A ideia hoje é a gente conversar sobre algo que acontece bastante com o uso da inteligência artificial, principalmente para quem está mais acostumado a utilizar inteligências artificiais que são gerais, né? O ChatGPT, o Cloud, o Gemini e assim vai, que é o seguinte... Você já notou, Flá, que quando você está utilizando inteligência artificial, a não ser que você fale ao contrário, quando você está usando o Orion e tal... Ele tem uma tendência muito grande de ficar te bajulando,
11: nossa,
4: concordando com você.
11: Já
4: você...
11: briguei com ele várias vezes.
4: Você se sente a pessoa mais inteligente do universo, né? Quando você está utilizando.
11: Um dia eu falei para ele, eu acho que eu nem preciso de você, né? Porque eu sou o máximo.
4: Então, bem isso mesmo. Com tudo isso que você fala que eu sou, né? E
11: vou te demitir.
4: Sempre tenho ideias boas e tal, né? E isso é o padrão, né? O padrão do uso da inteligência artificial. A não ser que você confie configure o contrário, né? Eu tenho ali agentes que eu utilizo que são próprios para contestar. Então, do tipo, cara, dê jeito de achar problema no que eu estou fazendo. Mas, de maneira geral, se você não faz esse tipo de configuração, ele acaba colocando você numa espécie de uma bolha de perfeição, né? Uhum. Acaba falando só o que você gosta, acaba dando opinião ou levando os seus pedidos para um lado que é um lado que normalmente vai te agradar mais. Então, isso é um comportamento normal. O que acontece? Esse comportamento faz com que muitas vezes a gente seja privado de fazer um serviço melhor. Isso pensando em inteligência artificial de maneira geral. Mas se você for pensar, até utilizando o Instagram, que tem atrás dele lá uma inteligência, o próprio Facebook, sites e tudo mais, a tendência é que esses algoritmos de inteligência artificial ou não, de certa forma, coloquem você num lugar onde você vai ser bombardeado de coisas que te agradam, bombardeado de coisas que você gosta e fazem com que você não saia dessa bolha. Porque ali você vai consumir mais, você vai comprar mais, você vai estar mais feliz com aquele algoritmo. Ninguém fica tão feliz quando um negócio fica falando que você está errado toda hora, que fica te questionando e tudo mais. Você não vai ficar gostando de ver, por exemplo, vou entrar num site de compras ou alguma coisa assim, ficar aparecendo um monte de propaganda de produtos que eu não gostaria de comprar ou que não faz parte do meu universo. Uhum. Então, os algoritmos, eles têm essa tendência de fazer com que você fique num ambiente que seja confortável, num ambiente agradável e num ambiente onde você vai poder consumir mais. Porém, de certa forma, isso furta a gente de conseguir ter novas experiências, furta a gente de conhecer, às vezes, coisas novas, furta a gente de fazer uma autorreflexão de que a gente não é essa maravilha toda que os algoritmos acabam falando, fazendo. Então, isso limita a gente de alguma maneira.
11: Ou seja, a gente é mimadinho.
4: A gente é mimado toda hora, né? Toda hora.
11: E aquele amigo, aquele colega falso, viu? Não pode ser falso, chat. Ai, tá linda.
10: Só faz elogiar, né?
4: Isso mesmo. E eu queria fazer aqui um contraponto, não ficar falando só sobre essa ideia, mas eu queria fazer um contraponto em relação a um comportamento de crianças que eu tenho percebido bastante nos últimos anos. Isso, claro, em relação à minha filha, mas em relação a outras crianças também, que é o seguinte. Tá, tem não é um boom, mas está tendo um crescimento bastante interessante de brinquedos que trazem dentro da embalagem algo que eles costumam chamar de aleatório, né? Então, a ideia de você comprar um brinquedo, comprar uma caixinha, tem até máquinas que tem isso.
11: O tal do surprise.
4: Da surprise, Então, e as crianças têm gostado muito disso. E se você fizer uma comparação entre as duas coisas, existe um paradoxo aí, né? Você vê os adultos que fogem de certa maneira ou são levados a fugir de um ambiente onde você tem uma probabilidade alta de frustração. Uhum. E as crianças vivendo ali num conforto, né? E as crianças buscando muitas vezes algo que até pode gerar uma frustração. Elas buscam uma surpresa, buscam algo que elas não sabem o que é, e elas sabem que de certa maneira aquilo pode ser super legal, mas também elas sabem que ela pode ser frustrada de alguma maneira.
11: Tipo as figurinhas da Copa também, né? A galerinha no começo era só alegria. Aí começou a repetir, daí eles frustram. Nossa. Mas eles adoravam, né? É o efeito surpresa, o que vem, aquele frio na barriga, né?
4: Isso mesmo. Só que os adultos, ao contrário disso, estão num ambiente e procuram um ambiente e acabam convivendo nesse ambiente onde você tem uma previsibilidade muito grande do que vai acontecer, você tem um conforto muito grande, ao ponto de quando a gente tem imprevisibilidades, a gente achar que tá perdendo tempo, a gente achar que tá perdendo energia. Eu sou um caso clássico, mas muito clássico para isso, para filme, por exemplo. Uhum. Cara, conviver comigo não é uma coisa fácil, eu que o diga, assim, é complicado. Que nem filme. Cara, eu assisto trocentas vezes o mesmo filme. Eu tenho uns problemas assim do tipo, cara, eu vou assistir um filme novo, eu sei que... Pô, se eu não gostar daquele filme, eu vou ficar muito chateado no final, pra não falar outra palavra, e eu vou achar que eu perdi 2 horas da minha vida, então eu assisto sempre os mesmos filmes, assim. Eu tenho uns 5, 6 filmes que... Eu já assisti 30, 40 vezes.
10: Velozes e Furiosos
4: do
10: 1 ao 5, ele assiste
4: não,
10: todos.
4: Não, eu sou fã do Tolkien, né? Então eu assisto Senhor dos Anéis e afins, eu assisto toda semana, isso já faz mais de 20 anos. Né?
10: Eu não te julgo, somos iguais.
4: Então, coisas assim, eu assisto toda hora, mas tinha uma época que era o Rock, né? O Rambo.
10: Falamos inclusive esses dias atrás, o Rock Balboa.
4: Então, grande, agora tá saindo, acho que um filme novo, inclusive, um negócio legal ali do Stallone. Mas, de certa maneira, eu me fecho. Me fecho numa bolha. Livros até eu abro um pouco e tal, mas filmes eu sou bem assim. Mas, de maneira geral, a gente vê muito os adultos, né, se fechando nisso. Ah, no mesmo restaurante, no mesmo lugar, para não ser muito surpreendido, né, com uma imprevisibilidade. Então, queria fazer, antes da gente entrar um pouco mais nesses assuntos, queria fazer uma pergunta aí de provocação para os nossos ouvintes, né? Então, você que está aí no carro, você que está escutando em casa, eu queria saber qual que você fizesse uma reflexão e manda para a gente aqui qual foi a última vez que você tentou fazer algo novo. Que você foi naquele mesmo, nem que seja no mesmo restaurante seu, pediu um prato diferente, ou foi em outro boteco, ou assistiu um filme diferente, leu um livro de algo diferente que você não costuma fazer, escutou uma música diferente. Qual foi a última vez que você se deu essa oportunidade de experimentar algo diferente na sua vida? Flávia, você lembra disso ou não?
11: Então, esse negócio do filme é muito isso, sabe? Eu leio, eu vou atrás de resenha, daí eu quero saber opinião lá nos Insta lá de cinema, de não sei o quê. Ah, se você assistiu tal coisa, você vai gostar muito disso, disso, daquilo. Aí eu começo a assistir e aí vem inevitavelmente a comparação com aquilo que eles fizeram a referência, né? Eu falo, mas não tem nada a ver com isso aqui, parei. Porque eu não vou ficar aqui uma hora assistindo uma coisa que vai ter um enredo que eu não vou gostar.
4: Ah, não me sinto tão só.
11: Não, isso é complicado. Mas às vezes arrisco, aí também se tiver lá já no meio, falo, é uma droga de filme, mas eu vou terminar porque agora eu já comecei, isso. Né? Nem que seja pra criticar.
4: Nem que seja pra falar mal depois, né?
11: Nem que seja só pra falar mal. Mas já aconteceu muito, assim. Em relação ao chat, por exemplo, esses dias eu ameacei que eu ia desinstalar ele. Falei, se você continuar com esse lenga-lenga, eu vou te desinstalar.
4: Uhum.
11: Daí ele prometeu. Ele promete. Tenta fazer isso.
4: Dominguinho.
11: Ele promete que vai se atualizar
10: duro.
11: E tal. E pediu pra que eu desse mais dicas, então, né? Do que eu gostaria e tal.
4: Não, muito bom. E você, Will? O que você lembra da última vez que você tentou alguma coisa diferente e que possa ser falado aqui na rádio?
10: Que possa ser falado na
4: você
10: rádio?
4: Você viu, eu economizei a Flávia desse finalzinho. A pergunta pra Flávia não tinha esse finalzinho, porque eu tenho medo.
10: Você sabe que eu sou uma pessoa que eu me tornei ao longo da vida muito caseiro. E eu acho que um pouco tem a ver com essa questão da previsibilidade. Quando você tá na tua casa fazendo as tuas coisas, tá tudo sob o teu controle, teoricamente, né? Mesmo que saia do controle, você sabe onde achar uma ferramenta pra resolver.
11: Meu psiquiatra falou que isso é um problema, mas vamos lá.
10: Esse fim de semana eu fiz uma viagem, fui pra Porto Alegre, viajei de avião, que é uma coisa que eu não faço tanto assim. Eu não é que eu tenha medo, mas a gente tem sempre um pouquinho de receio.
4: Sim.
10: Mas assim, eu só decidi que eu ia mesmo, a Flávia acompanhou todo o meu dilema aqui. Aos 45 do segundo tempo.
11: Uma reinação, como dizem lá no interior.
4: Foi difícil
11: tava
4: o negócio.
11: Tava reinento.
10: Eu não vou
11: sair de casa.
10: Aí eu falei, não, tudo bem, eu vou. E
4: foi.
10: Me permiti viajar e ficar 2 dias fora de casa e tal. Um congresso, né, de jornalismo que eu tava participando com o pessoal da agência Rádio Web. Aliás, um abraço pra todo mundo aí.
4: Então, você sabe que agora vocês estavam falando, eu lembrei de uma coisa. Eu passei muitos anos, agora parei porque eu consegui zerar essa fase do jogo, mas eu passei muitos anos, acho que um pouco mais de 10 anos da minha vida. E eu, todo começo do ano, eu elencava as comidas que eu não gostava pra eu comer em janeiro pra ver se mudou meu paladar, ver se eu passava a gostar.
10: Pô, muito bom.
4: E você sabe que eu teve várias coisas que eu não gostava e, na verdade, agora eu já não tenho mais o que eu não goste, porque eu passei a gostar das coisas e hoje adoro certas coisas que antigamente não gostava. Então me dava essa oportunidade, mas hoje em dia, graças a Deus, tô comendo de tudo. Então é bacana, né? A gente vê que nem sempre a gente tá no e muitas vezes, talvez até a maioria das vezes, a gente não tá no caminho 100% certo. E o que acontece? No uso da inteligência artificial, acho que os ouvintes já devem ter percebido isso. Cara, você dá às vezes umas ideias que são muito tronchas, até se forçar para dar uma ideia horrível mesmo. A inteligência artificial, no seu modo padrão, nunca vai dizer que foi uma ideia horrível, péssima e tal, né? Ela sempre acaba dizendo que tá ok e tal. E se você levar isso, e te elogiar, se você levar isso pro teu trabalho, isso pode ser bastante perigoso.
11: Sim.
4: Porque, de maneira geral, cara, você não tem obstáculos ali na sua frente, porque a IA fez com que você acreditasse que você é um gênio, que você fez algo sensacional, e as outras pessoas não vão ser tão complacentes assim, né? Não vão ser tão legal, né?
11: Não dá pra aceitar qualquer coisa, porque às vezes eu peço uma ideia, algo diferente em cima daquela ideia, ele vem com mais do mesmo, eu escrevo mais do mesmo. O que eu te pedi?
10: Aí ele complementa, não era isso que você queria ouvir?
11: Não, mas eu brigo muito com ele. Uh-huh. Eu falo assim, chega, sabe, porque era assim... eu entrava lá e falava assim, vamos resumir isso aqui, blá, blá, blá, blá, blá. Bom dia, estrela da manhã, e blá, blá, blá. Eu falei, não, pare, vamos...
4: Uh-huh. Não,
11: dá, mas, né? Ele é muito puxa-saco,
4: sim,
11: né?
4: Sim, sim.
11: Aí, lógico, agora ele já tá mais treinadinho, ele tá mais direto e reto, assim, papo
4: já,
11: reto.
4: Já tá entendendo como é que funciona o negócio, né?
11: Aí, às vezes, ele vem com ela e diz, nossa, que ideia incrível que você... Eu falei, não tá incrível, porque se tivesse incrível, eu não ia pedir tua ajuda. Ela é só legalzinha, mas a gente tem que trabalhar isso.
10: Aí faz igual a edição do Pânico na TV, né? Bota o cavalinho na tela, dando um coice.
4: Se fosse tão incrível, eu tava rico, né?
11: Se fosse tão incrível, eu não tava aqui falando com você, né?
10: E é o perigo de a gente se acomodar com o elogio do chat GPT é que tem tapinha nas costas, que é o empurrão na beira do precipício,
4: isso,
10: né?
4: Isso mesmo, isso mesmo. E se a gente levar, por exemplo, ó, tirando o uso de IA generativa, a gente tem isso em outros pontos que essa ideia de a gente ficar nessa zona de conforto com outros softwares que você até nem imagina que está acontecendo. Por exemplo, cara, eu acho que não tem maneira mais fácil de você ficar na sua zona de conforto do que fazer algo que é muito comum para o ser humano hoje em dia, que é ficar no Instagram ou outros apps desse, daí só... E ficar empurrando pra cima.
10: Feed
4: aqueles
10: infinito,
4: shorts.
10: Né?
4: Aqueles shorts que os feeds lá, que você vai passando feed. Aquilo é uma das maneiras mais fáceis de você só ficar na sua zona de conforto.
11: Sim.
4: Porque o algoritmo só vai te mostrar coisas que são próximas do que você gosta, porque ele quer ser legal com você e tal. E isso faz com que você fique naquela bolha, você não saia daquela bolha, você não experimente coisas diferentes, você não consuma nada diferente do que aquilo ali.
11: É.
4: E o pior ainda são coisas mais pra você dar risada e coisas assim. Isso acaba nos furtando, né? De oportunidade, de você até imaginar que você pode gostar de uma comida diferente, que você pode gostar de um conteúdo diferente, de você procurar coisas diferentes, e você fica só naquela, rodando que nem aquele ratinho que fica rodando na rodinha, o hamster que fica na rodinha dele.
11: Ó, a Andressa mandou aqui a mensagem dela falando que ela no começo gostava muito desse mimo, mas também com o tempo começou a irritar.
4: Então.
11: Aí ela falou... Cheguei a ficar um bom tempo sem usar nenhuma IA, porque todas são iguais.
4: É, então, olha, Andressa, você que já fez essa reflexão, agora imagina o seguinte, extrapola um pouquinho essa reflexão tua e imagina para as pessoas que às vezes são, de maneira geral, têm uma tendência a ficar mais solitárias ou coisa assim. Você acha que as pessoas vão preferir ter contato com vários seres humanos que em certos momentos vão criticá-la ou vão querer fazer outras coisas que não é bem o que você quer fazer e tal? Ou essas pessoas vão preferir ter agentes para ficar conversando, agentes que só bajulam, só falam que tá tudo legal, que é um mal de muitas pessoas famosas, muitas vezes, ou que tem cargos muito importantes, que às vezes acabam numa tendência natural da sociedade se cercando de pessoas que só falam bem, só elogiam e tudo mais, né?
11: Pois
4: complicado,
11: é.
4: Né?
11: Bem complicado.
4: A gente acaba tendo um efeito colateral desses usos de inteligência artificial que acabam deixando com que a gente fique com músculos emocionais fracos, vamos assim dizer, porque você passa um tempo tempão, e eu fico preocupado com os jovens e as crianças, você passa um tempão, anos e anos, só interagindo com coisas que falam que você é maravilhoso, que você fala que você só tem ideia boa e tal. E chega um momento, você chega no mercado de trabalho, você chega em algum ponto na sua vida que alguém vai chegar e falar, não, você não é tudo isso não. É. Né? E como é que você vai ter músculo emocional suficiente, forte, e para que isso funcione direitinho? Inclusive, na semana que vem, eu vou fazer um spoilerzinho aqui, vou trazer um convidado super especial, que já veio uma vez aqui, que ele tá com umas teorias, que eu almocei com ele esses dias, ele começou a falar das teorias, eu falei, não, nem me fale muito mais, porque você tem que falar lá para os meus ouvintes isso, que é sobre academias emocionais, sobre academias do cérebro e tal, e a gente vai conversar um pouco sobre isso.
11: Legal.
4: Mas é bem sobre esse assunto, é o que motivou eu trazer esse ponto hoje aqui, porque a gente acaba ficando fraco emocionalmente para enfrentar muito do que a vida vai nos trazer aí no futuro, né?
10: Será que isso aí, se a gente pensar que, bom, a gente tá vivendo o início, né, dessa chat-GPTização da sociedade, será que lá na frente, daqui umas duas, três gerações, a gente vai ter uma nova geração cheia dessa fraqueza emocional por condicionamento dessa zona de conforto?
4: Então, Will, cara, essa pergunta é sensacional, porque é a pergunta que eu me fiz quando eu estava escrevendo essa pauta aqui de hoje. Por isso que eu trouxe o paralelo, porque eu fiquei pensando, cara, e como é que as crianças estão hoje se mexendo com isso? Qual é o movimento delas, né? Porque eu vejo que muitas estão nesse processo, mas eu vejo que existe essa ideia da surpresa, né? Dessa imprevisibilidade que muitas das crianças estão correndo atrás. É, eu tento dar isso para a Bettina também, que nem, por exemplo, toda semana a gente tem uma ou duas noites com ela, que ela já pega ela na escola, ela já fala, papai, hoje é o dia da surpresa, porque eu não tenho nem dia fixo da surpresa, existe um ou dois dias da semana que não é fechado, se é um ou dois, ela não sabe qual o dia e ela não sabe o que vai ser feito.
11: Ah, que legal.
4: Então, e ela, essa ideia da surpresa, e tem dias que eu faço questão, porque não faço questão, mas eu não teria como agir de outra maneira, porque todo dia que eu pego ela no colégio, ela fala, hoje é o dia da surpresa. É. E vários dias eu falo, não, hoje é o dia que a gente vai pra casa, vamos fazer lição de casa, vamos estudar piano, vamos fazer as coisinhas dela ali. Só que tem outros dias que daí tem surpresa. E eu deixo pra que aconteça surpresa mesmo, no final das contas, pra ela ver, pra ela ter esse sentimento de que, na verdade é uma dopamina, né, que acaba vindo. E daí eu comecei a refletir um pouco sobre o tamanho dessa descarga de dopamina, dessa vontade da surpresa, e no outro lado da balança, a ideia de que a criança tem isso, a Bettina tem, e outras crianças têm, obviamente, que é que existe um risco de frustração. Sim. Então, quanto pesa essa dopamina, essa imprevisibilidade, esse gosto pela surpresa em relação ao risco de uma frustração dessa surpresa? Uhum. Até de brinquedos, de vir, que nem você falou, né, Flá, das figurinhas da Copa. É uma surpresa vir, mas a criança sabe que existe uma taxa, ela não sabe mensurar a taxa, mas existe uma taxa de que ali só vem a figurinha repetida.
11: Sim.
4: Só vem a figurinha que às vezes ela não quer, não gosta, não venha bem aquela figurinha que...
11: E é tanto isso que agora já não tem mais pra vender e tal, você pode ainda completar o álbum comprando as que faltam, né?
4: É,
11: você vai lá e escolhe. Aí eu cheguei pro meu filho e falei, tá, ele falou, pô, não tem lugar nenhum figurinha e tal. Aí eu falei, mas a gente pode comprar. Ele falou, não, eu não quero escolher. Tipo assim, o legal é abrir o pacote.
4: Ele quer a surpresa. Isso, que legal, é essa isso. Dopamina, né? É essa surpresa, esse negócio. Agora, você leva isso pro uso da inteligência artificial, eu morro de curiosidade pra ver como é que vai ser no futuro, que é a resposta da tua pergunta.
10: Eu
4: né?
10: pergunto porque, assim, é isso aqui, ó. O celular na mão. Meu pai, se ele ficar sem o celular, ele fica super tranquilo.
4: Ele não dá tremedeira
11: ele
4: dele?
11: Não, ele não cresceu com isso. Os idosos que eu conheço é bem o contrário.
10: Ele não cresceu com isso e ele é desprendido disso. E eu posso falar que, por exemplo, vou fazer minhas tarefas de casa no fim de semana, mexer no quintal, enfim, reformar alguma coisa. Eu deixo meu celular no canto e não mexo com ele. E ok, é parcialmente verdade, mas no YouTube tá rolando exatamente o que eu quero ouvir. Eu tenho controle com isso aqui e se não tiver, eu não consigo render. Então, eu já sou um dependente disso daqui. E o meu temor é esse, sabe? Que essas próximas gerações, quem sabe os meus filhos aí, venham a ser crianças, são tão dependentes desse afago da IA quanto a gente é do afago do celular, sabe? Aquela sensação que se você esqueceu o celular em casa, você saiu sem roupa na rua.
4: É, então, bem isso mesmo, né? Já começa a dar umas tremedeiras do negócio. Então, o que que acontece? É, fazendo essa comparação, né, esse paradoxo das duas coisas, a gente vê que existe um comportamento ali das crianças que talvez possa ser muito saudável para que a gente tenha também no nosso dia a dia, que a gente se permita um pouco, isso eu estou falando para os ouvintes, estou falando sobre uma reflexão de maneira geral, mas também uma reflexão para mim, que eu sei que eu sou bem velho para uns negócios também, que a gente se permita a gente experimentar coisas diferentes e estudar coisas diferentes e sair um pouco dessa bolha, né? Eu acho que é alguma coisa muito saudável que a gente se porte um pouquinho como criança, tire da nossa cabeça aí que pode ser um negócio que a gente está perdendo tempo, perdendo energia, fazendo alguma coisa que às vezes não dê certo. Por quê? Porque às vezes não vai dar certo mesmo. E o risco faz parte. Se você não tiver risco, você vai ter ganhos pequenos. Se você tiver mais risco, você pode ter potencialmente a possibilidade de riscos maiores, né? Pois então, eu acho que é um excelente exercício. Um outro exercício que eu também vou propor aqui para os nossos ouvintes é o seguinte: no ChatGPT, no Gemini, qualquer outra inteligência artificial que você use, você pode ou criar ali agentes que você cria ali a personalidade desse agente e você pode dizer para esse agente: olha, eu quero que você seja muito crítico em relação ao que eu estou fazendo, às minhas ideias e tal, e você vai usar esse agente para você trocar ideia e ele toda hora vai te detonar tuas ideias para que você repense no que você tá tendo de ideia. Não precisa configurar o ChatGPT como um todo, mas se você quiser, você pode fazer isso também. Você vai lá nas preferências lá do ChatGPT.
11: Você pode configurar um único chat?
4: Então, você pode configurar. São três maneiras que você pode fazer. A primeira, você pode ir lá nas configurações do ChatGPT, ou qualquer um que seja, e você pode configurar ele como um todo. Então, qualquer chat que você for abrir e tudo mais, ele vai ter aquele comportamento. Eu não aconselho muito. Eu fiz isso no meu, mas eu deixei ele meio brando. Eu só coloquei lá no meu e falei: cara, só para com esse negócio de ficar elogiando agora, porque tá demais. Agora, por sinal, eu tenho que entrar de novo, porque eu não aguento mais aquele negócio. Eu uso muita voz de... parece atendente de telemarketing. Você pergunta alguma coisa, daí o ChatGPT tá com essa mania agora, né? Ai, deixa eu dar uma olhada aqui. Eu já vontade de falar que não quero saber se dá olhada, nada, você não vai dar olhada em nada. Não precisa ficar...
6: tem olho.
4: Esse tipo de humanização me irrita. Mas, ok, já tô me sentindo melhor por ter desabafado. Então, dá para você configurar lá, é uma maneira, você configura inteiro, né, o ChatGPT. Eu não aconselho muito, para você não deixar ele muito rígido, a não ser que você deixe ele mais brando. Mas você pode criar dentro de uma conversa, você abre uma conversa e já de cara você já fala: olha, nessa conversa eu quero que você seja franco, eu quero que você dê jeito de me questionar e tudo mais, e nessa conversa vai ficar assim. Ou o que eu gosto de fazer é ter um agente que é um agente sincerão, assim. É um cara do tipo: ó, tô criando você, vai lá no Gemini, cria um gen, que é o agente do Gemini, com 3-4 cliques, a gente já falou em alguns programas aqui, mas se alguém tiver dúvida, me manda lá no Instagram, eu ensino. Ou no ChatGPT, cria um GPT, que são os agentes também. No Gemini é gratuito para você criar esses gens, na versão gratuita, né, do Gemini. E você pode criar um agente, um robozinho para você que é super sincero. Você já fala: ó, eu quero trocar ideia com você e você me detona minhas ideias.
11: Mas eu quero que me provoque.
4: Me provoque, isso. Diga que está certo, está errado, o que você faria diferente e tudo mais. Você não precisa aceitar o que o agente está falando, o que a IA está te falando, mas eu tenho certeza absoluta que no mínimo você vai ver: opa, deixa eu refletir melhor sobre isso, deixa eu refletir melhor sobre aquilo, que talvez seja alguma coisa que me ajude muito na vida.
11: Muito bom.
4: Que legal, né?
11: Muito legal.
4: Vou deixar aqui no nosso quadro Você Sabia? É que o excesso de validação das IAs generativas fez surgir um novo comando corporativo, né?
11: Ah, é?
4: Bem isso mesmo. E esse comando é bem o que a gente falou, mas já tá comum em várias empresas, que é pedir pra IA, e muita gente tem criado um agente que se chama Advogado do Diabo, que é um agentezinho que ali vai criticar as suas ideias e vai fazer com que você pise um pouco mais no chão aí, que você não é tudo aquilo que a IA normalmente fala que você é. E é isso, pessoal. Espero que tenha ajudado muita gente a refletir tanto quanto o comportamento da criança, quanto os nossos comportamentos.
11: Muito bem. Cris, mais uma vez, obrigada.
4: Muito obrigado.
11: E curta muito a filhota nesse dia super especial.
4: Hoje é só festa, só alegria.
11: E manda um beijo nosso pra ela,
4: mando,
11: tá bom?
4: Mando sim, muito obrigado.
11: A gente
4: obrigado
11: já teve a
4: carinho.
11: Honra de entrevistar a Betina aqui.
6: Queremos novamente.
11: Maravilhosa.
4: Vamos sim, muito obrigado pelo
11: carinho. E aproveitar
4: e
11: já dar, né, todo feliz aniversário pra todos os aniversariantes aí do dia, né?
4: Muito isso bom. Mesmo. E eu Cris, vou porque eu tenho que comer um bolo de rolo.
11: Com certeza. E as redes sociais?
4: @kcapellini, quem tiver dúvidas me manda, estou em dia nas minhas redes sociais. Se quiser saber como criar um agente ou tiver qualquer outra dúvida, é só mandar pra mim.
11: Valeu, Christian Capellini no Mix. Valeu. Tecnologia. A gente vai para um rápido intervalo, daqui a pouquinho voltamos.
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5: Fala aí, ouvinte do Melhor Mix do Brasil, trago alerta de trânsito para você que circula pela Avenida das Torres, sentido Curitiba. Ali, ó, na esquina com a Euclides Padilha dos Santos, região do Uberaba, tem registro de ocorrência. Essa ocorrência está gerando uma lentidão na aproximação para quem segue rumo à região central de Curitiba. E para desviar desse gargalo, esse pare e anda, a recomendação para o motorista é utilizar a Avenida Senador Salgado Filho ou utilizar a BR-277. Respeite a sinalização e tenha um excelente dia, motorista. 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
8: Mix 75, estamos de volta, Jornal da Mix no ar até às 8, te fazendo companhia e você, claro, participando aqui com a gente, 998226669. Não esquece de seguir a página lá no Instagram, @MixCuritiba. E tem a página Jornal da Mix Curitiba no Spotify para ouvir mais uma vez nossos colunistas, nossas entrevistas, conteúdo disponível para você. Compartilhar também, claro, né?
6: Claro, tem presente. Hoje tem kit mix com um par de ingresso pro cinema. Vamos ter surpresa daqui a pouco para mimar o ouvinte. Vai ter presente depois também na hora musical, na faixa das 9 às 10.

0: Notícia boa. Ó, mais uma notícia legal aqui. O governo prevê salário mínimo de R$ 1.741 pro ano que vem.
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0: E tá na hora da gente falar de esporte aqui na Mix. Hoje, um pouquinho mais cedo, Mauro Miller já conectado, já sintonizado aqui nas ondas também de 98.3. Mauro, bom dia. Quartas de final da Copa do Brasil, o futebol brasileiro vira a chave novamente e é hora de falar do nosso mata-mata favorito, cheio de clássicos inclusive, né Mauro? Cruzeiro e Atlético Mineiro no Mineirão, jogo terminou empatado em 1-1, decisão aberta, o clássico de volta vai ser na Arena MRV. Mauro, bom dia!
3: Bom dia para você também, sopa para todo mundo que tá aqui no Jornal da Mix. É clássico mineiro, foi jogão, é o Atlético Mineiro contra o Corinthians, contra o Cruzeiro, aliás, o Cruzeiro mandante lá no Mineirão, típico de clássico grande que é, 16 minutos do segundo tempo, depois de muita batalha em duas partes, de pé canhoto, o Arroyo acertou de longe, um chutaço, rara beleza, 1-0 Cruzeiro. E 10 minutos depois, o lance inteiro foi um gol furacão, né? Porque o Coelho deu o belo passe para o Renan Lodi e os dois ex-atléticos construíram a jogada, o Renan Lodi empatou. Lembrando até esse lance do Renan Lodi pelo Atlético Mineiro, lembrou o gol do Coritiba contra o Corinthians. A bola do lado esquerdo, dentro da área, chute do Lodi passou entre o goleiro e a trave. Esse jogo teve o novo protocolo de concussão. O zagueiro Juan Tresoldi, do Atlético Mineiro, ele bateu a cabeça com o Caio Jorge, ele tentou ficar no jogo, não aguentou, aos 17 minutos de jogo ele foi substituído, e aí quando tem um choque de cabeça, não queima nenhuma substituição, e o jogador foi substituído e foi direto para o hospital para fazer exames, passa bem. No dia 1º de setembro, terça-feira, tem o jogo da volta dessa fase de quartas de final, na Arena MRV, daí com o mando do Atlético Mineiro, às 8 horas da noite.
0: É, e o Arroyo, ele tá querendo o título que era do Dodô. Você vai lembrar, Mauro, Dodô era o artilheiro dos gols bonitos, né? O Arroyo, quando resolve fazer gol, é uma pintura atrás da outra. Ó, Mauro, hoje nós temos Vasco e Vitória no São Januário. Esse não é um clássico do futebol brasileiro, né? Mas em compensação nós teremos Palmeiras e Santos, Palmeiras jogando em casa no Nubank Park. Na quinta-feira, mais um clássico, e esse aqui um jogo que eu acho charmosíssimo, o Grenal. Primeiro vai ser no Beira-Rio, Mauro.
3: Exatamente, para quem gosta desses históricos, né, Vasco e Vitória, o Vitória leva vantagem. O time da Bahia eliminou o Vasco em 4 das 5 eliminatórias. A última vez foi em 2017, terceira fase, na ida 1-1 no Rio, na volta 1-0 Vitória em Salvador. Vamos ver se o Vasco quebra ou se o Vitória mantém. No histórico da Copa do Brasil, Palmeiras e o Peixe, bom, nas duas vezes em que se cruzaram, deu Verdão. 2015, o Verdão, inclusive, foi o campeão da Copa do Brasil em cima do Santos. E foi a famosa remontada, né? Perdeu de 1-0 na ida, venceu na volta 2-1, levou para os pênaltis e o Palmeiras venceu. E o Neymar, ele não foi a São Paulo com o elenco santista. A gente não sabe se ele joga em grama sintética, a gente sabe, né? Ele não joga em grama sintética, não gosta e se preserva, principalmente porque no fim de semana vai ter Santos e Corinthians, na casa do Corinthians, e o Santos precisa do Neymar, então ele não pode se machucar na grama sintética. É, e pela Copa do Brasil...
0: Oi, diga. Não, eu ia dizer que eu, no lugar do Neymar, se tiver que fazer a escolha, dada a situação do Santos, eu também optaria por jogar o clássico contra o Corinthians, né? Porque a Copa do Brasil paga bem, mas é menos importante do que ficar na Série A, né?
3: Exatamente, precisa do Santos, porque o Santos vai ter que se levantar aí para não cair de novo, né? E pela Copa do Brasil, Grêmio e Internacional, eles se encontraram só uma vez, foi há 34 anos, 1992, e aí 1-1 na ida, 1-1 na volta, e deu Colorado nos pênaltis. E foi isso, Copa do Brasil, esses históricos são interessantes, né? Não entram em campo hoje, mas é legal.
0: Torceremos para que o Grenal seja mantido assim, dois empates e decisão nos pênaltis, e dessa vez aí que dê Grêmio pra gente ter a famosa disputa de três. Agora vamos mudar de esporte, Mauro, vamos encerrar com um perrengue do líder do Mundial de Surf, o Ítalo Ferreira, que aliás é um fenômeno surfando, sofreu um acidente, Mauro, que papo é esse?
3: É, ele é líder do Mundial até agora e ele sofreu um acidente com a sua

0: prancha, ele treinava para as oitavas do Circuito Mundial de Surf. Ele sofreu um acidente porque a prancha bateu no nariz dele. Ele teve pontos, foi atendido no pronto-socorro e tal. Só que a assessoria falou que ele está bem, que ele vai correr a etapa, porque ele precisa, inclusive, né? Porque ele é líder, tá ali a galera encostando, inclusive os brasileiros encostados nele ali, e ele vai correr a etapa, a próxima etapa, né, do Mundial de Surf. Ele machucou bastante. Se você dá uma acessada na internet aí, você vai ver a foto dele todo ensanguentado, mas tá tudo certo com o Ítalo Ferreira. E aí, ele não vai abandonar a etapa em Fiji, segue vivo na briga pelo primeiro título da carreira, né, do surf. E vai ser na ilha de Tavuarua. O menino vai enfrentar o africano Matthew McLeod na nona bateria do segundo round. Tá tudo certo com o Ítalo Ferreira, vamos torcer para que seja pelo menos um brazuca campeão mais uma vez, né? Porque a gente tá forrado de surfista de alto nível.
1: Forrado mesmo, viu? Nosso top 5 hoje tá Ítalo Ferreira do Brasil, primeiro lugar. Leonardo Fioravanti, o italiano, vem em segundo. Aí em terceiro, Iago Dora, coisa nossa aqui, né? Curitibano, Iago Dora. Miguel Pupo na quarta colocação e Gabriel Medina na quinta colocação. Então, do top 5 do surf mundial, 4 são brasileiros e caberia mais gente aí nessa disputa no lugar desse italiano aí que tá ocupando uma vaga que é nossa e logo retomaremos também. Mauro, amanhã voltamos falando de esporte aqui na Mix?
0: Vamos lá, vamos voltar amanhã e aí a gente fala sobre o que acontece no mundo do esporte. Valeu!
1: Valeu, valeu! Mauro Miller aqui sempre junto com a gente trazendo as informações do esporte no Jornal da Mix. Agora 7h13. E você continua participando por aqui, 99822-6669, valendo kit mix especial para você. Flávia.
2: Oi.
1: Temos convidados hoje aqui, né?
2: Temos convidados.
1: Então, já vamos apresentando os nossos queridos convidados aqui.
2: Hoje a gente vai receber aqui, né? A gente tá recebendo aqui. Para falar de um assunto bem legal, que eu sei que o nosso ouvinte gosta muito, porque estamos vendendo tudo o tempo todo. Quando você fala, não, mas eu não sou vendedor. Ah, você é. Você vende sua imagem, você vende alguma coisa, você está vendendo. Por isso, convidamos aqui a Flávia Malucelli Baltazar e o Patrick Bastos para a gente conversar aí sobre o que é vender. Será que é só ter lábia, é treino, é repertório, é capacidade também de ouvir? Bom dia, Flávia. Bom dia, Patrick. Sejam bem-vindos.
3: Bom dia, Flávia. Bom dia, William. Bom dia, pessoal.
1: Bom dia.
3: Muito obrigada pelo convite. Estamos muito felizes de estar aqui hoje.
4: Bom dia a todos os ouvintes. Que prazer absurdo estar aqui na rádio, conversando ao vivo com vocês.
2: Pois
4: pra falar de um assunto espetacular, né?
2: É verdade. E é verdade isso? A gente está sempre vendendo algo?
4: Sim.
2: O tempo todo.
4: Eu acredito que quando a pessoa fala, olha, eu sou técnico, eu não preciso vender, eu acredito que eu não dependo de vendas para nada, mas quando a gente para pensar, nós somos grandes vendedores, primeiramente de ideias.
2: É verdade.
4: Né? Quando a gente vai, principalmente, convencer a nossa esposa para jantar em algum lugar, a gente precisa vender que o lugar
5: Tem que ser bom vendedor, hein?
2: Tem que ser bom vendedor, né?
3: Né? O Patrick tá se vendendo para mim, somos casados,
2: olha,
3: né?
2: Só.
3: Ele tá se vendendo para mim ali desde 2019, né?
2: E tá então, conseguindo,
3: tá,
2: né?
3: Tá conseguindo arduamente todos os dias.
2: Agora, vocês têm um trabalho que tá sendo lançado essa semana, inclusive vai ser lançado amanhã, quinta-feira, lá na Livraria da Vila, no Pátio Batel, que é o Diário do Devorador.
3: Exatamente.
2: É um livro, gente, muito lindo, a capa já impacta, assim, um material bonito e é um diário. Por que que é um diário?
3: Então vamos lá, Flávia. Deixa eu te explicar um pouquinho da história.
2: Por favor.
3: Pra gente contar a história do Diário do Devorador, é importante a gente dar alguns passinhos pra trás, né?
2: Sim.
3: E tudo começa com a minha gravidez, olha só que interessante. Em 2024 eu engravidei, percebi então que eu não poderia continuar sendo consultora, uma vida meio complexa ali em termos de fuso horário e viagens, etc. E aí acabei, né, dando cabo na minha carreira de consultora e acabei me mergulhando na maternidade. E quando o nosso filho Henrique nasceu, hoje ele tá com 1 ano e 2 meses, o Patrick sentiu uma necessidade muito grande, daqui a pouco ele pode contar ao lado dele da história, né? Sentiu uma necessidade muito grande de encontrar um espaço na rotina nova de pai, de conseguir se desenvolver. E aí, nesse meio tempo, enfim, ele teve uma ideia que é a ideia da Devor, né? E aí eu vou deixar ele daqui a pouco explicar o nosso contexto, né? O que a gente chama de universo Devor. E o livro, ele veio para completar esse universo Devor, né? Então, o que que acontece? A gente percebeu que dentro da nossa rotina de pais era muito difícil a gente encontrar um espaço para conseguir se desenvolver. O Patrick sempre muito ligado à área de vendas, ele tem um histórico comercial muito longo. Eu sempre fui consultora, mas identifiquei que eu sempre vendia também, né? E nessa rotina de pais, a gente verificou, poxa, não existe um lugar em que a gente possa se desenvolver, né? Porque é tudo muito corrido, com uma criança pequena, sim, etc. E aí o Patrick teve um estalo, né? Que é a questão do Duolingo.
4: É, e foi nesse momento em que eu me peguei, recém-pai, tentando identificar como voltar pro meu eixo, que eu pensei, poxa, eu preciso me desenvolver de alguma maneira. Mas o tempo que já era escasso, agora ficou ainda mais. E eu pensei, poxa, mas por que que já existe algo para inglês? Por que que em inglês as pessoas conseguem encaixar na rotina e conseguem, de fato, se desenvolver nesse aspecto? Poxa, eu preciso de algo para continuar me desenvolvendo em vendas, para conseguir gerar cada vez mais negócios, para conseguir me posicionar cada vez melhor, para conseguir trazer esse lado pro ramo de negócios mesmo. E fui pesquisar, até que descobrimos que não existe.
2: Uau!
4: O que existe são algumas ferramentas voltadas mais para empresas, e a gente buscou muito no mercado alemão, mercado francês, o mercado americano, a gente olhou até o mercado asiático, e a gente percebeu que para o consumidor final, para aquela pessoa ali, seja ele vendedor, seja uma pessoa autônoma ali, um arquiteto, um corretor, etc., não existia um espaço em que ele conseguisse se desenvolver em 10 a 15 minutos por dia com uma metodologia que não fizesse ele ficar cansado, numa metodologia passiva. A gente pensou, a gente se olhou, eu falei, por que não? Por que não a gente não se debruçar nisso? Algo que de fato vai corrigir, vai ajudar as pessoas a todos os dias, 10 a 15 minutos por dia, construir um hábito de autodesenvolvimento numa metodologia comprovada pela ciência. E daí eu descobri que existem pelo menos 30 aplicativos que treinam inglês nesse método. E todos esses aplicativos com, pasmem, pelo menos 10 milhões de usuários.
2: Uau.
4: Foi ter uma oportunidade gigantesca de mercado, e não só isso. A gente quer conquistar um espaço no coração das pessoas, mostrando que vender não é assunto banal.
2: Pois é.
4: Que vender não é pra, não é o assunto chato, é o cara que tem a manha, é o jeitinho brasileiro.
2: Uhum.
4: Não, vender exige técnica, vender exige postura. Vender um trabalho, vender uma apresentação.
2: Comunicação.
4: É tudo.
2: É, e olha que bacana. Então aí nasce a Devor.
4: Aí nasce a Devor. E aí no meio desse movimento, eu acho que a história é muito legal. Eu já há alguns anos, eu muito, muito inspirado no estoicismo, nas meditações de Marco Aurélio, naquele livro que tem várias meditações, eu consumo já há algum tempo. E durante alguns anos eu sempre tive uma rotina difícil, e no final dos dias ou no começo dos dias eu escrevi algumas reflexões, alguns aprendizados que eu tinha tido naquele dia. E aí no domingo, eu sempre busquei muito a revisão semanal, assim, no domingo eu lia tudo aquilo e falava, cara, o que eu posso mudar?
2: Ele já estava se preparando, Flávia.
4: Mas
2: eu
4: nem
2: sabia.
4: Uhum. Mas eu não queria fazer, não era o objetivo, não era, vou fazer algo absurdo. Não,
2: mas a vida já estava te preparando.
4: E aí eu compartilhei isso com a Flávia, ela começou a adquirir desse mesmo hábito. E aí, a ideia do Diário do Devorador veio, e a Flávia conta muito bem isso, num café da manhã.
2: Ah.
3: Exatamente, a gente estava lá pensando no lançamento do aplicativo, né? Então ele tá aí disponível em todas as lojas, né? Google Play, App Store, etc. E a gente pensou, o que a gente pode fazer, né? Para lançar esse aplicativo de uma maneira diferente, não só de maneira digital. E o que a gente percebeu? Enquanto a gente estava testando o nosso aplicativo, naturalmente você tem todo um período de testagem do aplicativo antes de colocar ele nas lojas, a gente percebeu que a gente aprendia demais, né? Lógico, o aplicativo é para isso, é um aplicativo de educação, então a gente sim aprendia muito. E a gente percebeu que tanto eu quanto ele, enquanto a gente estava ali no aplicativo testando e aprendendo ao mesmo tempo, a gente anotava os insights, anotava os aprendizados. E aí a gente, cada um tava com um bloquinho. E aí teve um dia no café da manhã, a gente pensando nessas estratégias de lançamento, etc. Eu falei assim, amor, e se a gente der para algumas pessoas, né, um Moleskine, um caderninho, de uma questão mais offline aí pra gente lançar o aplicativo? Porque a gente lança virtualmente, mas a gente precisa de alguma coisa tangível, alguma coisa que a gente, né, concreta, que a gente encoste. E aí ele olhou para mim e falou assim, Flávia, legal essa história, né, do bloquinho para as pessoas anotarem os insights do aplicativo, mas e se a gente agregasse mais valor? Por exemplo, a gente gosta muito de devocional, essa coisa do ritual, né? Ele falou, você lembra daquelas reflexões que a gente lá em 2023, enfim, estava escrevendo? Eu falei, lembro. E se a gente organizasse todas elas e colocasse uma por dia? Poxa, ela ajudou tanto a gente. Por que não pode ajudar outras pessoas também? Eu falei, legal, então a gente vai juntar no mesmo lugar um espaço em que a pessoa possa anotar os insights do aplicativo e também refletir e causar uma mudança de dentro para fora. É isso? É isso. Nesse exato momento, a gente não fazia a menor ideia de como editar um livro. A gente não fazia a menor ideia, a gente só sabia, a gente tinha uma ideia e um sonho, né,
2: basicamente. A gente queria.
3: A gente queria. Então, daí, a partir desse momento, eu lembro muito bem, foi uma sexta-feira, né? A gente correu pros computadores para buscar, computador, caderno, para buscar essas reflexões e começamos a reorganizá-las, né, de uma maneira que fizesse sentido. Então, quando você olha pro Diário do Devorador, daí sim, né? Nasceu o Diário do Devorador.
2: E é um diário.
3: Exatamente.
2: É pra você escrever no livro.
3: Exatamente.
2: Não só grifar com a marca-texto, não. Você escreve.
3: Você é co-escritor, co-autor conosco.
2: Exato. Quer dizer, cada pessoa que tiver esse livro vai ter uma obra ampliada aí, né?
3: Perfeitamente. Com a sua visão de mundo, com o seu próprio desenvolvimento. Então, quando você olha pra essas reflexões no topo da página, você vê as reflexões, se depara com reflexões minhas, do Patrick, que nós, né, alguns nós criamos juntos, etc. E você tem algumas perguntas que te provocam a refletir pra justamente trazer essa mudança de dentro para fora. E no final da página, todos os dias você vai ter ali o espaço do devorador, que é justamente o espaço dedicado àqueles que querem se desenvolver no aplicativo e que podem registrar as microações sugeridas pelo app, os insights que foram obtidos e assim por diante. Então ele de fato se transforma num instrumento de aprendizagem vivo, né? E o importante, aqui são 365 reflexões, naturalmente para fechar um ano, mas você não precisa seguir essa sequência não. Não é uma sequência rígida, você pode abrir aleatoriamente, fazer qual você quiser ou o ciclo que mais combina com aquele teu momento de vida.
2: Muito
3: naquela
2: bom,
3: fase.
2: Né? Até porque muita gente pensa que a venda, ela é simplesmente assim, eu tenho um produto e tem alguém que precise disso, se não precisar eu vou fazer precisar. Mas é um erro, né? Porque a gente tem aí todos os dias novidades, a gente tem a tecnologia entrando nesse ramo, a gente tem aquele baita profissional lá dos anos 90, 2000, que de repente acha que ainda continua daquele jeito. E isso mudou muito, né, Patrick?
4: Isso mudou demais e eu gosto de falar muito sobre a perspectiva, eu gosto muito de trazer uma perspectiva filosófica e sociológica sobre as coisas que a gente está fazendo. O mundo, ele muda muito rápido. Hoje, com inteligência artificial, as pessoas estão cada vez mais ansiosas e o tempo de atenção delas, que já era reduzido, está ainda menor. Então, quando a gente fala de desenvolver uma nova habilidade de estudo, trazendo a parte científica da coisa, de como que eu, de fato, levo aprendizados para evoluir em qualquer coisa, fica difícil as pessoas que querem aprenderem com o formato que se está tendo hoje. Hoje, o formato, ele é um formato que obviamente que a pessoa precisa de um esforço muito maior para conseguir aprender alguma habilidade. E hoje, quando a gente está falando de mercado de trabalho extremamente competitivo, você se manter atualizado é o que vai fazer você não escapar. Vai fazer você não se defasar, mas para você evoluir, você vai precisar estudar um pouco mais.
2: É.
4: Então, trazendo ali, pô, quais são os aspectos científicos que eu consigo trazer para dentro desse nosso ecossistema para que as pessoas consigam ser mais dignas de ter mais dinheiro no bolso e, com isso, ter mais tempo de qualidade, ter uma vida mais digna e, de fato, colecionar boas memórias que as façam valer viver aqui. Então, nós, como uma entidade educacional, nós precisamos melhorar a vida das pessoas. E como que a gente vai fazer isso? Cercando ela de estímulos que fazem com que ela evolua. Mas, vamos assistir uma videoaula? Até pode ser, mas e se a gente facilitar? Se a gente tiver algo no bolso dela em que, esperando uma reunião, tomando um café, ela possa em 10 minutos...
2: A mão, né?
4: A mão. E quando ela possa escrever num livro rapidinho, ela traz uma reflexão, recuperação da memória, microlearning. Então tem vários aspectos científicos que comprovam que tanto o aplicativo somado ao livro cerca ela com a ciência ao lado dela, para que ela consiga ter respostas mais rápidas àquilo que faz ela gerar dinheiro.
2: Muito bom.
5: E esse negócio de gerar dinheiro é impressionante, né? Porque a gente vê o comércio de rua, bom, o noticiário tá todo mundo vendo, né? Dia após dia, as lojas de rua, o comércio de rua fechando, o digital tá muito forte, os marketplaces muito fortes. E não só de venda de produtos, mas venda de conhecimento. Hotmart, por exemplo, quanta gente tá ficando rica no Hotmart, mas tem que saber vender. Senão você vai ser só mais um, né? Tá, é uma oportunidade legal, né?
2: E a gente vai ter esse lançamento, então, do Diário do Devorador amanhã, dia 27 de agosto. Conta pra gente, dá um serviço.
3: Então, exatamente. Amanhã, no dia 27 de agosto, a gente vai ter esse lançamento, né? Estamos super felizes lá na Livraria da Vila. Pátio Batel, estão todos convidados a partir das 7h30 da noite, das 7h30 às 21h30, estaremos lá, né, autografando, recebendo pessoas queridas, inclusive pessoas que não conhecemos, estão super convidadas. A gente, né, é um trabalho, a gente brinca que essa é a herança do nosso filho.
2: Ah,
3: né?
2: Que coisa linda.
3: Foi, de fato, um projeto familiar, um projeto meu, do Patrick, né, que nós simplesmente demos esse all-in na Devor, no Diário do Devorador, porque, de fato, a gente acredita na democratização da habilidade de vendas.
2: É isso.
3: Né? Eu sempre fui, eu sou advogada, tanto eu quanto ele somos advogados de formação. E sempre fui uma consultora de compliance e assim por diante. E o que eu percebi no meio desse caminho, né? Eu percebi que existem projetos brilhantes, técnicos, projetos brilhantes, mas que simplesmente morrem ou são poucos divulgados pela falta de habilidade em vendas.
5: Uhum.
3: Né? Então, assim, arquitetos, dentistas, próprios médicos, os próprios advogados, né? Inclusive com as suas limitações mercantis, a gente sabe que existe toda essa limitação de compliance, mas a gente vê que existem, são tecnicamente brilhantes, mas que a habilidade de venda falta, né? E muitas vezes, igual você mencionou, Flávia, no início, que, não, mas é lábia, preciso ter dom. Não, você não precisa ter dom. Eu sou uma prova disso.
2: Você pode aprender.
3: Exatamente, você pode aprender, né? Então, o Diário do Devorador vem pra isso, pra causar essa mudança de dentro pra fora, né? O aplicativo vem pra isso, pra não competir com a rotina, pra gente conseguir democratizar isso. Ele é em pílulas, ele é em rounds, a gente chama de rounds, né? Que são os estímulos de aprendizagem, que você tem o feedback imediato e o melhor de tudo, né? Você tem ali a possibilidade de personalizar 100% dos estímulos graças à IA. Você tava falando, né, William, antes aqui da IA. Então, a IA, ela traz, a inteligência artificial traz essa possibilidade de personalização, de trazer cases dentro da tua realidade, objeções dentro da tua realidade. Seja um jornalista que quer vender algo, né, o seu próprio serviço, seja, enfim, um dentista. É muito interessante.
2: Mundo.
3: É pra todo mundo. A IA nos deu essa possibilidade de personalizar. E o Diário vem pra isso, então ele vai ser lançado.
2: E vocês fizeram uma união perfeita, gente. Obrigada, parabéns. Obrigada, Henrique, viu? Por trazer a mamãe e o papai pra esse frescor aí, né? Não, mas é verdade,
3: é
2: né?
3: Verdade,
2: veio
3: é verdade.
2: Com ele essa necessidade e deu tudo certo e tá aqui, ó. Palpável, como
3: exatamente.
2: Você falou.
3: Ó,
5: e o lançamento é amanhã, mas a gente já tem as nossas versões aqui em Avan Premiere e vai ter uma pra ouvinte também?
3: Sim, com certeza. Trouxemos aqui pra um ouvinte.
2: Aê, vão ganhar presente.
5: Quem quiser aí participar, concorrer aí, se presentar, lembrando que só lança amanhã, então você vai ter antes na palma da tua mão.
2: Hashtag quero vender.
5: É isso, quero vender. 998226669, manda pra cá que você vai concorrer a esse presente especial.
2: Tá valendo o Diário do Devorador, né? Muito obrigada pelo presente aos nossos ouvintes, pelos nossos presentes. Obrigada a vocês aqui, um casal simpaticíssimo, um casal bonito. Obrigada e voltem mais, tá?
3: Não, perfeito, gente. Só convidar, estaremos aqui. Foi um prazer.
2: Vamos bater esse papo, vamos adiante com essas reflexões aí.
4: Perfeito, muito obrigado, pessoal, muito obrigado, ouvintes. E vocês que estão nos ouvindo, pensem, não deixem os seus sonhos morrerem. Pensem que tudo é vendas. Obrigado.
2: É isso aí. Obrigada, Patrick Bastos, obrigada, Flávia Malucelli Baltazar. A gente vai para um rápido intervalo, William, e daqui a pouquinho estamos de volta?
5: Isso, daqui a pouco tem muito mais coisa para acontecer aqui, viu?
2: Obrigado. Ó, Diário do Devorador, hein? Amanhã todo mundo lá no Pátio Batel, na Livraria da Vila, prestigiar esse lançamento. 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
2: Mix agora 7h37, você continua sintonizado, conectado aqui no Jornal da Mix, tua participação no 99822-6669, valendo presente, valendo kit Mix. Se você mandar a hashtag quero vender, tem, tá valendo também o Diário do Devorador, presente especial pra você aqui nessa manhã. E vamos trazer ele agora pra gente continuar falando de empreendedorismo, de inovação.
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5: E no Mix Nova de hoje a gente vai falar sobre um dilema que aparece em praticamente toda empresa. Como criar processos que reduzam erros sem engessar quem trabalha. Checklist, organização e método podem proteger o talento, mas também podem virar burocracia quando perdem o propósito. E é justamente sobre esse equilíbrio entre processo, eficiência e liberdade para criar que a gente conversa com ele. Wagner Santos, aqui no Mix Nova, bom dia!
6: Bom dia, Flávia, bom dia, William, bom dia, Duda, bom dia a todo mundo que está na audiência do Jornal da Mix.
5: Vaguinho, para começar, se os melhores também erram, como que a gente pode reduzir o erro?
6: Flávia, tem uma história da aviação que eu gosto muito, porque ela mostra que até excelência tem limite. E em 1935, mais ou menos, o exército americano apresentou um novo avião. Ele era muito mais avançado e complexo do que os modelos anteriores. Era uma aeronave extraordinária. Para demonstrá-la, chamaram justamente um dos melhores pilotos que eles tinham. E o que, que aconteceu? O avião teve uma pane e acabou caindo. O piloto não era incompetente, muito pelo contrário. O problema é que o avião tinha ficado tão complexo que algumas etapas importantes acabaram não sendo lembradas durante a operação dele. Depois daquele acidente, esse piloto teve uma ideia aparentemente simples: criar uma lista com os procedimentos essenciais que precisavam ser conferidos antes do voo. Nascia naquele momento os primeiros checklists da aviação moderna. E tem uma coisa muito importante nessa história: o checklist não foi criado porque os pilotos eram ruins, ele foi criado porque até mesmo os melhores profissionais podem esquecer alguma coisa. E isso vale para qualquer empresa. Você pode ter um vendedor experiente que esquece de fazer um follow-up, por exemplo. Pode ter um excelente líder que não faz uma etapa importante de uma avaliação. Pode ter uma equipe competente que entrega um projeto e esquece uma conferência simples. Pode ter um empresário muito bom que deixa passar uma renovação de contrato. Não é necessariamente falta de competência, é condição humana. Nossa memória falha, nossa atenção falha. Em dias de pressão, nossa capacidade de concentração diminui. E é exatamente aí que um bom processo entra. Não para pensar no lugar da pessoa, mas para lembrar aquilo que não pode ser esquecido. Talvez essa seja uma das funções mais importantes de um processo: proteger as empresas dos erros previsíveis, porque não precisamos criar um processo para tudo. Mas existe uma etapa que, quando esquecida, pode causar um problema grande. Talvez seja melhor não depender apenas da memória de alguém.
5: E aí, o processo, ele ajuda ou engessa uma empresa?
6: Essa é a pergunta do milhão. Depende de como ele é criado. Porque existe processo bom e existe processo que parece que foi criado para dificultar a vida de quem está trabalhando. Acho que todo mundo que está aí ouvindo a gente no Jornal da Mix hoje já passou por isso. Você precisa resolver uma coisa simples e descobre que precisa preencher 3 formulários, pedir 2 autorizações, esperar que alguém responda um e-mail, né? E seguir uma sequência de etapas que ninguém sabe explicar por que elas existem. Isso não é processo, isso é burocracia. Um monte de processo deveria fazer justamente o contrário. Ele deveria facilitar aquilo que precisa ser repetido e proteger aquilo que não pode dar errado. Pensa, por exemplo, num restaurante. Você não quer que o cozinheiro precise decidir todos os dias se ele deve verificar ou não a temperatura de um equipamento. Existem processos procedimentos para isso. Quando você tem uma loja, você não quer depender da memória de cada vendedor para saber se um cliente recebeu ou não uma proposta que ele pediu. Existe um processo de follow-up para isso. Quando você tem um projeto, você não quer descobrir no dia da entrega que alguém esqueceu uma etapa fundamental. Existe checklist para isso. Perceba, processo não precisa dizer para a pessoa como pensar. Ele precisa garantir que ela não esqueça aquilo que é essencial. E isso é muito importante, porque as empresas precisam de duas coisas ao mesmo tempo. Um, consistência. Dois, criatividade. O processo cuida da consistência. A pessoa cuida da criatividade, do relacionamento, da decisão e daquilo que exige julgamento. Quando com um processo começa a impedir a pessoa de pensar, é a hora que ele precisa ser revisto.
5: E onde você precisa do checklist e ainda não percebeu?
6: Olha, Flávia, talvez em muito mais situações do que você imagina. E eu não estou falando aqui apenas de empresas. Checklist pode estar em uma venda, num projeto, numa reunião, numa viagem, né? Mas talvez a grande questão seja entender que checklist não é apenas uma lista de tarefas. É uma ferramenta que vai garantir que aquilo que é importante não vai ser esquecido durante qualquer etapa desse processo. Um vendedor experiente conhece o cliente, conhece o produto, conhece venda, mas mesmo assim ele pode esquecer alguma coisa, deixar de confirmar uma informação, pular uma etapa importante, porque está lidando com várias coisas que estão acontecendo ao mesmo tempo. O checklist não vai ensinar ele a vender, vai apenas garantir que aquilo que já deveria ser feito não vai ser esquecido. Num projeto, por exemplo, você pode ter uma equipe excelente, você pode ter pessoas experientes, é um planejamento muito bem feito, mas quanto maior e mais complexo é o projeto, maior a quantidade de detalhes que pode escapar. E é aí que um checklist bem feito ganha valor. Ele cria uma espécie de segunda camada de segurança, porque existe uma diferença importante de saber o que precisa ser feito e garantir que aquilo realmente será feito. Isso vale para a nossa carreira também. Tem coisa que nós sabemos que precisamos fazer: estudar, se atualizar, desenvolver competência, cuidar de relacionamento profissional. O problema é que aquilo que não está organizado acaba facilmente sendo deixado para depois. Por isso eu gosto de pensar que checklist até é uma ferramenta para liberdade mental. Licença poética para dizer isso, né? Ele tira da nossa cabeça aquilo que é repetitivo, previsível, e deixa espaço para aquilo que realmente exige a nossa inteligência, a nossa criatividade e até mesmo julgamentos. Talvez essa seja uma das grandes vantagens de um bom processo. Ele não pensa no lugar da pessoa, ele libera a pessoa para pensar melhor. O processo cuida do que não pode ser esquecido. As pessoas cuidam que não pode ser automatizado. E isso muda completamente a relação entre processo e talento, porque competência é saber fazer, mas excelência é conseguir fazer bem e de forma consistente. E um bom checklist ajuda justamente nisso, transformar conhecimento em excelência.
5: Pra gente encerrar, Vaguinho, como evitar que um processo que nasceu para ajudar vire uma burocracia?
6: Revisando. Essa talvez seja a parte mais importante dessa nossa conversa de hoje. Porque o processo, ele não pode virar uma regra sagrada. O mundo muda, o cliente muda, a tecnologia muda, pessoas mudam, empresas mudam. E se tudo isso muda, o processo também precisa mudar. Imagina uma empresa que criou um procedimento há 5 anos, porque naquela época fazia sentido. Hoje, talvez ninguém saiba porque 3, 4 daquelas etapas continuem existindo. E alguém acaba respondendo: sempre foi assim e deu certo. E talvez seja uma das frases mais perigosas dentro de uma empresa: sempre fizemos desse jeito. Processo bom precisa ser questionado. Ele precisa responder a pergunta simples como: isso ainda nos ajuda? Se ajudar, mantém. Se pode ser simplificado, simplifica. Se não faz mais sentido, elimina. Porque o objetivo do processo não é controlar pessoas. O objetivo é reduzir risco, aumentar a qualidade daquilo que ela já vem fazendo. E aqui a gente volta um pouco na história da aviação. O checklist não diminuiu a importância dos pilotos. Pelo contrário, ele criou uma regra que mudou a segurança da aviação para sempre. Por isso, talvez a pergunta que toda empresa deveria fazer de tempos em tempos não seja apenas: temos processos? Deveria ser: nossos processos ainda estão ajudando as pessoas a trabalhar melhor? Processo é ferramenta, gente. E ferramenta boa, aquela que continua servindo ao propósito para o qual ela foi criada. No final, não se trata de criar empresas onde ninguém erra. Isso não existe. Trata-se de construir construir empresas que aprendam com os erros, reduzam a possibilidade de repeti-los e não dependam apenas de memória, de atenção ou da experiência de uma única pessoa. Se essa reflexão faz sentido para você, me acompanha lá no Instagram, wagnersantos.br. Por lá eu compartilho ideias sobre venda, atendimento, liderança, comportamento e tudo aquilo que pode ajudar profissionais e empresas a transformar conhecimento em resultado. Se a sua empresa está procurando palestra, workshop para desenvolver pessoas, fortalecer equipes, também pode falar comigo. Eu sou Wagner Santos e esse foi mais um Mix Inova.
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1: É isso aí, Vaguinho aqui com a gente toda quarta-feira. Obrigada, Vaguinho. 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
1: E chegou aquela hora boa da gente encontrar o pessoal da Ilha do Mel. Johnny Vieira, bom dia.
7: Bom dia, Flávia. Bom dia, Sopa.
2: Bom dia.
7: Bom dia aos ouvintes da Mix. É uma felicidade estar aqui falando do último final de semana do Encantada Jazz.
1: O quinto e último.
7: Imagine! Foi uma luta, mas estamos chegando ao final. Foi um sucesso mesmo com raios e trovões.
1: É.
7: Né? Os nossos meteorologistas dizendo que ia acabar o mundo.
1: Não vai, né?
7: E mesmo assim teve sol na ilha, teve gente andando de biquíni. Foi um sucesso. Artistas renomados, lendas da música brasileira e a galera curtindo a mil, né? Foi sensacional.
1: E aquela notícia boa que esse final de semana não vai ser diferente não, viu gente? Vai ter sol na Ilha do Mel, calor,
7: 30 graus,
1: que delícia.
7: Prepara o biquíni, prepara
1: nem
7: o,
1: leve
7: o bermudão,
1: casaco.
7: Porque vai ser sucesso. Além de todas as atrações que nós teremos, esse final de semana ainda estamos dando uma inovada, vai ter outras atrações além das musicais e logo, logo nós falamos.
1: É.
7: E hoje eu trouxe, para falar um pouquinho de como foi o Encantada Jazz, a Júlia Deller.
8: Bom dia,
1: Júlia.
8: Que prazer estar aqui com vocês.
7: Bom dia, Júlia. Como é que foi a tua experiência? É a primeira vez que você foi para Ilha do Mel?
8: Foi a primeira vez. Realmente eu saí assim,
1: encantada,
8: não tem como. É uma delícia, a ilha é uma delícia, o festival incrível. É realmente uma imersão em música boa, artistas maravilhosos e uma beleza paradisíaca da ilha.
1: Não deve nada a ninguém, né?
7: E a Júlia, ela se apresentou no fim da trilha, eu tive o prazer de saborear toda aquela culinária fantástica do fim da trilha, ouvindo a voz sensual, uma voz delicada, gostosa da Júlia. Foi muito, muito bacana. E a gente fez questão de trazer ela essa semana, porque sexta-feira ela tá lançando o seu primeiro álbum, Júlia?
8: Meu primeiro álbum. Eu tô aqui com o coração transbordando. Tá realmente sendo uma semana incrível, né? Foi aí Ilha do Mel, o lançamento sexta-feira. Também quinta eu vou ter um show aqui no Che Margaux, 7h30. Sexta, um show no Dizzy, às 8h30. E o lançamento, então assim, realmente uma semana que tá borbulhando, só coisas boas. Meu primeiro projeto, minhas primeiras músicas autorais lançando aí pro mundo. Então é realmente uma delícia, assim, de
7: que
8: semana.
7: Que maravilha, né? É uma coisa que nos enche de alegria trazer um artista que tá trazendo seu primeiro trabalho, né, falando do seu primeiro trabalho autoral, né, isso para nós é um motivo de orgulho. O Encantadas Jazz proporciona vários artistas a levar a sua própria música. É, não é verdade. Aquele troço de não, você vai ter que tocar o que toca no rádio. Não, vai tocar o que você fez, o que você produziu. Júlia, dá uma palhinha, como é que é a tua música?
1: Ai, por favor, que agora eu quero ver você cantando.

0: É salgada água que cura, é maré ou lágrima.
1: Uau, que é
2: Tome, já sentiu a
1: isso?
2: potência da voz,
1: Meu Deus,
2: né?
1: que
2: Uma voz
1: coisa
2: aveludada. Foi
1: linda!
2: muito legal a participação dela. É, Júlia, para nos despedir, porque hoje nós estamos também, né, na correria, temos muita coisa para fazer, lá na ilha para receber todo mundo. Qual foi o teu sentimento? Você sai da Ilha do Mel, como?
0: Olha, eu acho que a alma nossa sai renovada, mas toda essa parte artística foi realmente uma honra. A gente se sente muito abraçado por todo o pessoal, por todo a galera da pousada Fim da Trilha assim me abraçou de uma maneira e a ilha toda, o festival inteiro. Então é realmente a gente sai
1: É um
0: renovado para a vida,
1: respiro,
0: um
1: né?
0: respiro. E eu confesso assim que eu já estou ansiosa e torcendo para poder carimbar esse festival todos os anos,
1: Aê, a gente
0: porque
1: apoia, Júlia.
2: Quem sabe ano que vem no palco público,
1: Como
2: né?
1: mais só?
0: Amém,
1: E
0: tomara.
1: Júlia, inspirações também para novas canções. Você vai levar um pedacinho da ilha aí pro próximo trabalho?
0: Com certeza, com certeza. Foi incrível.
1: Que coisa boa, parabéns, sua voz é linda. Que
0: Muito
1: trecho lindo
0: obrigada.
1: dessa música. O pessoal vai poder encontrar também nas plataformas. Conta pra
0: Isso, a
1: gente.
0: partir do dia 28, a gente tá aí nesse momento pedindo pré-saves para vocês poderem ouvir em primeira mão,
1: Ah,
0: dia
1: mas eu já vou.
0: 28. Sai,
1: Já.
0: por favor, por favor.
2: Eu tava vindo e ouvindo o nosso amigo falar sobre a IA, tudo mais. Eu confesso que eu sou muito leigo nisso. Como é que é? Que é esse pré-save? Que é? Como é que eu quero ouvir tua música? Eu não sei como fazer, Júlia.
0: Exato. Então, nas minhas redes sociais, Julia Doller, Dohler, vocês encontram o link que leva para fazer o pré-save. O pré-save é muito importante, porque assim, quanto mais pessoas fazem o pré-save, mais as plataformas entendem como uma música relevante e vão entregar essa música adiante. E aí, você fazendo o pré-save, dia 28, assim que a música sair, ela já vai estar lá na sua plataforma para você escutar em primeira mão.
1: Já tá nas minhas anotações, Júlia. Quero muito ouvir esse
0: Maravilha.
1: trabalho.
2: Obrigado,
1: Parabéns.
0: Muito
2: Júlia.
0: obrigada,
1: E a gente espera você ano
2: Sensacional.
1: que vem lá no Encantadas Jazz, hein?
0: Amém, amém.
1: Obrigada e que seja um sucesso essa nova caminhada com seu primeiro trabalho autoral.
0: Muito obrigada.
1: Obrigada.
2: Esse final de semana eu tava falando que nós vamos ter algumas coisas diferenciadas.
1: Isso.
2: Pela primeira vez nós vamos ter uma equipe de dança que vai percorrer todos os bares, restaurantes e o palco público dançando jazz. Vai ser muito legal. Nós teremos também uma exposição do Ante, que ele é um artista plástico e ele vai expor os seus projetos. Todo o resíduo que ele encontra na praia, ele monta uma forma, um quadro, alguma coisa, porque tudo é reutilizável. Então é uma pegada ambiental e belíssima que o Ant faz, nós seremos lá. E a parte musical tá sensacional. Nós vamos ter dois shows do Toninho Horta. Toninho Horta é um dos músicos mais reconhecidos internacionalmente. Compõe o Clube da Esquina junto com Milton Nascimento, o saudoso Lo Borges, e vai estar na Ilha do Mel. Com a Garden Music School, que é uma big band que a escola montou junto para tocar junto com
1: O
2: o
1: Toninho.
2: Toninho, e depois Toninho Horta Trio no palco do Encantadas Jazz. E no domingo nós vamos ser também. Ó, sábado começa com Adriano Trindade, Gianda Rosa, Garden Jazz Band e Toninho Horta, e concluindo o sábado com Toninho Horta. No domingo nós teremos Débora Gurgel e Rod Mendes, que vai ser um showzaço. A Débora é uma maestrina sensacional. Depois nós teremos Cardoso Etnik. Jazz vai ter que explicar melhor esse Etnik, que eu não consigo nunca falar. E concluímos com Lima Trio. E para falar do Cardoso Etnik Jazz, nós estamos aqui com o Danilo. Bom dia, Danilo.
1: Bom dia, Danilo.
3: Bom dia, pessoal. Tudo bem?
1: Tudo joia. Obrigada por ter vindo.
2: O Danilo
3: Isso,
2: já é
3: zero.
2: figurinha carimbada lá
1: Carimbada.
2: na Ilha do Mel. Além de jazz, ele também tem uma banda sensacional do cover do Metallica.
1: Uau.
2: É uma das bandas mais bacanas que tem aqui na cena curitibana, mas lá ele vai fazer jazz. Como é que vai ser esse show? Quem compõe? Como é que. Me explica melhor como é que vai ser esse show de vocês, Danilo.
3: Então, o Cardoso Ethnic Jazz, né, é um projeto que eu comecei faz um tempo. Como você falou, eu tenho essa vertente do rock já faz tempo, mas eu ouço músicas de todos os estilos, desde a época de faculdade. Sempre me interessei por músicas como Astor Piazzolla, né, que é tango argentino, Edith Piaf, né, jazz francês. Então eu tenho na minha criação todas essas influências de música de fora e de toda essa parte de rock, jazz, tudo isso, né? Então eu comecei a criar algumas músicas. É, a gente já se apresentou, tive o prazer de se apresentar no Encantadas Jazz 2024, né? E agora a gente volta com uma banda um pouco maior. Então são 5 músicos aí, né? Vou ter um saxofone, vou ter uma bateria, percussão, todo o time completo.
2: Quem que é esse time?
3: Então, no saxofone vai ser o Robinson Vida, Felipe Nestor na bateria, Simba Mota na percussão e o Bruno Caran no baixo.
2: Então vai ser um showzaço, né? Vai ser maravilhoso.
1: E o show é domingo, é isso?
2: O show é domingo, então nós teremos atrações que começam na sexta-feira no circuito off com Ana Gruber, Janda Rosa e Alan Giller e João Soares. No sábado, palco público e o circuito. E no domingo, essa bandaça, que vai ser sensacional. E concluímos o nosso domingo. Antes de concluir, de manhã, 10 horas da manhã, nós temos o yoga e a nossa professora Carol quer bater o recorde de público, porque já está indo muita gente e a ideia é bater o recorde de público. Então leva sua canga, leva sua toalha e vamos fazer yoga e depois curtir jazz, o mar, a natureza e a Ilha do Mel. Vai ser sensacional. É o último. Quem não for, vai ter que ficar vendo os vídeos no arroba Encantadas Jazz.
1: Johnny, que coisa boa. Mais de 80 apresentações, reunindo artistas, né, nacionais e internacionais. É o último final de semana, mas a gente já começa a preparar o próximo Encantadas Jazz também, né?
2: Pois olha, essa edição, eu vou dizer que eu como produtor será a última, né? Não do Encantadas Jazz, mas eu como produtor... a gente tem que ver outros membros da comunidade que possam assumir, até para dar um novo fôlego ao próprio Encantadas Jazz, uma visão diferente. Não é um produto de propriedade privada, é um produto coletivo da comunidade de Encantadas. Então é importante que outros também assumam essa responsabilidade e que, olha, é difícil você organizar 5 finais de semana com mais de 200 músicos na Ilha do Mel. Mas foi um sucesso, foi sensacional e eu tô muito feliz em conseguir entregar e concluir mais uma edição desse festival, que hoje já virou um case de sucesso fantástico.
1: Com certeza, e a gente agradece muito a confiança, essa parceria, Johnny. Até rolou aqui em off, né, que agora quinto final de semana, o Johnny chora, ele vai chorar, com certeza.
2: Né? Como não?
1: Como não? Johnny, parabéns, viu, mais uma vez por esse projeto tão lindo que é feito, né, a tantas mãos, e você aí correndo pra lá e pra cá, capitaneando também e correndo atrás, porque você é um cara muito especial, você sabe que mora no nosso coração, né?
2: Ah, e vocês também, amigos, já faz parte da minha história. E vamos em frente.
1: Mas você não vai deixar de vir tomar café com a gente aqui, não?
2: Ah, não, imagina isso.
1: E muito menos eu de ir lá na ilha te incomodar.
4: Vai continuar sendo embaixador do projeto, com toda certeza.
2: E eu quero ver vocês na pousada Morada Sereia. Nós não temos mais vagas, poucas pousadas têm vagas para esse final de semana, mas você pode passar o dia lá.
1: Tem camping também, né?
2: Sim, tem camping. E só passar o dia. Sopa, você tá devendo uma visita para
4: ele. Eu não consegui parar nenhum fim de semana.
2: Sopa, você tem medo de atravessar a barca lá para
4: É por isso que
1: deixa ele pegar a voadora que nós pegamos um final de semana lá.
4: Mas eu quero muito ir. Vamos passar
2: Será
4: um
2: muito bem
4: lá.
2: Recebido lá, Sopa.
1: Obrigada, viu, Johnny? Obrigada, Danilo. Obrigada, Júlia. Parabéns. Olha, uma ótima estreia aí pra você. E o convite fica, hein? A Júlia vai gravar um vídeo pra gente também, convidando aí pra esses shows de amanhã, de sexta. Danilo, obrigado, estendo nosso carinho à banda aí
3: muito
1: também.
3: Muito obrigado.
1: E a gente convida você, ouvinte, a curtir esse paraíso que tá tão pertinho da gente. Vai lá respirar música e natureza. Johnny, um beijo pra você,
2: beijo,
1: pra Natasha,
2: beijo.
1: E pra toda a comunidade da Ilha do Mel. 7h59, William Sopa.
4: 7h59, hora da gente anunciar ganhadores aqui na programação da Mix. Ó, participando aqui o Márcio com a gente, final do telefone 5548. Falou assim, ó: Café da manhã não pode faltar daquele pãozinho com manteiga na frigideira.
1: Tostadinho.
4: Gostamos, de vez adorei. Em quando rola por aqui também, uhum. né? Então tá aí, ó, tá ganhando o kit mix. Agora quem tá ganhando o nosso livro, o Diário do Devorador, participação da Jana Lima, final do telefone 2834. Ela mandou aqui, hashtag quero vender, tá levando também esse presentão.
1: Muito obrigada a todos que participaram, ó, pega a barca pra ele esse final de semana, hein, não perde tempo. Beijo, até amanhã, a gente volta.
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9: Fala aí, ouvinte do melhor Mix do Brasil. Falo sobre a BR-277 com trânsito bastante carregado no sentido a Curitiba para você que vem de São José dos Pinhais ou Litoral. Reflexo do alto volume de veículos somado às obras de ampliação. Já para o motorista que transita pelos contornos sul e leste, ambos os sentidos, trechos intercalados de lentidão. Atenção no trânsito. 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

0: Mix agora 8:07, bom dia pra você que tá chegando por aqui, pra você que fica do Jornal da Mix e vai curtir música boa, a partir de agora junto comigo por aqui, Sopa na Voz. E você já sabe, né? No 11 983 408 mil, você vai pedir a tua música favorita. Está aberta a temporada de pedidos musicais, é o Pede no Zap até as 9 horas da manhã, manda tua mensagem de texto, de áudio, pede tua música favorita. Vamos curtir junto essa manhã de quarta-feira, o joelho da semana. Fala comigo, bom dia.
1: No Mix, aqui é Vitor, de Belo Horizonte. Tal que aí uma pra gente, da princesinha do pop, Britney Spears.
0: Bora de princesinha, então, com Criminal.
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0: Mix agora 8h15, Bruno Mars, I Just Might.
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0: Pede sua música favorita, 11 983 408 mil. Esse é o número pra você mandar, esse é o canal, tá bom? Estava perguntando aqui no WhatsApp, só pra onde é que eu peço minha música? 11 983 408 mil. Manda tua mensagem de texto, manda mensagem de áudio, eu quero ouvir tua voz no ar, fala comigo, bom dia.
2: Bom dia, Mix, aqui é a Miriane de Uberlândia, fala, Minas Gerais, e eu queria pedir o som do Nath Roots, Vai Dar Tudo Certo.

0: Mix agora é 8h23, The Calling com Wherever You Will Go.
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0: Eu quero ouvir o teu sonsaço, aquela música que mexe com você, que te faz dançar, quem sabe? No ritmo latino, fala comigo, bom dia, habla comigo.
2: Oi, Red Mix, meu nome é Laura, eu sou de Guarulhos. Vocês estão todos os dias comigo, pela manhã, tarde e noite. É uma Rádio Mix, já faz mais de 10 anos que eu ouço. Agora, toca pra mim no zap a música da Diva, qualquer música da Diva, Shakira. Beijo.
0: Vamos numa dobradinha de Shakira e Maluma, Chantarre.
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0: Mix agora 8h27, Shakira, Maluma, Chantarre.
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0: Você continua pedindo sua música favorita, eu fico com o pede no zap até as 9 horas da manhã, dá tempo de você ouvir o teu som. 11 98 340 8000, manda tua mensagem pra cá, pede tua música.
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9: De volta aqui no Melhor Mix de Curitiba, falo sobre a linha verde. O motorista pega trânsito intenso desde o início dela, lá no entroncamento com a BR-116. Passa pela Vila São Pedro, aquele trecho mais denso que tem obras, e se estende com lentidão até o viaduto da Marechal Floriano Peixoto. Em todo esse percurso, a melhor opção para o motorista é utilizar a via marginal. 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
0: Mix agora 8h33, você continua aqui junto comigo no Pede no Zap, 11983408000, pra gente curtir música boa, pra gente relembrar sucessos também. Fala comigo, bom dia.
14: Fala Mix, é o Manuel do Santa Terezinha aqui, Cuiabá, Mato Grosso. Manuel. Toca pra nós, é um Raimundos aí, é só isso aí. Reconheci a Madonna ali parada no jardim. Ofereço pra minhas filhas aí, Nicole e Camila.
0: Valeu, um abraço para as filhotas também aí.
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0: Mix agora faltando 20 minutos para as 9 horas da manhã. BTS, Swim.
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0: Pede sua música aí, cara. 11983408000. Tô ligado que você tá de boa. Tá começando a tua jornada de trabalho. Ainda dá tempo de você mandar aquele áudio no cantinho ali pra curtir o seu som. Não deu tempo de mandar áudio? Não tem como. Manda por texto, a gente encaixa a tua música favorita também. 11983408000. Fala comigo, bom dia.
2: Bom dia, Rádio Mix, meu nome é Davi de Cotia e gostaria de pedir a música Sweet Child O' Mine do Guns N' Roses. Valeu, Rádio Mix.
0: Valeu.

0: Mix, agora faltando 12 minutos para as 9 horas da manhã. Don't lie! Sonsaço pra você, né? Do Black Eyed Peas.
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0: Tá na hora de você pedir o teu som. Fala comigo, é a última sequência do programa. 11983408000. Bom dia.
2: Fala, Mix, beleza? Aqui é o César de Minas Gerais, Cambuí. Toca Detonautas quando o sol se for.
0: Bora!
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0: Mix faltando 5 minutos para as 9 horas da manhã. Rihanna, aliás, timaço, né? DJ Khaled, Rihanna, Bryson Tiller, Wild Dogs, uma música incrível com o riff maravilhoso da guitarra mágica de Carlos Santana, que é um espetáculo, é o maior guitarrista de todos os tempos.
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0: Músicas que vocês pediram, vocês programaram e a gente tocou por aqui. O Pede no Zap volta na programação da Mix. Hoje à noite tem mais uma edição às 8 horas. Então você já sabe, né? Já manda a tua mensagem, já reserva a tua vaguinha. Vocês viram que é disputado aqui, né? Tem muita gente querendo curtir música boa. Eu quero ouvir a sua. 11983408000. O Pede no Zap volta aqui na programação do melhor mix do Brasil.
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4: 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Fala aí, ouvinte do Melhor Mix de Curitiba, tem alerta de interdição no bairro Novo Mundo para as obras do novo Inter 2. Fica ali na rua João Boná, bloqueada das 9 às 5 da tarde, entre a rua Antônio Gasparim, a Via Rápida, e a Avenida República Argentina. Para quem transita pela região, redobre a atenção e, claro, não se esqueça, olho na pista e cinto de segurança. 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

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E o negócio é o seguinte, tá? Pra você que tá chegando aqui, tá vindo junto comigo do Pede no Zap, pra você que tá passando amanhã na Mix, tem mais um presente pra você. Eu falei que essa quarta-feira tava especial. Joelho da semana não, porque joelho a gente rala, né? É a cinturinha da semana. E tem show esse fim de semana em Curitiba do Ed Mota. É, o Ed Mota canta em Curitiba nesse fim de semana. 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

0: Mix agora 9h25 com Tupac Shakur, Changes, o maior nome do rap mundial. 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Para participar, você manda mensagem aqui pro nosso WhatsApp 998226669. 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Conta pra mim qual a música do Ed Mota que você mais gosta, que você quer curtir ao vivaço no show do Ed nesse fim de semana. 998226669. 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
3: 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E você também pode controlar o estresse, o dia a dia, a correria. Você pode balancear o equilíbrio com atividades como a meditação, hobbies, brincadeiras, momentos de lazer que ajudam a reduzir as tensões que afetam os batimentos e a pressão arterial.
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13: 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Tô de volta aqui no Melhor Mix de Curitiba e falo com você que sai de Curitiba para Pinhais. Olha, motorista que pega ali a Vitor Ferreira do Amaral tem aqueles trechos alternados de lentidão, aquele famoso arranca-para, tem que ter paciência. Paralelamente, você pega a Vitor Ferreira do Amaral, a saída é pela linha verde, sentido ao Pinheirinho. Ali exige atenção reforçada do motorista no trânsito. Trechos alternados de lentidão, fluxo acima do normal, motorista. 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

0: Mix, agora faltando 5 minutos para as 10, um clássico Pearl Jam Black para fechar nossa sequência. Quem tá levando o par de ingressos para curtir o Ed Mota por nossa conta no sabadão é o Daniel, final do telefone 4812. Valeu, Dani, parabéns. A gente entra em contato, tá bom? Explicando tudo certinho. Volto amanhã, a partir das 6 da manhã, no Jornal da Mix. Beijo, galera, uma excelente quarta-feira para todos vocês. Tamo junto!
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9: De volta aqui no Melhor Mix do Brasil, fala com você sobre a região do Campina do Siqueira. Nesta manhã, as faixas de rolamento da Major Heitor Guimarães foram totalmente liberadas no trecho entre a Rua Professor Pedro Viriato Parigot de Souza e a Rua Monsenhor Ivo Zão Lourenço. No entanto, o cruzamento do trecho ainda está operando com bloqueio parcial devido ao fluxo e exige cautela e atenção do motorista. 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
9: De volta aqui no Melhor Mix de Curitiba, trago informações para o motorista que pretende seguir para o litoral de Santa Catarina pela 376. Ainda tem 12 quilômetros de muita lentidão saindo ali de São José dos Pinhais, porque teve uma ocorrência na madrugada, no quilômetro 675, que bloqueou totalmente a rodovia. Motorista, tenha paciência e respeite os limites de velocidade. 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

0: sucesso no início dos anos 2000. O filme conta a história de uma jornalista que vai escrever uma matéria sobre o que não fazer em um relacionamento. Enquanto isso, um publicitário faz uma aposta com os amigos para provar que consegue manter uma relação por mais de uma semana. A continuação de Como Perder um Homem em 10 Dias ainda não tem previsão de lançamento, mas a gente já tá de olho aqui pra você, tá? Isso, vai te contar. Você quer detalhes? 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

0: peças foram três das mais pedidas por você em 2016. 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

0: Rádio Love Nacional, são 11h27.
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0: Mix e Cherish, do it, faltando 4 minutos pro meio-dia, chegando o Top Mix já já.
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4: 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Aqui vai uma dica para você melhorar a saúde do seu coração. Se você fuma, que tal pensar em parar de fumar? O tabagismo danifica os vasos sanguíneos e sobrecarrega o coração. Parar de fumar traz muitos benefícios praticamente imediatos. E se precisar parar de fumar e não conseguir, existem vários programas voluntários que te ajudam a se livrar desse mal.
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0: Mix agora 12:02. Está no ar mais uma edição do Top Mix.

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1: Mix e o som de Bebe Rexha. New Religion na posição de número 3. Agora a gente dá aquela pausa pra voltar lá pro ano de 2003. Evanescence, My Immortal.
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0: que rolou exatamente no momento do casamento dela com o produtor Robert Mutland. Pra quem não sabe, o relacionamento deles gerava crítica pra tudo que é lado devido às diferenças de origem cultural e também a diferença de idade, que era de 17 anos. Ele era mais velho que ela, o que irritou a Shania, então fez com que ela escrevesse You're Still The One como forma de demonstrar que o amor vence tudo. Só que depois do divórcio conturbado, essa letra gerou polêmica.
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0: Mix é a novidade de Anitta e Alexandre Carlo. E ó, já já depois do intervalo, já sabe, né? Tem mais uma edição do Super Mix, chance de ganhar prêmio.
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0: Mix, faltando 4 minutos para as duas. Wildflower, Billie Eilish, já já tem mais.
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13: E já estamos de volta, Carlos N ao vivo até às 6 da tarde aqui na Mix Curitiba 98.3. 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

0: Mix agora, 2h21. A gente ouviu aí o Outfield Your Love. 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Combinado?
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11: 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Oi, motorista, muito boa tarde para você que leva a Mix de carona. Quartou e quartou com trânsito complicado no contorno sul e no contorno leste para quem vai para São José dos Pinhais. Isso porque mais cedo havia uma ocorrência no quilômetro 109 do contorno leste. No contorno sul, a dica é desviar pela marginal, a Avenida Juscelino Kubitschek de Oliveira. 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

0: Charlie Brown Jr. com Pontes Indestrutíveis. Daqui a pouco, depois do break comercial, vai rolar a edição da tarde aqui do Super Mix. Aqueles 40 minutos direto de música, não tem nenhum intervalo comercial. 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
3: 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Aqui vai uma dica para você manter o seu coração saudável. Evite alimentos preparados com farinha branca. Não fique muito tempo sem se alimentar, nem coma em excesso. Equilíbrio é a palavra. Em vez de doce depois da refeição, escolha uma fruta da estação. Evite alimentos ultraprocessados. Lanches e snacks, aqueles salgadinhos de pacote, refeições prontas, doces, sobremesas como sorvetes, chocolates, os refrigerantes, sucos de caixinha ou em pó. Se você diminuir o consumo destes alimentos, o seu coração vai agradecer.
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7: Vamos lá, motorista, tô de volta aqui na Mix, agora com informações da Linha Verde. Trânsito mais complicado no sentido Atuba, a partir da estação Tubo Santa Bernadette até o cruzamento com a Senador Salgado Filho, na região do Guabirutuba. Para quem vai ali para a região norte da cidade, não tem uma alternativa de desvio, mas a boa notícia é que depois o movimento melhora. 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
1: Mix agora 3:08. Boa, né? Chegando a edição aqui da tarde do Super Mix. Aqueles 40 minutos direto, só de música, sem nenhum intervalo comercial aqui na Mix Curitiba 98.3. Então você vai curtir 40 minutos direto. Aproveita, já manda o seu WhatsApp, pede a sua música preferida aqui na Mix, que logo mais às 5 da tarde vai rolar a edição do Top Mix. Aí sim, vão rolar aquelas 4 mais pedidas por você, ouvinte da Mix. Começamos por aqui já.
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0: 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Mix agora 3h34, continua rolando o Super Mix aqui na Mix Curitiba 98.3. Não esquecendo que são aqueles 40, isso mesmo, senhoras e senhores, 40 minutos direto de música sem intervalos comerciais. Olha só, tava olhando aqui porque tem prêmio, né? 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
1: Mix agora, 3h42, 18 para as 4, encerrando a edição da tarde aqui do Super Mix. Foram 40 minutos direto de música, sem intervalos comerciais. E a última foi Rihanna com Only Girl. Acabou.
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1: 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Top Mix, já sabe, né? Começa às 5 da tarde. Mais uma do melhor mix do Brasil.
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15: 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Vamos lá, motorista, tô de volta aqui na Mix com informações. Agora da BR-376, tem registro de ocorrência em direção a Curitiba, ali próximo ao bairro São Marcos, na altura do quilômetro 617. 3 quilômetros de fila, uma média de 15 minutos para passar pelo trecho. Não tem uma alternativa de desvio, mas depois o movimento melhora. 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

0: Mix agora 4:03, Basket Case com Green Day. Daqui a pouco, depois do intervalo, vai rolar a edição da tarde aqui, das três das mais pedidas, lá do ano de 1999. Então, já vai imaginando o que você estava fazendo nessa época, onde tinham três das mais pedidas aqui da Mix, lá em 99.
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0: 4h19, tá rolando aqui três das mais pedidas lá do ano de 1999. Uma delas é Destiny's Child com Say My Name. Continua, a gente ouve agora Foo Fighters. Isso mesmo, é lá do ano de 1999. Uma das mais pedidas daquela época era Mix.
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0: 4h22, Foo Fighters com Learn to Fly, uma das três das mais pedidas lá do ano de 1999. Encerrando esta edição aqui das três das mais pedidas.
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0: Mix, agora são 4h38, encerrando mais uma sequência aqui na Mix. A gente tocou aí o Best Style com Pompei. Daqui a pouco tem mais música na Mix. Não esquecendo que logo mais às 5 da tarde tem a edição do Top Mix. As 4 mais pedidas por você, ouvinte da Mix.
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6: Bora lá, motorista, tô de volta aqui na Mix com informações da rodovia do X, tô em direção a Curitiba, tem trânsito complicado ali no acesso para a PR-423, são 3 quilômetros de fila, pelo menos 15 minutos para passar por esse trecho. Não tem uma alternativa de desvio, mas depois o movimento melhora. Em direção a Araucária, a rodovia do X flui de forma tranquila de ponta a ponta. 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

Mix agora 3 para as 5. Sensacional essa track, hein? Coldplay e BTS com My Universe. Daqui a pouco, depois do break, no intervalo comercial, tem a edição do Top Mix. São aquelas 4 mais pedidas por você, ouvinte da Mix. 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Marca aí na agenda. Tá afim de concorrer? Participe, quem sabe você ganha. Manda pra mim aí a hashtag ShowNamix. Basta mandar hashtag ShowNamix pro WhatsApp da Mix no 41 99822 666.

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10: Vamos lá, motorista, tô de volta aqui na Mix com atualizações da 116. O trânsito ainda é um pouco mais complicado em direção à Fazenda Rio Grande devido a obras de limpeza ali, bem próximo ao quilômetro 126. Por ali tem uma faixa bloqueada com mais de 7 quilômetros de fila. Quem sai de Curitiba, a dica é já desviar por dentro do Bará. 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
12: Mix agora 5:04 e chegou o momento do Top Mix da tarde aqui da programação da Mix Curitiba 98.3. Ou seja, agora você ouve a sequência das 4 mais pedidas do dia por você aqui pelo WhatsApp da Mix no 419-9822-6669. Aproveita, continua pedindo sua música e também solicita aí a sua participação através da hashtag Show na Mix para você concorrer a um par de convites para os 30 anos do CD do show aí do Ed Mota, que rola dia 29, agora próximo sábado, no Teatro Positivo. Então são as 4 que vem aí. A gente já começa com a posição 4.
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0: 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Mix agora 5h21, a última aqui da edição do Top Mix, ou seja, a primeira colocada, número 1, a posição 1 das 4 mais pedidas de hoje aqui na programação da Mix Curitiba 98.3. De volta a edição amanhã, a partir do meio-dia, aqui na Mix.
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13: Vamos lá, motorista, sim, tô de volta aqui na Mix com informações agora da linha verde no sentido Pinheirinho, o trânsito um pouco mais lento já ali no cruzamento com a estação Tubo Vila São Pedro, devido às obras de construção de uma trincheira que vai passar por ali. Trânsito mais lento, então, com 1 quilômetro de fila e quase 15 minutos para passar pelo trecho. Vale desviar pela marginal a Avenida Governador José Richa. 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

0: 6, Depeche Mode com Enjoy the Silence. Eu tô indo embora, volto amanhã, ao vivo aqui na Mix Curitiba 98.3, a partir das 2 da tarde até as 6. Aguenta aí, já já depois do break, do intervalo comercial, tem o Mix Tudo para todo o Brasil.
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2: Vamos lá, motorista, de volta por aqui agora com informações do Contorno Norte, que olha, tá complicado nesse finalzinho de tarde. Isso devido às obras de ampliação ali da rodovia, fila já a partir da Brasília Kuman, até pouco antes do acesso à rodovia dos minérios. Por isso vale desviar pela Vereador Tualdo Túlio e também pela Fridolin Wolff. 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
2: O que foi, Caco?
3: Eu
2: que
3: não
2: que
3: sei.
2: Foi que você apontou pra mim?
3: Não, eu apontei pra Yas.
2: Por quê?
3: Eu não sei, assim...
2: A Yas, a nossa produtora?
3: É, eu achei que ela tá meio barba hoje.
2: Ela tá o quê, Bruno?
3: Tá meio brava.
2: Ah, broncosinha.
3: É. Eu acho que ela tá fazendo meio coisa de vilã de novela, sabe? Imitando a arte, trazendo pra vida real.
2: Boa, já que ele falou isso, chega aqui, rapidão, na boa. Oi. Yas é a nossa produtora, tá, gente? E se você quiser saber qualquer coisa sobre mim, sobre o Caco, sobre o programa, pergunte pra nossa Yas. Mas enfim, agora eu vou fazer uma pergunta pra Yas. Yas,
4: oi.
2: Se você pudesse falar sobre o roteirista da sua vida hoje, na boa. Hoje que é um dia que você tá estressada.
3: Ela tá meio Carminha hoje.
2: O roteiro de hoje tá bom? Daria uma novela? Daria um filme?
4: Daria uma novela, porque hoje tá devagar.
2: Tá devagar? Tá nervosa?
4: Ai, tá naqueles dias assim.
2: Tá estressada?
4: Tamo indo, né? Tem que sorrir. Vamos sorrir.
2: Então hoje seria tipo um drama a sua vida?
4: Hoje é um drama.
2: Hoje tá um drama?
4: Tá. Cheguei aqui já no drama, acordei no drama, tá dramático hoje. Mas faz parte, né? Amanhã é um novo dia.
2: Amanhã é um novo dia.
3: É sobre isso, né? Então hoje ela tá meio que vivendo um capítulo de uma série de drama.
2: Exato.
3: Aqui na Mix.
2: Nossa, Caco.
3: Você tá vendo, parece que a sua vida virou um filme, então?
2: Mas, Caco, se a gente for parar pra pensar a nossa vida, dependendo do roteirista dela, meu filho... É um filme?
3: É um filme, né?
2: Mano, a vida imita a arte imita a vida. Sabe aquela famosa história? Sabe quando a gente chega numa mesa de amigos, assim, ou encontra uma galera e fala assim, mano, sério, se eu passasse esse roteiro pro Manuel Carlos da vida ou pra um diretor, isso aqui daria uma série.
3: Daria um Globo de Ouro, cara.
2: Tipo, tem coisas que acontecem na nossa vida que não dá pra acreditar que é real, parece ficção. E é esse o nosso assunto de hoje. Parece ficção, parecia ficção, mas foi real. Ou é real? Quando algo muito louco acontece na tua vida, que você para e pensa, gente, que roteiro é esse? Quem é o roteirista da minha vida? O roteirista, no caso, né, Caco?
3: E o roteirista e o diretor, né?
2: Nossa,
3: porque você vai falando, pô, mas eu tava mó tranquilo, acordei de manhã, cara, tava respirando. Parecia que ia ser um filme de comédia o meu dia.
2: Só que aí, do nada, alguma coisa acontece, você fala, mano do céu.
3: Não, você desceu o elevador, você já começa o filme de terror, né?
2: É
3: treta pra todo lado.
2: Por exemplo, gente, vou contar aqui, já pra abrir o programa. Tem coisas que realmente acontecem na nossa vida. Você fala, mas não é possível. Eu, Giza, estava na despedida de solteiro da mulher do Caco.
3: É verdade.
2: Há meses atrás.
3: Isso.
2: E aí, de repente, ia rolar uma live e o Caco ia acontecer alguma coisa. O que era essa live?
3: A brincadeira era a seguinte.
2: Ah, era uma brincadeira de casal, não era?
3: Que era uma brincadeira de casal. Que vocês fizeram a ligação comigo.
2: Foi, a gente ligou pra ele, um monte de mulher.
3: Aí selecionaram algumas perguntas.
2: Isso.
3: Que ela tinha dado as respostas que eu deveria dar.
2: Pra ver se dava match.
3: É. E se ela errasse...
2: Shot. Aí sabe o que aconteceu, galera? Parecia um filme. O Caco tava estranho e todo mundo percebeu. O Caco tava muito sério.
3: Tava.
2: Cara,
3: tava sério.
2: Acabou a live, só aquelas informações vazando. O Caco machucou o ombro, ele sofreu um grave acidente. Aí eu falei, não é possível, na véspera do casamento do cara, ele vai e rompe todos os ligamentos do ombro numa partida de futebol. Qual a chance disso acontecer, mano? Parecia história de filme.
3: História de filme.
2: Tá mesmo, o ombro tá ali na cintura lá.
3: Mano, parecia... E sabe por que parece? É, não, o meu braço caiu junto,
2: caiu,
3: né?
2: Caiu, gente, é real.
3: Tá zoado. Inclusive, logo mais vocês vão me ver de tipóia aí que eu vou pra faca.
2: Vai ter que pôr o ombro no lugar, cara.
3: É, mas foi tipo uma cena de filme, porque, cara, eu me entreguei ali como se fosse, sei lá, Pelé no final da Copa,
2: Caco,
3: sabe? Aquele filme icônico.
2: Mas foi véspera de casamento, você tem noção? A gente questionou até se você casaria ou não.
3: Mas
2: nossa,
3: eu tava vendo a minha vida como um filme. Eu ali numa final de Copa do Mundo, jogando bola na despedida de solteiro. Eu arrisquei, cara.
2: Você arriscou.
3: Arrisquei muito.
2: E a história, cara, parecia até que, sei lá, todo mundo começou a achar que era zoeira. Não, não é possível que o Caco sofreu um acidente. Mano, foi pro pronto-socorro. A galera do futebol, todo mundo. Imagina, o que era pra ser uma despedida de solteiro na véspera do casamento,
3: não foi todo mundo pro socorro, não.
2: Mentira?
3: Não, não. Sabe por quê? Não foi?
2: Ah.
3: Porque a galera tava lá tomando cerveja lá na chácara, entendeu?
2: Bando de cachaceiro.
3: É.
2: Mas a verdade é essa. Às vezes acontece coisa na nossa vida que você fala assim, não é possível que isso tá rolando comigo. E a gente quer saber se já rolou alguma história assim com você que você já até questionou, mano. É real? Parece ficção, mas é a vida. Conta pra gente no @mixtudonamix. Manda um áudio aí contando um caos da sua vida que, cara, caos de filme, caos de novela, que a gente quer saber. Pode mandar no meu também, no giza.on, giza.on. Já me segue lá. E tem também o nosso apresentador, o @CacoGrandino. Hoje o assunto é esse? Parecia ficção ou parece ficção, mas é a vida? Porque hoje teremos um baita extra talento com a gente nos estúdios aqui do Mix Tudo. Aliás, ele já tá ali fora assistindo a gente.
3: É multifacetado, né?
2: Tá na novela das nove.
3: Ó, ator, só spoiler. Ator, cantor, escritor, produtor, nasceu em Brasília e nos 18 anos, né? Quando ele fez 18 anos, foi pro Rio de Janeiro e começou o teatro. Depois a gente continua.
2: É. Ó, tá na novela das nove e mais um spoiler. Ele é dono do Bumbum de Pêssego.
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2: Não é isso, gente?

0: Watermelon Sugar.
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2: Mix 611 e o som com Harry Styles, Watermelon Sugar. Quando a arte imita a vida, quando a vida imita a arte. Parecia ficção, mas na verdade era a vida real. Tem coisas que acontecem na nossa vida que você fala, mano, não é possível que isso tá acontecendo comigo. Esse roteiro na mão do Manoel Carlos ia dar uma bela novela das nove, né não?
1: Oh, com certeza. Globo de Ouro, inclusive.
2: Globo de Ouro, prêmios e muito mais. Mas por que que esse é o nosso assunto de hoje?
1: Ah, porque a gente tá aqui com um convidado, porque assim, não é que ele é ator, ele é multifacetado.
2: Nossa,
1: nas
2: cara,
1: artes,
2: faz
1: né?
2: Faz tudo.
1: Faz tudo, cara.
2: Nossa, ele
1: vai dando
2: ele
1: o briefing aqui, vai, então traz vai. O briefing aqui, Kelly.
2: Seguinte, vou fazer um spoiler aqui pra galera do rádio. Entra agora no youtube.com/mixtudonamix pra você ter imagens do nosso convidado de hoje. Ele é o Dr. César. Esse é o primeiro spoiler.
1: Dr. César, que inclusive é dermatologista, e eu falei ali fora que não posso sorrir demais porque eu tô ficando com o pé de galinha. Já tô pedindo aqui uma consulta grátis, pode ser?
2: Ele tem até uma bebê rena. Já viu a bebê rena, aquela que persegue lá? Só que é a Brigitte.
1: Ah, não, achei que você ia falar bebê reborn, né? Eu já ia ficar
2: não,
1: meio assustado.
2: É a rena, Stalker.
1: Stalker.
2: Ele vive isso também na novela.
1: Inclusive, essa Stalker é uma pessoa muito conhecida.
2: Tata Werneck?
1: Ela mesma. Ela virou Stalker?
2: Virou Stalker na
1: Meu
2: novela.
1: Meu Deus, cara.
2: Ela não sai atrás, ela fica atrás dele o tempo todo. Queria que o Dr. César largasse a família.
1: Mas ele já fez um boletim de ocorrência de, sei lá...
2: Não, ele foi legal, ele falou assim que ela precisa só mesmo de um amigo. O Dr. César é muito fofo.
1: Ele é assim, fofo, com até o Stalker?
2: É, ele foi muito fofo. Agora eu queria saber, o Dr. César, a gente sabe que ele é fofo.
1: Ele é fofo.
2: Ele tá ali ajudando a Brigitte na novela. Mas será que o cara que faz esse personagem tem a vida espelhada com o personagem da novela Quem Ama Cuida? Seja muito bem-vindo, Rainer Cadete! Igual o Raul Gil, seja muito bem-vindo.
3: Obrigado, meu amor. É muito legal estar aqui escutando vocês, olhando pra vocês. Essa voz vibrante que traz felicidade pra nossa vida, pro nosso carro, pro nosso dia a dia. Muito emocionante estar aqui com vocês, sofando.

0: Aqui
1: não,
0: de
1: o cara
0: direct.
1: Já tem muitos seguidores, mas depois da cena de ontem, e eu juro, eu tava passando pela sala, aí de repente eu vi lá, eu esqueci o nome da Colinha, né?
0: A Letícia Colinha, a Adriana, fisioterapeuta.
1: No caso. É, ela de repente fazendo fisioterapia, eu falei, cadê o Chay? Eu tô confundindo o personagem com o ator, mas é isso aí, gente. É isso aí, ela.
2: Mas rolou um flerte ali?
1: Não, mas não achei normal a mão dela.
2: Não, foi uma coisa profissional, assim, né?
1: E a música?
2: A música foi uma coisa da edição, mas assim, ela tava fazendo o trabalho dela. Né, fazendo o meu ombro voltar pro lugar, sabe? Que é um trabalho muito incrível, que inclusive, na vida real, eu também já tirei o meu ombro do lugar.
0: Ah!
2: Exatamente, o ombro direito.
1: Que é o mesmo da
2: E
1: nova.
2: É assim que se faz mesmo, tem que tirar a camisa pra
1: pro
2: profissional poder analisar e ver o movimento, se tá indo bem, até onde vai e tal, pra examinar e tal, isso faz parte.
1: Voltou o ombro?
2: O meu ombro voltou, mas vira e mexe ele sai também. Outro dia eu fui fazer um striptease, quando eu joguei a calça...
1: Striptease?
2: É, pra plateia.
1: Ai, gente, vamos fazer isso aqui na live,
0: peraí,
1: calma. Eu volto já, sabe?

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1: Mix, são 6h18. Ah, essa música do Jota Quest, fácil, extremamente fácil, é pra gente tentar, né, alguma coisa aqui com o Rainer, né, o cara da novela.
2: Olha, eu sou que... fácil, extremamente fácil pra você.
1: Ontem na novela viralizou uma cena dele ali sem camisa, colocando o homem no lugar com a Adriana. Quem não tá assistindo, quem ama, cuida, tá perdendo. Que novelão, né, Rainer?
2: Eu não perco um capítulo, eu tô amando, assim, sabe? É, tá sendo uma coisa muito mágica que há muito tempo eu não vivia, sabe? De estar fazendo uma coisa onde o projeto todo é feliz, pra onde corta, dá bom, os atores são incríveis, a história muitos é maravilhosa, a direção é perfeita. É realmente uma novela muito eletrizante e é incrível fazer parte desse momento da dramaturgia, né? Porque quando a galera acha que a novela ainda não emplaca, que é uma coisa que... Não, a novela traz a força dela de novo e assim...
1: E veio
2: é uma
1: nessa
2: vibração,
1: novela.
2: Veio nessa de novo, né? E assim, eu vim, por exemplo, no aeroporto e é uma vibração, assim, até chegar aqui, todo mundo comentando comigo, todo mundo falando comigo, todo mundo brincando com o personagem,
1: doutor,
2: sabe?
1: Aí chama de Dr. Kleber?
2: Dr. César.
1: Ah, César,
2: César,
1: desculpa, é Dr. César, a galera
2: me chama de Dr. César,
1: né?
2: Aí pedem pra fazer o bumbum de pêssego.
1: Que história é essa do bumbum de pêssego? Vai, conta pro Caco.
2: Então, Caco, é o seguinte, o meu personagem, ele é um dermatologista especializado em estética e ele desenvolveu um procedimento chamado bumbum de pêssego, que ele deixa o bumbum de pêssego.
3: Tipo redondinho, que nem
2: redondinho,
3: bolinha.
2: Que nem um pêssego, aquele mojo de pêssego, sim, sabe? Inclusive, a logo da clínica Lume é um pêssego. E aí é isso, e aí ele ganha muito dinheiro, porque todo mundo quer fazer um bumbum com ele.
1: Pêssego.
2: É. E aí eu fui fazer laboratório, né? Porque eu não sabia que existia esse universo, né? E aí eu fui ver os médicos, alguns médicos amigos, algumas amigas colocando bumbum em seus médicos, assim. E é muito interessante, porque realmente o resultado é imediato ali, na hora já bom, cresce fica. E já fica bem redondinho, é impressionante. Só tem que tomar cuidado com o material que usa, né?
1: É,
2: tem que
1: claro.
2: Prestar bastante atenção qual o profissional, porque tem que essa coisa do produto que você vai usar é muito séria, assim, você tem que saber o que você coloca dentro do seu corpo, é muito importante.
1: Tá na novela essa questão, mas a gente trazendo pra vida real, que hoje é uma mistura de vida real com ficção. Tem que tomar cuidado, a gente brinca tudo, mas não vale tudo pela beleza, não.
2: Não.
1: Agora,
2: que?
1: Bom,
2: ah, tem. Você quero.
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3: Vamos lá, motorista, tô de volta aqui na Mix agora com informações ali da rua Mariano Torres. Trânsito complicado entre a 7 de setembro até a Conselheiro Araújo. São 20 minutos para passar pelo trecho de 1 quilômetro. A Dr. Five também está congestionada e no momento não é uma alternativa válida de desvio, então fica só o alerta para o motorista. 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

0: 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Estamos de volta, meus amores. Olha, a gente sabe que nesse horário o programa bomba nesse Brasil e muita gente que escuta, principalmente aqui, né, pelo dial, tá no carro, tá saindo do trabalho, tá indo em direção à casa e às vezes tá muito trânsito. E aí, a Giz e o Caco aqui nesse programa, o que que fica fazendo? Cola na live, youtube.com/mixtudonamix. Vem que vai ter strip. Agora há pouco, inclusive, aconteceu aqui na live, tá? Um treino de bumbum de pêssego, uma técnica do Caco para o nosso convidado, que é o Dr. César na novela e que fala sobre o bumbum de pêssego. Porém, meu Brasil, você que saiu correndo aí do carro pra poder ver essa cena, você que tá tentando tela e rádio, isso é muito perigoso. Pode, de repente, passar num buraco, sei lá, trazer alguma avaria no seu carro. E a gente sabe, principalmente a Fabi, que não é da sua conta, que imprevistos acontecem. E a gente também não ajuda, né, Fabi? Fazendo a galera ficar em duas telas, ouvindo rádio, colando com a gente. Boa noite, Fabizinha.
1: Boa noite, Giza. Tudo bem? Bom, também falando de bumbum de pêssego aí, vai tirar a atenção da galera.
0: Não,
1: né,
0: é, eu tô fazendo tudo errado, pois porque é. O trânsito, gente, pelo amor de Deus, atenção no trânsito, não vai causar algum acidente aí, né, Fabi?
1: Exato, e aí você pode pegar um buraco, pode arranhar seu carro, né? E a gente sabe, quando a gente menos espera, aparece aí um gasto com o carro, né?
0: Isso é verdade.
1: E geralmente não é barato, né? Diga-se de passagem. E também, Giza, só que na cidade de São Paulo, a prefeitura recebeu mais de 113 mil reclamações sobre buracos no ano passado,
0: meu
1: né?
0: Deus.
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0: Caramba, Fabi, mas assim, você falou carro de passeio, né? Aí, obviamente, que eu vou puxar uma sardinha pra nossa audiência em peso, né? Que são os motoristas de aplicativo. Então, o pessoal tá aí na rua o tempo todo, levando, trazendo, ouvindo a gente. Às vezes vai que se distrai, né? Aí eu não quero ter culpa, eu queria uma solução pra essa galera. Rola também pra quem trabalha com motorista de aplicativo?
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0: Que demais, tá vendo, gente? O Mix Tudo cuida também, dos nossos ouvintes. Você que é motorista de aplicativo, você que tá sempre voltando para casa depois do trabalho, hora do rush. A gente sabe que não é fácil estar na rua todos os dias e que algumas coisas realmente acontecem sem que a gente queira, né? Então, para não ficar assim, ó, desamparado ou desamparada, pegou essa dica aí? 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
0: Valeu, Fabi. Beijo pra você, tá? Pegou a dica do bumbum de pêssego aqui, né?
1: Ah, vou fazer. Eu tava prestando atenção como é que faz a posição.
0: É, o carro.
1: Amanhã eu vou fazer.
0: E se você não viu ainda, entra em youtube.com/mixtudamix. Tá perdendo. Esse foi o É da Sua Conta.
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1: Mix 1132, Hanson, e hoje a gente tá recebendo o Dr. César aqui. A gente pegou ele da novela das nove e falou assim: Dr. César, cola aqui que a gente quer falar com você. Brincadeira, né? Arte imita a vida imita a arte. E hoje quem tá aqui com a gente é o cara que interpreta o Dr. César, o Rainer Kadesh. A gente brincou aqui sobre o bumbum de pêssego, né? O papel que ele faz na novela. Mas a verdade é que a gente tá falando só de uma novela. Dá a lista aí, Caco, do nosso convidado, vai?
2: Eu já tava
1: Você
2: falando...
1: fala uma, eu falo uma, vai.
2: Ele tem um rostinho de pêssego, inclusive, né?
1: Tá
2: muito jovem pra ter feito isso tudo aqui, ó.
1: Provavelmente você já viu ele em uma dessas novelas, vai. Caras e Bocas, 2009.
2: Cama de Gato, 2009 também.
1: Amor à Vida, 2009. 2013.
2: Verdades Secretas em 2015.
1: Verdades Secretas.
2: É.
1: Eta Mundo Bom 2016.
2: A Dona do Pedaço 2019.
1: Verdades Secretas 2, hein? Foi tão bom que teve o quê?
2: Repeteco. Terra e Paixão de 2023.
1: Eta Mundo Melhor em 2025.
3: Que é uma continuação de Eta Mundo Bom de 2016.
1: Olha isso, cara. O
2: e
1: cara
2: agora?
1: Continua.
2: Com quem ama, cuida.
1: Inclusive, papel bombando, né? A gente brincou da Brigitte aqui. Na verdade, está contracenando com uma personagem que tá ganhando, assim, uns holofotes, né? Que é a Tata Werneck, né? Fazendo drama, pensa. É uma comediante fazendo drama, né?
3: A Tata Werneck é um grande acontecimento que a gente tem nesse país, né? E eu adoro ser amigo dela, assim. A gente fez Amor à Vida, foi a primeira novela dela que a gente fez juntos. Então, desde lá, a gente se frequenta e tal. Mas em Terra e Paixão, que foi quando eu fiz o italiano e... Uhum. Eu tinha um par romântico com ela que a gente ficou bem amigo. E assim, eu sou muito fã. Pra mim, ela é uma das maiores, assim, uma das pessoas que mais me faz rir na vida, né? Assim, ela
1: e você é
3: muito...
1: um grande amigo dela na novela, né?
3: É, na novela, também. Eu acho que esse personagem foi o meu personagem, o Dr. César, foi o primeiro que olhou com ela com uma humanidade. Porque como até então, rejeita, né? As pessoas, os caras que ela perseguia, reagiam com agressividade, com desprezo, né? E eu achei muito legal, assim, da parte do Dr. César. Porque ele acolheu ela, ele conversou com ela, ele teve um papo firme com ela, mas um papo responsável emocionalmente, né? E eu acho isso muito legal, assim, ter exemplos, assim, sabe, de masculinidades bem resolvidas, assim, e que conversam, né? E que acolhem, e que têm empatia, sabe? E eu acho que o Dr. César, ele mostrou isso numa cena que ele fez agora, que foi ao ar essa semana, com a Brigitte, né?
1: E ela tá arrasando. De você? Nesse Dr. César e Dr. César e um pouco do Rainier?
3: Sim, sim, com certeza, assim. Eu acho que tem sempre esse lugar que eu penso que em qual momento da minha trajetória eu teria feito outras escolhas que me teriam levado a ser o personagem.
1: Olha que
3: entende?
1: Legal,
3: então eu entro nessa pira, assim, tipo, de voltar atrás e falar, olha, na hora de fazer faculdade, eu fiz faculdade de psicologia, né?
1: Uhum.
3: Então, assim, em vez de escolher psicologia, se eu tivesse escolhido medicina e tivesse me especializado em dermatologia e se tivesse continuado... Talvez. Eu viraria o Dr. César, talvez. Então eu tento encontrar esse ponto de encontro. Mas a grande magia de ser ator é justamente olhar para o mesmo ponto de vista, mas de diversas formas, assim, né? Olhar para o mesmo ponto de diversos pontos de vista, assim.
1: É, que
3: sabe?
1: Top.
3: Você. Como diz o poeta, né? Quanto mais eu outro, mais eu mesmo, né? Fernando Pessoa, ele fala isso. Isso tem tudo a ver, assim, eu acho,
1: nossa,
3: que com o ofício do ator, sabe?
1: Incrível.
2: E agora, ouvindo o Rainer falar isso, você empresta muito da sua característica, da sua personalidade pro personagem que você tá interpretando ali. Mas o personagem também, de alguma forma, ele te empresta alguma coisa pra sua vida que você acaba levando isso
3: com
2: adiante?
3: Com certeza, Caco. Eu sou completamente atravessado pelos meus personagens, justamente por esse exercício de olhar por uma coisa com o ponto de vista dele, né? Então, assim, eu, por exemplo, pra esse personagem, comecei a frequentar consultórios de dermatologistas, descobri que tem toda uma indústria responsável que entrega, assim, entrega, assim, beleza, né? Tem um compromisso com a saúde e entrega qualidade de vida, autoestima para as pessoas, né? Então, cada personagem, o outro que era italiano, eu ia lá e revisitei quando eu morei na Itália, quando eu tinha 13 anos. Então, foi uma homenagem a esse momento da minha vida que eu consegui fazer na teledramaturgia, fazendo o Luigi, né? Então, assim, mas assim, eu mergulho naquele universo e... Fica um pouco de mim nele e um pouco dele em mim, com certeza.
1: O Rainer, e a carreira, né, nesse mundo, você pensa, você saiu de Brasília, né? A gente sabe,
3: sim,
1: que não é fácil acontecer pra todos, né?
3: É.
1: Aí tem uma pergunta aqui do King host que perguntou justamente sobre isso. Qual foi o momento que você percebeu, poxa, agora eu realmente consigo viver disso, sabe?
3: Sim.
1: Desse sonho.
3: Olha, eu saí da periferia de Brasília, eu sou da Quebrada, né? Ai, sou da Samambaia Norte, que é um lugar assim que eu tenho muito carinho, porque foi o primeiro lugar que eu pisei num palco que foi de uma igreja pra cantar, né? Porque muitas vezes não tem teatro, nem chega muitas coisas assim de preparação na periferia, né?
1: Exato.
3: E a igreja faz um pouco esse papel, sabe? Assim, então eu pude tocar um instrumento, cantar no coral, me apresentar, experimentar um palco e tal. E assim, aí de lá pra cá, tantas águas rolaram. Né? Mas assim, eu precisei acreditar muito, sabe? Antes de caminhar e imaginar que tinha uma estrada ali. E é uma coisa de manifestar mesmo. Hoje eu me sinto muito realizado e também tem muitos outros sonhos. Porque a gente nunca chega lá, né? Lá não existe. Quando você tá lá, você já quer outras coisas,
1: enquanto,
3: né?
1: Quando a gente tá vivo, a gente tá buscando. Caco, você ouviu direitinho o que ele falou?
2: O quê?
1: A gente tava falando de carreira, tudo, né? Eu tava falando de ator. Mas você viu como que ele começou?
2: Como?
1: No palco?
2: No palco da igreja?
1: Cantando. Tocando, vamos falar sobre isso.

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1: Mix 642 Coldplay. Agora, perguntando pro nosso convidado de hoje, o Rainer Cadete, que tá bombando na novela, mas também é cantor. Você sempre escutou a Mix, né, Rainer?
2: Fala sempre escutei a Mix.
3: É a sua rádio preferida,
2: e
3: né?
2: Meu sonho sempre foi tocar na Mix.
1: Tocar
2: a
1: na
2: minha
1: Mix?
2: Música
1: a sua
2: escrevi.
1: Música? É. Você tem já a música?
2: Eu tenho a música.
1: Que você já escreveu?
2: Tá lá no Spotify, eu tenho. Pode falar Spotify, né?
1: É, pode.
2: Tá lá no Spotify, tá no YouTube, tem até clipe.
1: Peraí, calma.
2: Uhum.
1: Qual que é a música?
2: Olha, é um duo meu.
1: É um duo
2: com
1: o
2: Renato Luciano, que se chama Leves e Reflexivas. É, de músicas autorais. É... Né, todas as músicas são autorais, né? Eu tenho um pouco de problema com essa coisa de música autoral. Mas assim, são músicas escritas por mim e pelo meu amigo Renato Luciano.
1: Leves e o quê?
2: Leves e reflexivas.
1: Reflexivas.
2: Porque são músicas leves e reflexivas, é isso.
1: Oh. Leves e reflexivas, achei.
3: É. Já tá no banco da Mix?
1: Não, tá comigo, tá no meu banco.
2: Você jura que você vai realizar meu sonho de tocar?
1: Peraí, é leves e o quê?
2: Reflexões.
1: Depois do intervalo a gente vai voltar com um pedaço de suá, mas vai. Depois a gente vem com o diretor.
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10: Vamos lá, motorista, de volta aqui na Mix agora com informações da rua Visconde de Nácar. Trânsito complicado ali, de forma especial, bem próximo ao cruzamento com a Praça Rui Barbosa. O motorista leva 15 minutos para passar pelo trecho de 1,5 km. A Doutor Murici também está movimentada, mas ela é sim uma alternativa de desvio. 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
0: Tamo de volta. Ô, Caco, você sabe que aqui no programa a gente realiza sonhos, né?
2: Com certeza, vários sonhos.
0: Você viu? O nosso convidado de hoje, o Dr. César da novela, que é o Rainer Cadete, também é cantor. E ele falou assim, não, vou deixar ele falar. O que que era teu sonho mesmo, Rainer?
2: Tocar na Mix.
0: Uma música sua?
2: Uma música minha.
0: Peraí, então.
2: Ai, eu vou
0: som.
2: Chorar,
0: pera,
2: para.
0: Pode subir. Deixa eu subir aqui.
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0: Que delícia de som, Caco.
2: Que voz gostosa, cara. É.
0: Composição sua?
2: Composição minha com Renato Luciano. Nós dois estamos cantando e agora vai entrar a nossa diva Vanessa da Mata.
0: Ah, é? É um feat? Então vamos ver. Vamos ver.
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2: Que sonho, gente. Nossa,
0: demais.
2: Que vibe, isso é louco.
0: Que delícia, cara.
2: Já, gente, tô salvando aqui na minha playlist.
0: Salva. Aliás, salva. Eu vi que nesse álbum que a gente pegou essa música, né, Farinha do Mesmo Saco, você e Vanessa da Mata, tem outras canções. Vamos falar do seu trabalho, então, na música?
2: Vamos.
0: Conta pra gente essa veia artística que é tão ampla, né? Você bomba aí como fazendo personagens nas novelas, mas agora vamos falar do Rainer Cantor, que inclusive você vai fazer o seu primeiro show em São Paulo, é isso?
2: Isso, dia 6, no Blue Note, dia 6 agora de setembro. É nessa casa consagrada de música, né?
0: Sim.
2: De jazz e tal, que eu já assisti shows inesquecíveis. Blue Note, meu primeiro show, Rainer Cadete em canção, cantando as minhas músicas e outras releituras de músicas brasileiras. Tem Ney, tem Nossa. Rita Lee, tem Milton Nascimento.
0: Milton Nascimento?
2: Tem Vanessa da Mata, tem Leves e Reflexivas, né? Que é esse projeto meu com o Renato Luciano, que inclusive tá no Spotify. Quem quiser acompanhar, quem quiser seguir,
0: eu vou querer ouvir.
2: Fiquem
0: todas
2: à vontade pra ouvir, colocar aí, sintonizar no seu carro. Leves e Reflexivas, porque são músicas leves e reflexivas.
0: Exato, na hora que ele falou, eu achei que era o nome da música, eu também me confundi. Por isso que eu vou deixar claro aqui: Leves e Reflexivas. Na hora que você clicar lá, vai ter um álbum inteiro, inclusive vai ter essa música, Farinha do Mesmo Saco, dele com a Vanessa da Mata. Poxa, parabéns, que vibe.
2: Obrigado,
0: né? Gostei muito.
2: Por realizar meu sonho. Fiquei
0: então,
2: muito
0: mais um
2: emocionado.
0: Pouquinho, mais um pouquinho, peraí.
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0: Eu acho que é o sonho de todo artista da música, tocar numa rádio com essa potência, né? A gente tá aqui pra mais de 47 afiliadas no Brasil todo. O mundo ouvindo a gente, agora com o YouTube mais ainda. E que honra, Caco, falar da carreira musical desse artista incrível, Rainer Cadete. E que alegria.
2: Muito
0: tá com
2: obrigado,
0: você
2: uma alegria enorme. Eu queria convidar todo mundo pra ir no meu show. Vamos encher esse
0: Vamos.
2: Show. Ainda tem lugares, assim, não deixem pra última hora. É o meu primeiro show, então vai ser um momento muito especial. Deem força pra quem tá começando, como
0: exato,
2: vocês estão dando.
0: Exato.
2: Eu espero vocês lá, vai ser uma honra, assim, se vocês puderem aparecer.
0: Vamos cá.
2: Né?
4: Opa, óbvio.
2: Nossa,
0: Caco,
2: nossa.
0: Vamos cá.
2: Vamos, vamos.
4: Já sai daqui da Mix, já vai direto ali, ó, caminho da Paulista.
0: Véspera de feriado.
2: Véspera de feriado.
0: Ó, você que tá fora de São Paulo, porque a gente tá aqui pro Brasil todo, dá tempo de organizar, né?
2: Tá.
0: Se organizar, todo mundo cola. Hoje é só dia 26. Então, se você gosta de boa música e quer prestigiar esse talento que é o Rainer Cadete, que tá na novela, mas estará também no palco agora com a música dele, 6 de setembro, véspera de feriado, domingo, no Blue Note, em São Paulo!
1: Tem.
0: Don't start now!

0: Hits, tudo.
1: Carro,
0: o quê?
1: A gente lançou praticamente o Rania na música aqui na Mix. Você percebeu isso? Rania Cadete?
2: Peraí.
1: Cheirinho de sucesso?
2: Cheiro de hit.
1: Exatamente. Galera, a gente tá aqui com esse ator, cantor, que é mais diretor, produtor.
2: Escritor. Escreveu um livro com o filho dele, inclusive.
1: É. Essa história é muito boa, né? Você fez um livro com o seu filho e que traz uma mensagem poderosíssima em tempos que vivemos, né?
2: Sim, somos uma família multirracial. Eu sou um pai branco, ele é um filho negro. E o racismo estrutural é uma coisa muito terrível que assola o nosso país, né? E é coisa de gente branca, né? Então a gente precisa conversar sobre isso e ser um agente antirracista também, né? Tentando essas coisas, né? Então muitas vezes, assim, eu ainda ouço as pessoas: nossa, mas existe isso no Brasil? Claro que existe, sabe? Eu tenho um filho que é meu coração batendo fora do meu corpo, assim, e é isso, nasce um pai quando nasce um filho, e aí à medida que ele foi crescendo ele foi sofrendo, né, racismo na escola e tal, e eu fui percebendo que muitas vezes o sistema ele protege quem é o algoz, né, quem e não a vítima, né.
1: Com certeza.
2: E aí a gente ficou muito triste, assim, né, porque aí chama a família pra conversar, chama o colégio pra conversar e você vê que não tem nenhum protocolo que protege a vítima. Na verdade, o protocolo é não proteger a vítima. Então a gente pensou em como que a gente poderia fazer uma coisa que chegasse a mais pessoas, assim, né, a mais famílias, para as pessoas não se sentirem sozinhas, né. E aí a gente escreveu um livro, eu e meu filho, contando sobre a nossa relação de pai e filho, de como a gente foi descobrindo a negritude dele, assim, né? E de como a gente foi tendo que ler também muitas referências que às vezes a gente não tem, né? Porque as nossas referências são muito eurocentradas, é uma Grécia mágica que surgiu tudo de lá. Mas na verdade, não. Tinha o Egito, tinha uma coisa da África antes. Existe todo um apagamento, toda uma coisa que a gente precisa se atentar. Então, a gente começou a ler, né? Autoras negras, autores negros, né? Djamila, Elisa Lucinda, uma galera assim, Evaristo Conceição, uma galera assim, a gente foi lendo, e a gente escreveu esse livro a quatro mãos, assim, falando sobre essa trajetória. E hoje é um livro, ele se chama Olhares que Filtram, e é um livro, assim, que é adotado em escolas, assim, sabe?
1: Ai, que legal, poxa, parabéns. Olha que necessário o nosso convidado.
3: São tantas vertentes, cara.
1: Cara, e a gente passou, ó, 56 minutos do programa, um pouco falando do Dr. César e muito falando do nosso artista, do Rania Cadete, dele na música, dele na atuação, mas agora chegou o momento dela. Ela vai fazer um bate-bola com ele, a nossa jornalista noveleira, Nath Barão, é contigo! Eu sei que você vai perguntar o final da novela.
4: Não, não vou, porque a novela é uma obra aberta. Muitas coisas estão mudando. Tô certa, Rainer?
2: Essa entende de novela, tá certíssima. Nem
4: essa
2: eu
4: é minha
2: sei
4: fama
2: que
4: aqui na rádio.
2: Que ótimo.
4: Antes do bate-bola, será que eu posso fazer uma perguntinha? Porque eu sou muito cuider.
2: Vai. Você pode fazer todas as perguntas que você quiser.
4: Ai, para. Eu vim Adriana Coded.
2: Eu amei. E esse cabelo de visque de Verdades Secretas 2.
4: Que eu assisti também.
2: Né? Era esse tom de azul que
4: ele
2: eu usava.
4: Ele amava.
2: Ai,
4: eu amava também. Nessa semana, a gente viu que o César teve o primeiro encontro com a Adriana. Sim. Que ela tá ajudando ele com sessões de fisioterapia. Vem aí uma amizade do pop, será que ele vai ajudar ela na vingança contra os Brandão?
2: Olha, conhecendo de novela, né, como eu conheço, porque faço muitos anos e adoro assistir também, eu acho assim que os autores Valci Carrasco e Cláudia Leite, eles nunca plantariam uma amizade ou uma relação se não fossem querer usar depois, né? Então eu fico na expectativa, porque eu realmente não recebi os capítulos, eu não sei. Mas aconteceu ali quase que um pacto de amizade, né? Porque ela foi muito legal com ele no momento de fragilidade dele,
1: foi,
2: né? E de vulnerabilidade, que ele foi assaltado, né? Inclusive... Uhum. Tomem cuidado aí, pessoal. O meu personagem foi assaltado nas ruas, sim, né? Levaram o celular dele, ele tava olhando o celular assim. E aí passou uma bicicleta, levou e ele caiu e machucou o ombro.
1: Sim.
2: E aí ela tava passando aquelas coisas, né? E aí ela me ajudou. E colocou, me ajudou a colocar meu ombro, né, mais ou menos no lugar, me orientou ali. E depois começou a fazer fisioterapia em mim. E aí, cara, ele falou assim: olha, obrigado, Adriana, te encontrar foi muito especial. Então eu acho que vai rolar alguma coisa aí, alguma ajuda, né? Porque a Adriana também não tá a passeio, né? Ela tá em busca de vingança.
4: Sim.
0: É.
4: Não, eu achei importante que teve até o aval da Bia, que é a esposa do César, vivida pela Maria Ribeiro.
2: Ai, Maria
1: sabe
2: Ribeiro.
1: Sabe tudo de novela,
2: é, não, ela sabe muito, muito.
1: Caramba, a gente precisa
2: Maria
1: assistir.
2: Maria Ribeiro,
1: quem
2: gente.
1: Ama, cuida.
2: É, tem que assistir. Maria Ribeiro, assim, é uma mulher maravilhosa. A gente é marido e mulher lá. Eu chamo ela de Marida,
1: né?
2: Ribeiro.
1: Ai, que chique.
2: Porque ela é muito legal. Ela é autora também, maravilhosa e tal. E a gente, eu leio os livros dela todo, eu sou fã, sabe? E agora eu tô
1: também.
2: Ali contracenando, você também é.
1: Uhum.
2: Ela é maravilhosa, e assim, o dia a dia, assim, é uma loucura. Ela é muito engraçada, muito talentosa. O jogo é muito sofisticado, a cena fica muito viva.
4: Não, total. O tapa que ela deu na Tatá, que foi de verdade.
2: Foi de verdade.
1: Um tapa de verdade, eu vi essa cena. Foi
2: eu tava
1: louco,
2: lá
1: cara.
2: E vi também ali de camarote, as duas ali. Foi incrível, assim.
1: Os
2: foi...
1: bastidores da novela. Nath, é. Nosso tempo praticamente temos um minuto. Você
4: vamos
1: vai fazer
4: lá,
1: um
4: bate-bola? Bate-bola, jogo rápido com Rainer.
1: Um, dois, três. E novela aqui no Mix Tudo.
4: Uma novela.
2: Verdades Secretas.
4: Um personagem.
2: Whisky.
4: Um show.
2: É Rainer Cadete em Canção, dia 6 de setembro, no Blue Note.
4: Um show que te marcou.
2: Milton Nascimento, o último show dele, da turnê que ele fez lá no Mineirão. Eu chorei o show inteiro, foi lindo. E eu já tinha ido em 8 shows dele.
4: Uma música.
2: Uma música, tudo que você queria ser, Milton Nascimento.
4: Um parceiro de cena.
2: Um parceiro de cena, Bianca Bin, minha melhor amiga, que eu amo.
4: Um bumbum.
2: Um bumbum.
1: Do Caco, né?
2: Do Caco, ah. Depois de hoje aqui que eu vi.
3: É muito elíptico, cara. É muito treino, é muita
2: e
3: técnica.
2: É bem de pêssego também.
4: E uma rádio?
2: Rádio Mix.
1: É, o melhor
4: Temos
1: Mix
4: o nosso
1: bate-bola. Calma, você esqueceu de perguntar o melhor programa de rádio.
4: Ai, o melhor. Pergunta extra. O melhor programa de rádio?
2: Esse aqui, gente.
1: Mix Tudo na Mix. Ah! Muito bom, Nath. Adorei. Agora pergunta o final da novela.
4: Uma dica do futuro do César. Porque muita coisa vai mudando ao longo da novela também.
2: Uma dica, né?
1: Uma dica.
4: Um pequeno spoiler.
2: Meu Deus do céu, um pequeno spoiler. Meu Deus do céu.
1: Diga a César. Dê a César o que é de Santa.
2: O César ficou noite e dia procurando uma coisa esses dias aí.
1: Uma coisa?
2: Procurando uma coisa.
1: Uma coisa, Nath
2: virou
1: Barão.
2: Virou um dia, virou noite procurando uma coisa.
1: Uhum.
2: Vem
3: a
2: aí.
3: Nath está curiosa.
1: Gente, a cara
4: Eu
1: da
4: tô,
1: Nath.
4: Ó, igual a Nazaré, fazendo várias contas aqui.
1: Mas uma coisa é fato, galera. A gente trouxe aqui um baita ator, agora cantor. Igual ele falou, vai se apresentar o primeiro show em São Paulo. Blue Note, dia 6. Rainer Cadete, todo mundo prestigiando. Com muitas músicas também da nossa terra. Ele falou que vai ter Milton Nascimento, Rita Lee, além das próprias canções. Mas também fica o convite aqui pra assistirem a novela, que a novela tá demais, gente. Às 9 da noite, não
2: quem
1: é,
2: ama,
1: Rainer?
2: Quem ama, cuida.
1: É.
2: Quem ama, assiste. Quem ama, engaja. Tem quem ama, comenta. Quem ama, segue lá no Instagram também. Também,
1: exato,
2: Rainer Cadete.
1: Exato.
2: Né? E quem ama...
1: Escuta
2: cara,
1: o seu disco.
2: Escuta o meu disco, Leves e Reflexíveis. Agora, bom. Gente, que prazer estar aqui com vocês. Um dia, assim, de sonho. Sabe uns dias que você abre um portal mágico e vive uma coisa muito louca, que se você contasse ou planejasse, não seria assim? Muito obrigado, vocês são incríveis. Muito sucesso pra vocês, mais ainda
1: pra
2: do
1: você
2: que vocês
1: também,
2: já têm. E vocês agora são meus padrinhos, hein?
1: Ah! Sério?
2: É a primeira rádio que eu toquei na minha vida.
1: Ah!
3: Estaremos Chique. No Blue Note.
1: Estaremos no Blue Note.
3: Com certeza.
1: Vamos, todo
2: bora,
1: mundo no Blue
2: bora.
1: Note. Então, galera.
2: Vamos,
1: meu Brasil. Dia 6 no Blue Note em São Paulo. Vai se organizando quem tá fora também de São Paulo pra colar com a gente. Vai ser mágico. Ainda mais viver esse primeiro momento dele nos palcos. Agora sim, Rainer Cadete vivendo a própria vida. Ele que dá vida a tantos personagens. Agora ele vai fazer história com a dele. E a gente quer estar lá pra prestigiar. Sigam ele nas redes sociais mais uma vez.
2: É
1: vai.
2: Isso aí, Rainer Cadete. Me sigam lá. Eu tô sempre alimentando as redes, muito obrigado. Um beijo pra minha família que ouve Rádio Mix,
1: aê,
2: que tá ligado agora.
1: Que da hora.
2: Pietro Cadete, meu filho, maravilhoso, te amo, mãe, todo mundo, um beijo pra vocês.
1: Beijo pra todo mundo também que acompanhou a gente, que colou na live. Obrigada por seguir o arroba Mix Tudo na Mix, o youtube.com/mixtudonamix. Foi demais, não foi, Carlos?
3: Foi demais. Agora,
1: de
3: agora eu quero que todo mundo siga a nossa jornalista linda, maravilhosa, que
2: muito aqui nessa entrevista.
4: Gente,
2: qual
4: segue é? Sim, tá? Arroba Nath Barão.
1: Vamos seguir. E o nosso apresentador do elíptico, do bumbum de pêssego.
3: Ah, você quer me ver fazendo elíptico? Cola lá no arroba Caco Grandini pra seguir a nossa querida atriz, locutora, apresentadora.
1: Educadora! Giza.on. É, eu tô sempre online. Giza.on. É porque o Instagram não deixa ser só Giza.
3: É.
1: Um dia eu vou chegar lá, viu, Rainha? Pelo amor de Deus, né, meu? Tô precisando de mais fama pra poder chegar no meu nome. Não posso usar meu nome, cara.
3: Olha,
1: eu tô reclamando aqui ao vivo.
3: Tudo bem.
1: Não, eu tô só falando, eu não tô reclamando.
3: É, não reclamar
4: se
3: é...
1: Eu tô me manifestando. Então vamos lá. Giza.on, arroba Caco Grandino, arroba...
2: Rainer Cadete.
1: Arroba...
4: Nath Barão.
1: E arroba... 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
13: Bora lá, motorista, para fechar a participação aqui na Mix. Falo da Getúlio Vargas, 3 pontos de lentidão. Primeiro no cruzamento com a Via Rápida, que liga o Pinguim até o centro. Depois tem lentidão no cruzamento com a Brigadeiro Franco. E por fim, no cruzamento com a João Negrão. Por isso, vale desviar pela Silva Jardim. Ou então, quem está pela Via Rápida já pode desviar pela Brasília e Tiberê. 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

0: Se é da hora esse som, né? Aí você também tem a sua música preferida. Então deixa eu te fazer um convite. Daqui a pouquinho, às 8, pede no zap seu som. O zap da Mix é o 11 983 408 mil. Você vai pedir por uma mensagem de voz. Nessa mensagem, não esqueça de falar quem você é, qual o seu nome, de onde você tá ouvindo a Mix nesse Brasil grande de meu Deus. E essa música pra gente ganhar noite de quarta-feira é simples assim. Mensagem de voz bonitinha, pode oferecer a música, pode mandar beijo. Fique à vontade. 11 983 408 mil é o zap que, inclusive, você também pode ganhar um presente hoje. 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Pronto, ó. Vai pedir a música e quem sabe já leva presente. 11 983 408 mil. Agora é contigo.
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0: Chag, aí você pensou numa outra música, e aí ficou com vontade de pedir um outro som. Não passa vontade não, porque daqui a pouquinho contagem regressiva. Pra começar mais uma edição do Pede no Zap. O nome do programa já diz. Pede o seu som aqui pelo 11 983 408 mil. Mensagem de voz com o teu nome. De onde você tá ouvindo a Mix? Conta pra gente. E esse som pra melhorar a noite de quarta-feira? Pronto! Vai brilhar hoje, hein? E aquele kit da Mix que eu tinha aqui com copo e eco bag já estão quase nas mãos da Aline Viotto, que tem o final do celular 9684. Parabéns, Aline. Aguarda aí que a nossa promoção nota 1 milhão vai entrar em contato contigo.
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0: Opa! Deixa eu te falar, o filme Como Perder um Homem em 10 Dias vai ganhar uma continuação? Deixa eu te contar a história toda. De acordo com alguns portais de cinema, o longa será novamente estrelado pela Kate Hudson e o Matthew Mahoney. E a famosa comédia romântica fez sucesso lá no início dos anos 2000. E esse filme conta a história de uma jornalista que vai escrever uma matéria sobre o que não fazer em um relacionamento. Enquanto isso, um publicitário faz uma aposta com os amigos para provar que consegue manter uma relação por mais de uma semana. A continuação de Como Perder um Homem em 10 Dias não tem previsão de lançamento, mas vai rolar, tá? Enquanto isso, a Rádio Mix segue de olho em todas as novidades para você. Vai no nosso site, tem mais lá, radiomixfm.com.br.
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15: Então é isso, bonitas e bonitos. É você quem vai fazer a programação nessa próxima hora. Bora? Cai pra dentro. 11 9 8 3 4 0 8 mil. Esse é o zap da Mix. Já tem aí na agenda do seu celular. Valeu pela consideração. Que bom. Esperto você, hein? Porque esse número abre portas para presentes, ingressos de shows, pedir a sua música. Nessa mensagem de voz, não esqueça de falar o seu nome, de onde você está ouvindo a Mix. E esse som bacana para todo mundo ficar feliz. Manda.
16: Olá, Mix. Oi. Eu sou o Alaércio Avelar, sou de Ponta Grossa, no Paraná. Tô curtindo meu primeiro dia de férias.
15: Oh.
16: E tô fazendo uma quireirinha aqui no fogão a lenha. Toca uma das antigas e do Guns N' Roses aí para mim, por favor.
15: Muito
16: Mix,
15: bom.
16: O melhor rádio do Brasil.
15: Ah, cara.

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0: Nosso zap é 11 983 408 mil. Deixa eu mandar um abração pro Apolo Teixeira, ou melhor, o Apolo está na cidade de Teixeira de Freitas, que fica na Bahia. Manda um beijão pra Sofia, pra Isis e pra Luna. A Luna vai nascer essa semana, família! E que venha com saúde, com felicidade, com coisas boas. Parabéns, Apolo. Obrigado aqui por compartilhar com a gente, viu? O André de Foz do Iguaçu, no Paraná. Marley, tá em Brasília aí, você, me fala.
2: Boa noite, Rádio Mix. Boa. Meu nome é Milena, falo de São Paulo, capital. E eu quero pedir Birds of a Feather, da Billie Eilish. Falou!
0: Falou!
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0: Ô Neto, abração pra você. O Neto, gente, tá em Belém do Pará. O Everton tá em Ribeirão. Ribeirão é uma cidade de Pernambuco. O Marinaldo é motorista por aplicativo em Natal, Rio Grande do Norte, terra das dunas lindas, maravilhosas. É o calor. Obrigado. E aos motoristas por aplicativo de todo o Brasil, dando uma carona pro som da gente. Bom trabalho, boas corridas, 5 estrelas. Wendel, tá em Uberlândia. E você, me conta da onde?
2: Boa noite, Radmix. Aqui é o Michael, de Campo Novo, do Parecis, Mato Grosso. Toca uma pra nós do Charlie Brown Jr. Mix, a melhor do Brasil.
0: Receba.
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1: Aqui no melhor mix do Brasil, são 8h27. Olivia Dean cantou Man I Need. E daqui a pouquinho, quem vai cantar o quê? Quem decide é você. Pelo 11 983 408 mil. Uma mensagem de voz, mandando aqui pro zap da Mix. Não esqueça de falar o seu nome. Brilhe aqui. Também dizendo de onde você está ouvindo a Mix. Esse som bacana pra gente rolar.
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7: Vamos lá, manda pra gente o seu som nota 10 de 10, aquele maravilhoso que você gosta muito pra gente tocar, no 11983408000. Faz assim, ó.
8: Boa noite, Mix.
7: Boa.
8: Aqui é o Williams, aqui de Itapsirica da Serra. Eu quero ver a música do U2, One Love.

0: Bruno. Mas aqui a gente chama de Bruninho. Mars, just the way you are. No...
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0: Pede no zap. Nosso zap é o 11 983 408 1000. Coloca aí na agenda do seu celular, compareça aqui, esse número abre caminhos. Um deles é pra pedir o teu som aqui, dizendo quem é você, de onde você tá ouvindo a Mix. Que som é esse, nota 10 de 10, você tá com vontade de ouvir? Não passa vontade, não. Faça com o Eduardo Morelli, de São Bernardo do Campo. O Paulo Driver, de Curitiba. O Marcelo é motorista por aplicativo na cidade de Recife. Obrigado, querido. 5 estrelas. E você, por onde? Quem é você?
2: Fernando Martins, cidade de Osasco. Ah. É a música que eu gostaria de ouvir, é Justin Timberlake, Sexy Back. Valeu!
0: Receba!

0: Faltam 9 minutos para as 9 aqui da Rádio Mix. O marido dela diz que ela tá em estúdio. É o WhatsApp Rock, não ia mentir numa coisa dessas, né? Rihanna, pedindo e a gente tocou. Take a bolo.
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0: Vou repetir o nosso zap, já anota na agenda. Aliás, é um número fácil de decorar. E aproveita e já pede o teu som, já numa mensagem de voz. 11 983 408 mil. Boa noite, quem é?
2: Olá, boa noite, Rádio Mix e todos os ouvintes. Meu nome é Karina, sou de Caxambu, Minas Gerais, e gostaria de ouvir Jão, a música Idiota.
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1: Mix, falta 1 minuto e meio para as 9 da noite. Que saideira foi essa, fazendo um check-out. O bom dia, essa música é linda. Bed of Roses. Música linda é a sua também, que você gosta. Então já pede. Amanhã, quinto, a gente tem que tocar a tua música. Pediu hoje, tá na lista. Ainda não, oportunidade. 11 983 40 8000. Apareça aqui na casa. Você tem uma ótima noite. Ah, deixa eu te lembrar. Às 10, você tem que ajudar o Fábio Bernardes a abrir o baú da Mix.
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2: Está no ar a Voz do Brasil. 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
3: Olá, boa noite.
4: Boa noite para você que nos acompanha em todo o país.
3: Quarta-feira, 26 de agosto de 2026.
4: Vamos aos destaques do dia.
3: Defesa de crianças, adolescentes e mulheres no ambiente digital.
4: Discord é acionado na justiça por falhas na proteção de menores.
3: A ação civil pública foi apresentada pela Advocacia Geral da União, Graziele Bezerra.
4: A ação civil pública cobra que a plataforma Discord adote medidas efetivas para a proteção de crianças, adolescentes e mulheres no ambiente digital. O combate a crimes cibernéticos e as ameaças no ambiente digital contam com o apoio do CyberLab, Laboratório de Operações Cibernéticas.
3: Quem conversou com a gente sobre o assunto foi o coordenador, delegado Alessandro Barreto.
5: O CyberLab está ajudando as polícias estaduais a identificar se a pessoa se achava acima de qualquer suspeita e se escondia por detrás de conexões de internet.
4: Atenção, diretores e professores de escolas públicas.
3: Está na hora de escolher os livros didáticos que serão utilizados em sala de aula a partir do ano que vem. Thaís de Araújo.
6: A seleção deve ser feita com a participação da equipe escolar, levando em consideração a proposta pedagógica, as características e as necessidades da comunidade.
4: Hoje, na apresentação da Voz do Brasil, eu, Luciana Vasconcelos e Luciano Seixas.
3: E acompanhe a gente ao vivo, acesse radiogov.ebc.com.br ou o canal Gov na sua TV aberta.
4: A arrecadação do governo federal chegou a 289 bilhões e 300 milhões de reais no mês de julho.
3: Um aumento de quase 9% em relação a julho de 2025.
4: O mês foi marcado pelo desempenho favorável de setores como indústria, serviços e arrecadação de impostos.
7: Na comparação com julho do ano passado, o resultado representa crescimento real de quase 9%, já descontada a inflação. Entre os fatores que contribuíram para o resultado estão o aumento da arrecadação da Previdência Social e o crescimento das receitas com PIS e COFINS associado ao aumento das vendas. Destaca Claudemir Malaquias, chefe do Centro de Estudos Tributários e Aduaneiros da Receita Federal.
8: Os fatores que contribuíram para o resultado do mês de julho, na comparação com o mês, mesmo período do ano passado, foram os seguintes. O desempenho da indústria, o crescimento de 1,05%. A venda de bens, um crescimento de 4,93%. A venda de serviços, um crescimento de 2%. A massa salarial teve um crescimento nominal de 10,19% em relação ao ano passado e o valor em dólar das importações, um crescimento de 12,16%.
7: O desempenho também é positivo no acumulado do ano. De janeiro a julho, a arrecadação chegou a 1 trilhão 876 bilhões de reais. Em valores corrigidos pela inflação, o crescimento foi de quase 7% em relação ao mesmo período de 2025. Reportagem Pablo Mundim.
3: O Índice Nacional de Preços ao Consumidor Amplo 15, o IPCA 15, considerado uma prévia da inflação oficial do país, ficou em menos 0,4% no mês de agosto.
4: Contribuíram para o resultado os setores de habitação, com queda de 1,41% nos preços, transportes com redução de menos 1% e alimentos e bebidas com queda de 0,57%.
3: No setor habitação, o destaque foi para a redução no valor da conta de luz e nos transportes, a queda no preço da gasolina.
4: Já no setor de alimentos e bebidas, os destaques ficaram por conta do tomate, batata inglesa, cenoura e café moído, que ficaram mais baratos no período.
3: Crianças e adolescentes estão no centro de uma ação civil pública contra a plataforma de comunicação Discord.
4: O motivo são possíveis falhas na proteção desse público, que teriam resultado em crimes e situações de violência.
3: A ação prevê obrigações para que a empresa aprimore mecanismos de prevenção e proteção.
4: A ação civil pública cobra que a plataforma Discord adote medidas efetivas para a proteção de crianças, adolescentes e mulheres no ambiente digital. Voltada inicialmente para as comunidades de games, hoje a ferramenta é usada por públicos variados e permite o compartilhamento de textos, arquivos de voz e vídeo e transmissões de modo público ou privado. Porém, segundo o governo, tem apresentado falhas na segurança e mecanismos de proteção a menores, como explica o advogado-geral da União, Jorge Messias.
9: Não há, por parte da plataforma, a adoção de requisitos mínimos estabelecidos na legislação brasileira, em especial no ECA digital, e a ausência dessa rede de proteção tem levado a situações de ordem absolutamente criminal, envolvendo crianças, adolescentes, mulheres e animais. Tentamos, por duas semanas, construir um termo de ajustamento de conduta. A empresa, num primeiro momento, demonstrou o interesse de assumir compromissos significativos com o Estado brasileiro, mas, infelizmente, recusou a assinatura do termo no último momento.
4: O fato mais grave e recente envolvendo a plataforma foi a morte de uma adolescente de 13 anos no Mato Grosso do Sul, que tirou a própria vida durante uma transmissão ao vivo pelo Discord. O secretário nacional de Direitos Digitais, Vitor Fernandes, diz que a plataforma demorou a agir, mesmo quando foi notificada.
10: Essa live durou mais de 2 horas, ela começa por volta de 2h20 da manhã, 4h15 da manhã, já completando quase 2 horas, servidor foi derrubado. As contas dos investigados envolvidos só foram banidas.